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1: 9:34.
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1: 9:47.
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0: 10h20. 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
1: 10h48.
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1: 11:52.
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resposta de quando respondia oi meu bem na mesma hora. 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

0: Obrigado, Diego. Vitor Hugo.
1: Obrigado, Bruno Marrone, por aceitar o convite e cantar essa moda linda com a gente.
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4: Moleca Muito sem obrigado, vergonha. Cara.

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1: 1:50.
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1: 12:53.
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Sejam todos bem-vindos a essa noite especial. Aqui a gente vai contar um pouco da nossa história. 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

0: 5:03.
1: Deus, nosso Pai, que sois todo poder e bondade, dai força àqueles que passam pelas provações, dai a luz àqueles que procuram a verdade, e ponde no coração do homem a compaixão e caridade. Deus, dá ao viajor a estrela guia, ao doente o repouso, a criança o guia, o órfão o pai. Senhor, que a vossa bondade se estenda sobre tudo o que criaste. Piedade, Senhor, para aqueles que não vos conhecem. Esperança para aqueles que sofrem. Que a vossa bondade permita aos espíritos consoladores derramarem por toda a parte a paz, a esperança e caridade. Deus, um raio, uma faísca do vosso amor pode abrasar a terra. Deixai-nos beber nesta fonte de bondade fecunda e infinita, e todas as lágrimas secarão, e todas as dores acalmar-se-ão. Um só coração, um só pensamento subirá até vós, como um grito de reconhecimento e amor. Como Moisés sobre a montanha, nós vos esperamos com os braços abertos. Ó bondade, ó beleza, ó perfeição, e queremos de alguma sorte merecer a vossa misericórdia. Deus, dai-nos a força de ajudar o progresso espiritual, a fim de subirmos até vós. Dai-nos a caridade pura, dai-nos a fé e razão, e dai-nos a simplicidade que fará de nossas almas um espelho, onde refletirá a vossa divina imagem. Você, amigo e ouvinte da Liberal FM, acredite na força, no poder e no amor de Deus, para que possa se levantar todas as vezes que cair. Diga sempre a você mesmo: vou conseguir superar todas as dificuldades, serei um vencedor, pois sou filho do Deus vivo, o Rei do Universo.

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1: 5:26.
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1: 5h46.
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0: 6 e 7.
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1: 6:29.
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Gente, não é por nada não, mas eu tenho um poeta aqui do meu lado, meu irmão. Eu devo tudo a esse cara aqui, ó, compositor. Vitor Chaves. Um poeta, sou seu fã, rapaz.

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1: 6h49.
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0: 7 da manhã, mais 33 minutos, 7:33. Bom dia, hoje, segunda-feira, dia 3 de agosto de 2026. Começa agora pela Rádio Liberal FM, a primeira edição do Jornal da Liberal, na apresentação de Chico César e Ana Paula Freitas. Bom dia a todos os ouvintes do Jornal da Liberal de toda a região do Araripe e vamos aos principais destaques dessa edição.
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0: Bandeira tarifária continuará amarela em agosto. Agosto Dourado reforça a importância da amamentação exclusiva para a saúde e o desenvolvimento infantil. INEP libera cartilha de orientação sobre redação do Enseja 2026. Eleições 2026, campanha, né? Boto fé no voto, quer combater desinformação. No giro policial das últimas horas desse final de semana, homem agride e mantém a própria filha em cárcere privado. Polícia Militar detém homem com 4 pedras de crack e maconha. Polícia apreende armas e drogas. Suspeitos fugiram. Polícia Militar cumpre mandado de prisão. Essas e outras a partir de agora no seu Jornal da Liberal, que começou e já está no ar.
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0: Então sejam bem-vindos e bem-vindas à nossa programação. Muito bom dia, um novo dia, uma nova semana, um novo mês, não é? E já estamos chegando por aqui nessa manhã de segunda-feira, abraçando a todos na Feira Livre de Ipubi, também de Bodocó. A gente abraça. Muito obrigado, viu? Para você que está com seu rádio ligado aí em cima da sua banca, para ficar muito bem informado aqui no nosso jornal, a gente agradece pelo carinho e pela sintonia na 99,5. E também já pedimos a partir de agora a sua participação no nosso jornal em sua primeira edição. 996005000. 996005000 é o telefone mais paquerado, né, de toda a região do Araripe, aqui na nossa programação. Abração para você, muito obrigado pelo carinho. Sejam bem-vindos e bem-vindas, você que está ligando seu rádio a partir de agora. Vamos agora para o nosso intervalo comercial. Daqui a pouquinho a gente volta com as primeiras informações.
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0: Agora 7:39, 7:39. Bom dia, Ana Paula.
7: Bom dia, Chico. Bom dia a todos os nossos ouvintes. Vamos juntos, então, acompanhar os principais destaques de hoje aqui do nosso Jornal da Liberal em sua primeira edição. E você sabe que tem vez e voz, pode aí interagir sempre conosco. 996005000.
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0: É o telefone que você pode interagir aqui com a nossa bancada, expondo suas ideias, críticas, elogios, tudo isso e muito mais com total responsabilidade no assunto abordado. A nossa primeira nessa manhã é sobre a bandeira tarifária, né, que continuará amarela nesse mês de agosto.
7: Olha, a bandeira tarifária permanecerá amarela em agosto, informou nessa sexta-feira a Agência Nacional de Energia Elétrica, ANEEL. O acréscimo de 1,88 a cada 100 kWh consumidos nas contas de luz será mantido para todos os consumidores conectados ao Sistema Interligado Nacional, SIM. É o quarto mês com a bandeira amarela. Segundo a ANEEL, a manutenção da bandeira se deve ao período seco no Brasil, o que leva a uma geração hidrelétrica menor devido ao nível, né, ou menor nível dos reservatórios e ao acionamento de usinas termoelétricas com custo mais elevado.
0: A sinalização reflete condições menos favoráveis de geração aí de energia no país em razão aí do período seco, quando há redução aí dos níveis dos reservatórios das hidrelétricas e necessidade aí de acionamento de usinas termoelétricas que possuem custo mais elevado, esclarece aí a ANEEL. E criado em 2015 pela ANEEL, o sistema de bandeiras tarifárias reflete os custos variáveis da geração de energia elétrica. Divididas em cores, as bandeiras indicam quanto está custando aí para o SIM gerar energia usada nas residências, em estabelecimentos comerciais e também nas indústrias.
7: Olha, lembrando que a cada mês as condições de operação do sistema de geração de energia elétrica são reavaliadas pelo Operador Nacional do Sistema Elétrico, ONS, que define também a melhor estratégia de geração de energia para atendimento da demanda e traça uma previsão de custos a serem cobertos pelas bandeiras. As cores das bandeiras tarifárias são definidas a partir da previsão de variação do custo da energia em cada mês. Quando a conta de luz é calculada pela bandeira verde, não há nenhum acréscimo. Quando são aplicadas as bandeiras vermelha ou amarela, a conta sofre acréscimo a cada 100 kWh, ou seja, aqueles que são consumidos.
0: E sobre os valores cobrados, são os seguintes, né? Na bandeira amarela, com condições aí de geração menos favoráveis, a tarifa sofre acréscimo de R$ 1,88 para cada 100 kW, né, por hora. Né, que são consumidos aí por nós, no caso os consumidores principalmente aí, né, de residência. Na bandeira vermelha, no patamar 1, com condições aí mais custosas de geração, a tarifa, né, sofre acréscimo de R$ 4,46 para cada 100 kWh consumidos. Na bandeira vermelha, no patamar 2, as condições de geração, né, são ainda mais custosas, com a tarifa sofrendo acréscimo de R$ 7,87 para cada 100 kWh consumidos.
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0: É você muito mais informado aqui no nosso jornal em sua primeira edição. Agosto Dourado reforça a importância da amamentação exclusiva para a saúde e o desenvolvimento infantil.
7: A campanha Agosto Dourado marca a Semana Mundial do Aleitamento Materno 2026 com o tema Amamentação para um Começo de Vida Sustentável. Fortaleça o que funciona. A mobilização reforça a importância do aleitamento materno exclusivo nos 6 primeiros meses de vida. Prática essencial para fortalecer a imunidade, garantir o desenvolvimento saudável da criança e contribuir para a segurança alimentar e a redução das desigualdades sociais.
0: Especialistas alertam que o leite materno continua sendo o alimento mais completo para os bebês e que as fórmulas infantis devem ser utilizadas apenas quando houver indicação médica ou nutricional. Além dos benefícios à saúde, a amamentação reduz gastos familiares, diminui o risco aí de doenças e favorece o desenvolvimento infantil. Outro ponto de atenção é o impacto da desinformação e das estratégias de marketing relacionadas às fórmulas infantis.
7: Lembrando que a orientação é que a substituição do leite materno ocorra somente em situações específicas, conforme recomendação de profissionais habilitados. A legislação brasileira também protege o aleitamento materno por meio da norma brasileira de comercialização de alimentos para lactentes e crianças de primeira infância, que restringe a publicidade de mamadeiras, chupetas e outros produtos capazes de interferir na amamentação, contribuindo para evitar o desmame precoce.
0: O Brasil vem registrando avanços nos índices de amamentação nas últimas décadas e assumiu o compromisso aí de alcançar 70% de aleitamento materno exclusivo até 2030. Especialistas destacam que a ampliação aí das políticas públicas, o acesso à informação e o apoio às mães são fundamentais para fortalecer a cultura da amamentação e garantir melhores condições aí de saúde para as crianças e também famílias.
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0: O INEP libera a cartilha de orientação sobre redação do Enseja 2026.
7: Lembrando que já está disponível a cartilha de redação do participante do Enseja 2026, o Exame Nacional para Certificação de Competências de Jovens e Adultos, no portal do INEP. O material foi feito para ajudar na preparação dos inscritos, com orientações sobre critérios de correção e exemplos comentados de textos, entre outras informações. A cartilha detalha as 5 competências avaliadas na produção textual, esclarece como a redação é corrigida e apresenta situações que podem gerar nota zero.
0: E o documento também explica como ocorre o processo de avaliação das redações, né, que são corrigidas por, no mínimo, 2 avaliadores independentes e passam ainda por uma terceira avaliação, em caso de divergência significativa entre as notas. O material orienta que a redação deve ser um texto dissertativo argumentativo, escrito em língua portuguesa, com no mínimo 5 linhas abordando aí, né, o tema proposto na prova.
7: Lembrando que, além disso, a cartilha recomenda que o participante utilize a folha de rascunho para planejar e revisar o texto antes de transcrevê-lo para a folha de redação definitiva. Outras dicas são evitar a cópia dos textos motivadores, manter a legibilidade da escrita e reservar tempo para revisar a redação antes da entrega. Lembrando que o Enseja é voltado para jovens e adultos que não concluíram os estudos na idade apropriada. A participação é voluntária e gratuita. Neste ano, a aplicação acontece no dia 23 de agosto em todo o país.
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0: Vamos aqui com um projeto que a gente vai ver se realmente vai pegar, se for aprovado, né? Projeto fixa prazo para indenizar danos causados por buracos nas vias.
7: Lembrando que o deputado federal Capitão Augusto, do PL de São Paulo, apresentou um projeto de lei que institui procedimento administrativo simplificado e padronizado para que motoristas sejam ressarcidos por danos causados a seus veículos em razão de buracos, valetas e outros defeitos de conservação de rodovias e via urbana. Lembrando que o projeto de lei 4.804/2026 não cria um novo direito, mas organiza e dá prazo a uma obrigação que, segundo o autor, já existe: a responsabilidade objetiva do poder público por danos decorrentes de omissão na manutenção das vias prevista na Constituição Federal.
0: E pelo texto, né, entes públicos e concessionárias responsáveis pela conservação de rodovias e vias urbanas federais, estaduais, distritais e municipais ficarão obrigados a instituir canal próprio, inclusive eletrônico, para receber os pedidos de ressarcimento.
7: O que o motorista precisa apresentar? O pedido, ele deverá ser instruído, no mínimo, com identificação do requerente do veículo, local, data e horário aproximado da ocorrência, registro fotográfico do dano e, sempre que possível, do defeito da via que o causou, orçamento ou nota fiscal do reparo necessário. O projeto deixa claro que a ausência de boletim de ocorrência policial não poderá por si só motivar um indeferimento do pedido, um entrave hoje comum enfrentado por motoristas.
0: O órgão ou entidade responsável terá prazo aí máximo de 30 dias, contando do protocolo, para decidir se defere o ressarcimento, indicando prazo e forma de pagamento, ou indefere o pedido aí de forma fundamentada, informando ao requerente os meios de impugnação administrativa e judicial cabíveis.
7: Lembrando que os entes públicos e concessionárias também terão de divulgar em site oficial de forma permanente e atualizada os requisitos e o passo a passo para apresentação do pedido, além do número de solicitações recebidas, deferidas e indeferidas a cada exercício, com o tempo médio de resposta. O descumprimento reiterado e injustificado dos prazos previstos na lei poderá ser objeto de representação ao Tribunal de Contas competente, aos órgãos de controle interno.
0: Na justificativa, o parlamentar argumenta que é rotina de milhões de motoristas brasileiros sofrer danos a pneus, aros ou suspensão aí por buracos nas vias e enfrentam assim um caminho longo e incerto para conseguir a reparação aí. Embora a responsabilidade objetiva do poder público nesses casos, né, já seja reconhecida de forma pacífica pela jurisprudência, a falta de um procedimento administrativo padronizado obriga, na prática, o cidadão a recorrer ao judiciário para obter uma reparação que já lhe seria devida por força constitucional.
7: Segundo o deputado, essa situação sobrecarrega o sistema de justiça, né, com demandas de pequeno valor que poderiam ser resolvidas na via administrativa, além de desestimular o cidadão a buscar o ressarcimento diante do tempo e do custo de um processo judicial. Ele defende que a medida, ela não cria despesa relevante para o poder público, já que apenas organiza uma obrigação já existente, o que pode inclusive reduzir o volume de ações judiciais sobre o tema e estimular maior zelo dos gestores na manutenção das vias. O projeto ainda será distribuído às comissões da Câmara dos Deputados antes de seguir também para análise e votação.
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0: Agora 7:49.
7: 7:49.
0: Olha, o presidente Lula edita medida provisória para ampliar crédito e reforçar desenrola com 2,75 bilhões de reais.
7: O presidente Lula assinou uma medida provisória 3832/2026, que amplia o acesso ao crédito para pequenos negócios e reforça as ações do programa Desenrola Adimplentes. A medida provisória autoriza o governo federal a destinar até 2,75 bilhões a fundos garantidores e permite a combinação de recursos públicos e também privados para ampliar a oferta de crédito aos beneficiários do programa. Essa medida foi publicada em edição extra do Diário Oficial da União nesse sábado, integra a estratégia do governo de estimular a renegociação de dívidas e facilitar o acesso a financiamentos para microempreendedores, pequenas empresas e trabalhadores informais.
0: E do total autorizado, até 2 bilhões de reais poderão ser destinados ao fundo garantidor aí para investimento, utilizado aí para dar garantias às operações do programa emergencial de acesso ao crédito, né? Voltado a microempreendedores individuais e também micro, pequenas e médias empresas. Outros 750 milhões de reais poderão reforçar o fundo garantidor aí de operações que oferece garantias para linhas de crédito, como o Programa Nacional de Apoio às Microempresas e Empresas de Pequeno Porte. E, segundo o governo, a ampliação aí dos aportes busca reduzir o risco das operações para as instituições financeiras e ampliar a concessão aí de empréstimos.
7: Lembrando que a medida provisória, né, também autoriza que recursos públicos sejam combinados com recursos das instituições financeiras nas operações do desenrola adimplentes, aumentando o volume de crédito disponível por meio da Caixa Econômica Federal e também do Banco do Brasil. Criado em junho, o programa é voltado a trabalhadores informais e autônomos que mantêm suas contas em dia ou possuem atraso de até 90 dias.
0: E podem participar pessoas aí com dívidas de até 15 mil reais. O objetivo é permitir a substituição de empréstimos com juros elevados por operações aí com taxas mais baixas, reduzindo o custo de crédito. E a MP, né, a medida provisória, também prorroga até agosto de 2027 as ações aí de educação financeira previstas no Desenrola Brasil 2.0. O prazo anterior terminaria em maio do mesmo ano.
7: Lembrando ainda que o fortalecimento do Desenrola faz parte da estratégia econômica do governo Lula para ampliar o crédito e estimular o consumo. Na última semana, o Ministério da Fazenda prorrogou por mais 30 dias o prazo de adesão ao Desenrola Brasil 2.0, agora válido até 31 de agosto. De acordo com o balanço mais recente da pasta, até 23 de julho foram renegociados 22 bilhões de reais em dívidas, distribuídos em 3,6 milhões de operações.
0: E o governo estima que cerca de 9 milhões de famílias já tenham sido alcançadas pelas iniciativas do programa. Pesquisa Quest, divulgada em julho, apontou que 55% dos entrevistados avaliam positivamente o Desenrola, antes 50% registrados em maio, indicando aí melhora na percepção do programa entre os brasileiros.
7: E aí é importante, né, trazer essa informação que é para os adimplentes, mas também está válidos, né, aqueles que estão com dívidas, principalmente nas instituições bancárias de todo o nosso país.
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0: É você ficando muito mais informado. Hoje, dia de feira livre nas cidades de Pubi, também em Bodocó. Um abraço para vocês aí que estão trabalhando nesse momento e estão aí com o rádio ligado aqui na nossa programação. Ó, CNM convoca prefeitos para mobilização em Brasília por mais autonomia dos municípios no STF e reforça, e reforço também, pede reforço, né? Ao FPM.
7: Com a retomada dos trabalhos da Câmara dos Deputados e do Senado, a Confederação Nacional de Municípios promoverá nos dias 11 e 12 de agosto em Brasília uma nova mobilização municipalista. O objetivo é intensificar a articulação política para aprovar propostas consideradas estratégicas para os municípios, entre elas a PEC 253/2016, que garante a entidade, né, legitimidade para ingressar no Supremo Tribunal Federal com ações diretas de inconstitucionalidade e ações declaratórias de constitucionalidade.
0: E o presidente da CNM é o Paulo Zilkowski, né? Ele disse o seguinte, ó, ele convocou os prefeitos e também gestores municipais de todo o país a participarem da mobilização, ressaltando a importância de garantir a aprovação da proposta antes das eleições deste ano. Segundo ele, a medida permitirá que a Confederação atue diretamente no STF para contestar leis e decisões que possam comprometer as finanças das prefeituras.
7: Lembrando que a PEC 253/2016, de autoria do senador Antônio Carlos Valadares, já foi aprovada pelo Senado e aguarda votação no plenário da Câmara dos Deputados. A proposta concede às entidades representativas dos municípios, como a CNM, legitimidade para questionar no STF normas que afetem diretamente as administrações municipais.
0: E para a Confederação, a aprovação aí da PEC é fundamental diante aí do avanço de projetos conhecidos como Altas Bomba, que criam novas despesas para os municípios, como pisos salariais de categorias profissionais, sem indicar fontes de financiamento. E segundo Zilkowski, somente no último ano o Congresso Nacional aprovou em comissões propostas que representam impacto superior a 300 bilhões de reais para as finanças municipais.
7: E aí é importante lembrar mais uma vez que nunca fomos contra a valorização de nenhuma categoria, mas é preciso garantir os recursos necessários para que os municípios possam cumprir essas obrigações. União e estados têm legitimidade para recorrer ao STF, os municípios não. Essa é uma incoerência, né, do Pacto Federativo que precisa ser corrigida. Né? Além da PEC 253, a CNM defenderá durante a mobilização a aprovação das PECs 231/2019 e 25/2022. Que prevêem um acréscimo de 1% no repasse do Fundo de Participação dos Municípios no mês de março.
0: A proposta busca compensar a tradição e a tradicional queda de arrecadação registrada nesse período e fortalecer o equilíbrio financeiro das prefeituras. A mobilização municipalista será realizada na sede da CNM em Brasília, a partir das 9h30, com programação também prevista no Congresso Nacional. A Confederação orienta os gestores municipais a confirmarem participação e reforça, né, que a presença dos prefeitos será decisiva para sensibilizar os parlamentares sobre as demandas do movimento municipalista.
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7: Liberal agora, 7 horas e 56 minutos.
0: Repito, hora certa, 7h56.
7: Agradecendo a você pelo carinho e pela audiência, sempre na companhia do nosso Jornal da Liberal, seja em sua primeira, seja em sua segunda edição. Muito obrigada a todos pelo carinho, pela sintonia. A gente começa trazendo a participação dos nossos ouvintes aqui no nosso Jornal da Liberal. Bom dia.
8: Bom dia, Chico César. Bom dia, Ana Paula Freitas. Eu sou eu, esse aqui no Sítio de Lúvia, minha filha Carla. Estamos ligados mais uma vez no seu Jornal da Liberal. Um jornal que nos deixa bem informados. Tenha um bom dia. Fiquem todos com Deus.
9: Tá ruim, né, paizinho? Mas é, já que vai descer, tá apanhando calor, não vai entrar, não.
10: Bom dia, Chico César, bom dia, Rádio Vip, bom dia, Ana Paula, bom dia, o pessoal da Feliz de Bodocó, Feliz de Pubi, bom dia para minha esposa Francisca da Paz da Silva, aqui na rua do Renato Coutinho. Alô, Renato Coutinho, alô, nossa amiga Silvina, alô, dona Santana também, alô, Antônio Boné, Cacimba, nossa senhora, no sítio Altinho, nossa amiga Pinto, para nossa rua Pitoneira, Ciana, no sítio Bom Princípio, Sou José Moreno, no sítio da Rua Dentro, a Francisca, e seus esposa aqui no sítio Mireira, a Cícero, no sítio Manoel, Marquilda, lá em Santa Cruz. Toda turma está ouvindo o Jornal da Liberal. Uma boa semana, abençoada. Diretamente do centro de Bodocó, o Jornal da Liberal, para o Jornal da Liberal.
11: Bom dia, Ana Paula Chico César. Aqui é para vocês da Serra do Mundo Augusto. Eu escuto do jornal. Todos os dias, um abraço.
7: Abraço para você também. Obrigada, Francisca, pelo carinho, pela audiência. Lá na Zé da Inveja também está ligada no nosso Jornal da Liberal. O Nilton Santana, do sítio Baixa Fria e Pubi, também está acompanhando a nossa primeira edição. Bom dia para você, para toda a sua família. Um bom dia ainda para o Raimundão da Lagoa Nova, também está na escuta no jornal todos os dias. Ele disse que não perde nenhum só dia, nem de manhã e nem de meio-dia aqui o nosso Jornal da Liberal. Amiga Diva, do sítio Lombá, também está com a gente, está acompanhando o nosso Jornal da Liberal. E a todos os ouvintes que diariamente deixam aí o seu recado, as suas mensagens de texto ou de áudio e interagem aqui com o nosso Jornal da Liberal, seja em sua primeira, seja em sua segunda edição.
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7: A gente vai para o intervalo comercial e volta já já com muito mais informações.
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7: Libera FM agora, 8:05.
0: 8:05, horário oficial de Brasília.
7: A gente agradece a você pelo carinho, pela audiência, você que está mandando a sua mensagem no 99600. Já a gente traz também a sua participação aqui no nosso Jornal da Liberal em sua primeira edição.
0: É, deixa eu mandar um abração logo aqui para o nosso amigo Leandro das Antenas, né? Tá sempre ligado aí com sua família, sempre aqui no nosso jornal, seja primeira ou segunda edição. E a gente abraça mesmo pelo carinho, tá bom? Ó, vamos seguindo aqui com você e para você, deixando, né, você por dentro do que acontece no nosso país, no nosso estado e também na nossa região. Vamos falar sobre a campanha nacional de multivacinação 2026, que começa hoje, segunda-feira, para atualizar a vacinação de crianças e adolescentes.
7: Olha, pais e responsáveis já podem levar crianças e adolescentes de até 14 anos, 11 meses e 29 dias, às unidades de saúde a partir de hoje, né? Quando começa a campanha nacional de multivacinação 2026. A ação, que segue até o dia 1º de setembro, busca atualizar a caderneta vacinal e traz aí mudanças no esquema de imunização contra poliomielite. A campanha será realizada em todo o país e contará com um dia D de mobilização em 22 de agosto, quando as unidades de saúde ampliarão o atendimento ao público. Nesse ano, a iniciativa foi antecipada em relação ao calendário anterior.
0: E durante o período, estarão aí disponíveis vacinas do Programa Nacional de Imunizações, o PNI, contra doenças como poliomielite, sarampo, hepatite A e B, febre amarela, influenza, Covid-19, HPV, rotavírus, varicela, meningite, coqueluche, difteria, tétano e tuberculose. Uma das principais novidades é a atualização aí do esquema vacinal contra a poliomielite. Crianças de 4 anos passaram a receber o segundo reforço apenas com a vacina inativada poliomielite VIP, aplicada aí por injeção. O calendário passa a contar com 3 doses da VIP aos 2, 4 e 6 meses, além dos reforços aos 15 meses e aos 4 anos, substituindo assim, definitivamente, a antiga vacina oral.
7: Olha, lembrando que além da campanha nacional, os municípios, né, de São Paulo, Guarulhos e também São Bernardo do Campo realizarão estratégia temporária para ampliar essa vacinação contra o sarampo entre pessoas de 6 meses até 59 anos. Após o registro de casos da doença lá naquela região, o Ministério da Saúde destaca que a vacinação continua sendo a forma mais eficaz de prevenir doenças imunopreveníveis. Lembrando como a poliomielite e também o sarampo. A recomendação é que pais e responsáveis compareçam à unidade de saúde mais próxima para conferir a caderneta e atualizar também as doses em atraso durante a campanha.
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0: Aí a gente traz em destaque agora o sorteio da Mega Sena, que acumulou mais uma vez e vai, o prêmio vai a 135 milhões de reais. Você vai conferir as dezenas sorteadas com a gente aqui.
7: É, nenhum apostador acertou, né? As 6 dezenas do concurso 3039 da Mega Sena, realizado neste domingo 2 no Espaço da Sorte, lá em São Paulo. O prêmio acumulou e está estimado em 135 milhões para o próximo concurso. Os números sorteados foram 14, 16, 21, 39, 53 e 58. 14, 16, 21, 39, 53 e 58. 86 apostas acertaram 5 dezenas, irão receber R$ 45.932,28 cada. 6.332 apostas acertaram 4 dezenas, irão receber R$ 1.028,31 cada.
0: E lembrando que as apostas poderão ser registradas até amanhã às 7 da noite em todas as lotéricas do país, pelo portal Loterias Caixa e também pelo aplicativo Loterias Caixa, disponível para usuários das plataformas Android e iOS. A compra aí de cotas e bolões, né, pelos canais digitais teve um prazo maior e ficou disponível até as 10 horas. Fica disponível até as 10 horas e 45 minutos. Portanto, está aí as dezenas sorteadas que acumulou mais uma vez, né?
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0: Ó, vindo aqui para nossa região, crise e estiagem. Prefeitura de Granito, no sertão do Araripe, cancela Expo Granito 2026.
7: A Prefeitura de Granito anunciou oficialmente o cancelamento da Expo Granito 2026, tradicional evento que aconteceria entre os dias 14 e 16 de agosto. A decisão reflete a severa crise financeira e climática que atinge o município, formalizada pelo Decreto Municipal 32-2026, que declara a situação de emergência em decorrência da forte estiagem na região. Diante do cenário crítico, a gestão municipal optou por agir com responsabilidade fiscal e focar os investimentos públicos no atendimento às demandas humanas e econômicas mais urgentes.
0: E de acordo com o comunicado da administração, a realização da festa tornou-se incompatível com o atual momento vivido pelos munícipes. O direcionamento aí de verbas será concentrado de forma estratégica em 3 pilares emergenciais: abastecimento humano, garantia de água potável para os moradores afetados pela seca, né, dessedentação animal, ou seja, socorro aos rebanhos locais para reduzir os prejuízos na agropecuária, serviços essenciais, manutenção do pleno funcionamento de setores da saúde, educação e também infraestrutura básica.
7: Lembrando que a prefeitura reconheceu o peso histórico e cultural da Expo Granito, lamentando os impactos diretos que o cancelamento traz para o comércio local, expositores, artistas e prestadores de serviços, né? Lembrando que o interesse público e a transparência financeira prevaleceram para evitar o colapso nas contas municipais durante a crise climática. A gestão agradeceu a compreensão dos granitenses e reiterou o compromisso em proteger a população diante dos desafios também da estiagem.
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0: O Tribunal de Contas de Pernambuco encaminha ao Tribunal Regional Eleitoral lista de gestores com contas irregulares.
7: É, o presidente do Tribunal de Contas de Pernambuco, o conselheiro Carlos Neves, encaminhou na última quinta-feira ao presidente do Tribunal Regional Eleitoral de Pernambuco, desembargador Fernando Cerqueira, a relação dos gestores públicos que tiveram suas contas relativas ao exercício de cargos ou funções públicas rejeitadas por irregularidade insanável e por decisão irrecorrível do órgão competente nos 8 anos anteriores ao pleito de 4 de outubro de 2026.
0: E a entrega formal da lista consolidada aí ao TRE será realizada no próximo dia 13 de agosto, às 14h. Na ocasião, o presidente do TCE, Carlos Neves, e o vice-presidente da corte, né, conselheiro Marcos Loreto, farão pessoalmente a entrega do documento em cumprimento à legislação eleitoral. A relação reúne os nomes de gestores públicos estaduais e municipais que tiveram suas contas rejeitadas no caso dos prefeitos, os julgados irregulares no caso dos demais gestores em processos com decisão definitiva no âmbito do TCE, ou seja, sem possibilidade de recurso.
7: As irregularidades abrangem diferentes tipos de falhas na gestão pública. A lista completa pode ser conferida no próprio site do TCE Pernambuco. Na lista encaminhada na última quinta à Justiça Eleitoral, estão reunidos 133 prefeitos de 102 municípios e 1.690 gestores vinculados a 532 órgãos controlados pelo TCE Pernambuco, como secretarias municipais, autarquias e empresas públicas. O documento é resultado de 1.195 processos de contas rejeitadas no caso dos prefeitos ou julgadas irregulares no caso dos demais gestores.
0: E de acordo aí com o tribunal, o documento, né, não pode ser classificado como uma lista de ficha suja ou de inelegíveis, já que a inclusão aí de um nome não significa automaticamente que o gestor está impedido aí de concorrer às eleições. Com base nas informações encaminhadas pelo TCE, a Justiça Eleitoral vai definir quais candidatos ficarão inelegíveis para as eleições de outubro e seguindo assim os critérios da lei da ficha limpa. A divulgação do documento tem uma importância muito grande, tem um papel, né, fundamental de promover a transparência e fornecer ao eleitor informações factuais e precisa sobre os gestores que tiveram problemas na administração dos recursos públicos, revela o TCE de Pernambuco.
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0: Estamos nós aqui, ligando o sertão do Araripe através da notícia no nosso jornal em sua primeira edição. A Moreilândia contrata banca para realizar concurso público com 115 vagas.
7: É, a Prefeitura de Moreilândia deu mais um passo para a realização de um novo concurso público. Foi publicado no Diário Oficial dos Municípios de Pernambuco, da sexta-feira, o extrato do contrato firmado com o Instituto Consulpan, consultoria público-privada, empresa responsável pela organização, planejamento, elaboração, aplicação e correção das provas. De acordo aí com o documento, o concurso terá como referência inicial a oferta de 115 vagas para cargos efetivos do quadro permanente do município.
0: As oportunidades serão distribuídas entre os níveis fundamental, médio, técnico e superior, conforme previsto na Lei Municipal número 691 de 2026. Além da aplicação aí das provas, a banca ficará responsável por todo o processo do certame, incluindo o processamento dos resultados e o acompanhamento das etapas do concurso. O contrato firmado entre a Prefeitura de Moreilândia e o Instituto Consulplan tem valor estimado de R$550 mil e foi assinado no dia 30 de julho desse ano e o documento é de número 016 de 2026 PMM.
7: Olha, lembrando que a contratação foi assinada pelo prefeito Teto Teixeira, pela representante legal do Instituto Consulpan, Gisele Borges, com a oficialização do contrato. Essa expectativa agora é pela publicação do edital que deverá detalhar os cargos, salários, cronograma, conteúdo programático e período também de inscrições para os candidatos interessados.
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0: O governo de Pernambuco envia LDO de 2027 à Alep.
7: O governo de Pernambuco encaminhou na última sexta-feira o projeto de lei de diretrizes orçamentárias de 2027 à Assembleia Legislativa Alep. A proposta que estabelece as prioridades e metas fiscais de curto prazo alinhadas à capacidade financeira do Estado e também às demandas da população prevê receitas totais de 57,4 bilhões. Segundo o texto, o governo terá despesas com pessoal e encargos da administração pública de 27,2 bilhões no ano que vem. As demais despesas correntes somam 21,3 bilhões de reais.
0: O PLDO, elaborado aí pela Secretaria de Planejamento, Gestão e Desenvolvimento Regional, prevê ainda receitas totais de 59,2 bilhões de reais em 2028 e 63,1 bilhões de reais em 2029. O projeto, né, que elaboramos segue o princípio do equilíbrio das contas do Estado. As prioridades estabelecidas em áreas como saúde, educação, segurança, assistência social, além de reforçar o espaço para investimentos estruturantes e caso, né, e agora, né, nos colocamos à disposição dos deputados estaduais para detalhar a proposta e o impacto também dos números na vida dos pernambucanos, afirmou aí o secretário de Planejamento, Gestão e Desenvolvimento Regional, Fabrício Marques.
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7: Liberal agora, 8 horas e 17 minutos.
0: 8 e 17. Olha, Pernambuco lança programação dos 20 anos da Lei Maria da Penha.
7: Olha, em celebração aos 20 anos da Lei Maria da Penha, o Estado de Pernambuco entra na campanha do Agosto Lilás. Com o tema Acolher para Proteger, a programação foi lançada pela Secretaria da Mulher do Governo do Estado, que contempla formações voltadas para gestoras municipais, profissionais da assistência social, jornalistas, forças de segurança e integrantes da rede de atendimento.
0: E as atividades têm início hoje, dia 3, né? Com uma formação online sobre as salas lilás, seguindo durante aí o mês de agosto com a formação sobre a plataforma 197 Mulher, a campanha de enfrentamento à violência contra as mulheres na Estação Central do Recife, a formação também para comunicadores e o lançamento da cartilha Vamos Falar Sobre Violência de Gênero.
7: Lembrando que além da inauguração da Sala Lilás, né, e da Secretaria da Mulher em Vertente do Lério, no Agreste do Estado, a campanha desse ano reforça que acolher e proteger são princípios fundamentais para garantir também o atendimento humanizado às mulheres em situação de violência. Na sua Liberal agora, 8 horas e 18 minutos.
0: 8 e 18.
7: E a gente agradece também o carinho e a audiência dos nossos ouvintes, sempre na companhia aqui do nosso Jornal da Liberal, convidando já para tomar um café da manhã reforçado, né? Escutando esse jornal aqui, segundo ela, um jornal maravilhoso, né? Um abraço, minha amiga Francinete, está sempre aí na escuta do nosso Jornal da Liberal, amigo Jonathan, né? Todo o pessoal aí. Eu digo, Cítio Cancelas? Cítio Cancelas, né?
0: Cítio Cancelas, verdade. Esse negócio do café aí, se a gente sair daqui depois do jornal, só vai chegar lá à noite, né? Não é, é mais
7: não,
0: café.
7: Não dá tempo não, né? Então a gente chega pro café de amanhã, né? O café da manhã de amanhã.
0: Já dorme lá, né?
7: Abraço, Jonathan. Abraço, Francinete. Obrigado. Um beijo para vocês, acompanhando também o nosso Jornal da Liberal. Quero mandar um abraço também para a dona Corina Neres, né, que ontem eu tive o prazer de conhecer juntamente com a sua família, né, a Mirelle, a sua filha e também o Claudemir, né, que está sempre aí nas atividades do dia a dia, mas ele diz, olha, não, mesmo, né, cortando aí as estradas aqui de Ipubi, o radinho sempre vai lá no ônibus, vai ligado, né, a gente vai ouvindo o jornal junto com os alunos aqui, né, acompanhando a programação da Libera FM, e o jornal a gente não perde, né, nem pela manhã e nem do meio-dia. Um abraço para vocês, fiquei muito feliz de conhecê-los também, né, a família lá da distribuidora. Agora não recordo o nome, né? Acabei esquecendo o nome, mas um abraço para eles também. Eu só lembro do Paulo, que era o nome do esposo dela, né? Esqueci aí do nome da proprietária, mas um abraço para ela. Muito obrigado mesmo pelo Aurilene, se eu não me engano, né? Mas um abraço para vocês. Obrigada mesmo, fiquei muito feliz de conhecer. E em breve a gente dá uma passadinha mais uma vez aí, né? Obrigado pelo carinho, por toda a atenção, né, de toda essa família que também nos acolheu ontem aí. A gente fica feliz de reencontrar alguns amigos que a gente já conhece e de conhecer novos amigos aí que são ouvintes diário aqui do Jornal da Liberal.
0: É, Ana, e por falar em ouvintes, quero aqui também, né, agradecer ao Fernando e a Josilene em Bodocó, né, que estiveram lá no estádio no último sábado, onde a gente esteve lá participando de uma transmissão esportiva, e a gente esteve lá batendo aquele papo legal, e também outras pessoas que esteve conversando comigo. A gente abraça a todos pelo carinho e pela audiência, viu?
7: A gente não consegue decorar o nome de todo mundo,
0: muita
7: não,
0: gente,
7: né, Chico?
0: Ana, muita gente mesmo, né?
7: E às vezes a gente está com, sei lá, com aquele mal de junta, né? É, não quer abrir nem para anotar o nome.
0: Tem,
7: né,
0: gente que chega aí só ah, eu vou, pronto, aí conversa para aí e sai, né? Mas
7: e
0: tem
7: a gente
0: que
7: esquece.
0: Demora mais um pouco,
7: e
0: né?
7: A gente acaba esquecendo.
0: É verdade,
7: né?
0: É isso que demora mais um pouco, aí a gente tem aquele bate-papo mais um pouco extenso, né? Como diz o outro.
7: Mas sim, um abraço para você, tá lá em Bodocó, sempre ouvindo, né, na lida diária, mas está com o rádio ligado também aqui no nosso Jornal da Liberal. A Francisca, do Sítio Altinho, Bodocó, também está ligada todos os dias nas duas edições. O amigo Eduardo, né, diz bom dia, né, Chico Selada, Ana Paula Freitas, tô de folga hoje no Videl, viu? Tô ouvindo o jornal,
0: né?
7: Hoje, se tá de folga, tá em casa, né,
0: é verdade,
7: Chico Selada,
0: tá
7: acompanhando.
0: Casa.
7: Hoje é segunda, menino, como é que
0: dia
7: tá de
0: trabalho,
7: folga, né?
0: Como é que trabalha?
7: Em plena segunda?
0: A segunda-feira tá de folga,
7: tá,
0: não
7: vendo
0: queria
7: aí,
0: entender
7: Chico
0: como
7: César,
0: é isso.
7: Tá bom demais.
0: A gente trabalhou o final de semana, né?
7: É, deve ter sido puxado o fim de semana. Um abraço, meu amigo, pra você, obrigada. Também a todos vocês, Deus abençoe. Que frio é esse, hein, Chico e Ana Paula? Aqui não chegou ainda não, viu, Francisca da Paz, esse frio
0: tá,
7: não.
0: Tá um vento ali fora, o ar-condicionado tá ligado aqui, eu não tô com frio, você tá,
7: né? Eu também não,
0: também,
7: né?
0: Não.
7: Eu acho que só se fosse a Samara, né? Que
0: pois,
7: aí
0: daqui
7: não,
0: a pouco ela
7: não,
0: chega.
7: Não pode chegar a 32 graus, aqui é acostumado com 36, né? Um pouco mais que isso, a sensação térmica. Quando chega em 32, ela já tá embrulhada dos pés à cabeça, que parece que tá nevando, né?
0: Parece,
7: de tanto frio.
0: Tá parecendo, ela parece uma pinguinha, né?
7: É verdade. Dê um abraço pra todo
0: parece
7: o pessoal
0: um
7: aí ouvindo.
0: Fêmea.
7: O Jornal da Liberal. Tem ouvinte ainda participando? Bom dia.
16: Bom dia, Ana Paula e Chico Sérgio. Como é que tá? Como é que tá o restado de João Campo e Raquel Lira? Conta aí pra nós.
0: Muito bem, Ana. Muito bem. Ó, logo mais meio-dia a gente vai trazer tudo o que aconteceu nesse final de semana, né? Sábado e domingo.
7: Com as convenções,
0: né? Aqui em Pernambuco e também no Brasil, né?
7: É, como ficou esses grupamentos, né? Quem
0: mais,
7: vai, quem não vai.
0: Vai fazer um apanhado, né? Sábado foi a convenção aí do partido de João Campos e ontem da governadora Raquel Lira. E a gente vai trazer tudo isso meio-dia aqui no nosso jornal.
7: Tem mais ouvinte? Bom dia.
17: Ana Paula, Chico César. Todo dia eu tô escutando o seu jornal. E um bom dia.
7: Abraço para você, obrigada, bom dia, né? A turma aí que tá sempre também com o radinho, o nosso amigo Antônio Barbosa, Dona Genô, né? O Romário, a Ivone, né? Dilma, todo
0: a
7: mundo
0: Elza,
7: tá sempre,
0: né,
7: ligado, a Elza, né? A família é grande, um abraço para todos eles, família e amigos, né, Chico?
0: Verdade, verdade, lá no Sítio Barreiros, depois do Jatobá ali, né? A gente abraça a todos.
7: Muito
0: e manda
7: obrigado.
0: Um abraço aqui em Bodocó, né? Para o Gilberto Cedês e Gilberto Maia, e também o Antônio Lima e o Tanzinho Simpa. É, se eu não me engano é Henrique, né? O nome do rapaz, ou é Fernando, é um negócio assim também, né?
7: Manda para os dois.
0: Da equipe aí, é verdade.
7: Abraço, obrigada pelo carinho. 8h23 sem intervalo e a gente volta já.
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3: Liberal agora, 8h31.
4: 8h31.
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4: Noticiário policial, polícia militar detém homem com quatro pedras de crack e maconha.
3: Um homem flagrado com quatro pedras de crack pesando aproximadamente um grama e um invólucro contendo maconha também com peso aproximado de uma grama foi detido por policiais militares do 8º BPM na tarde da sexta-feira, lá no bairro Divino Espírito Santo, em Salgueiro.
4: E durante patrulhamento ostensivo pela localidade, por volta das 16h45, os policiais avistaram aí um homem em situação suspeita em uma viela conhecida como ponto de tráfico de drogas e fizeram abordagem. Após encontrar a maconha e o crack, a equipe levou o suspeito à Delegacia Municipal de Salgueiro, onde ele assinou aí um TCO com posse e uso de entorpecente.
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4: Polícia apreende armas e drogas, suspeitos fugiram.
3: Policiais militares do BP Choque apreenderam três espingardas e porções de drogas durante uma operação realizada na zona rural de Serra Talhada, nas proximidades de Calumbi. De acordo com o boletim de ocorrência emitido pelo 14º BPM, as equipes seguiam para averiguar uma denúncia informal de caça ilegal quando avistaram cinco homens às margens de uma estrada de barro. E os suspeitos estavam com bornais, né, bisacos, geralmente utilizados por caçadores, ao lado de uma residência aparentemente abandonada. Ao perceberem a aproximação das viaturas, os cinco homens fugiram em direção à vegetação de Caatinga. Os policiais também realizaram buscas na área, mas ninguém foi localizado.
4: E ainda conforme o boletim, durante a varredura no entorno da residência, os militares encontraram três espingardas escondidas entre a vegetação, além de três invólucros contendo substâncias semelhantes à maconha e à cocaína. Todo o material apreendido foi encaminhado à Delegacia de Polícia Civil de Serra Talhada, onde o caso foi registrado e a ocorrência resultou aí na instalação de inquérito policial para investigar a autoria e as circunstâncias dos fatos.
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3: E mais informações policiais ao meio-dia na segunda edição do Jornal da Liberal no Ronda 99.
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4: E assim chegamos ao final da primeira edição do Jornal da Liberal dessa segunda-feira, 3 de agosto, pela 99,5 Rádio Liberal FM.
3: Sede Pubi, Roda Matriz, número 50, primeiro andar no centro.
4: Sucursal em Ouricuri, Avenida Fernando Bezerra, 419, primeiro andar centro.
3: Uma produção do Departamento de Jornalismo da Liberal FM.
4: Com direção-geral de Neto Rodrigues.
3: Direção de programação, doutora Lorena Kelly.
4: Amanhã, às 7h30 da manhã, você acompanha o Jornal da Liberal em sua primeira edição.
3: Ao meio-dia, estaremos de volta, Jornal da Liberal, segunda edição.
4: A apresentação de Ana Paula Freitas.
3: E também do Chico César.
4: Na sequência, a gente continua na sequência aí no nosso Manhã Liberal.
3: Obrigada a todos pela sintonia, um forte abraço e até o meio-dia, se Deus quiser.
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1: Opa, bom dia, bom dia, bom dia. Estamos chegando em Super Manhã. É pra você aí de segunda-feira no nosso programa Manhã Liberal. Na ausência aí do nosso companheiro Berg Dial, vamos ficar juntinho com você. Até o meio-dia de hoje, numa só programação na 99,5 Liberal FM, a rádio da região. Bom dia!
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1: Sou eu, meus amores do rádio, até o meio-dia, como falei anteriormente com você, né? Ó, lembrando que hoje é dia do capoeirista, viu? A capoeira é uma luta de defesa, né? De defesa pessoal, ao mesmo tempo reconhecida como dança tipicamente brasileira, surgiu entre os escravos angolanos na época colonial. Desenvolveu aí na Bahia, foi desenvolvida na Bahia, onde os movimentos de ataque e defesa, né, com o corpo passaram a ser executados ao som de berimbau. Identificada aí como arte de criminosos, sua prática era clandestina e chegava a ser punida com prisão pelo Código Penal de 1890. Os escravos lutavam, né, capoeira dentro de seus abrigos, mas para os senhores de engenho não desconfiarem que os escravos estavam praticando uma arte marcial. Eles criaram uma luta com estilo de dança para disfarçar, né, a luta deles. A música é um componente fundamental da capoeira. Portanto, tá aí hoje, dia do capoeirista, certo? Em nome aí do nosso amigo Jangada, né? Eu quero aí parabenizar a todos os capoeiristas, não só de Uricuri, mas de toda a região do Araripe. Manhã Liberal, bom dia pra você, viu? Liberal agora 8h41, nossa primeira nessa manhã. Lady Gaga, Pitbull e David Guetta. Love on Fire, simbora na melhor sintonia. Linda demais pra você curtir. É só a nossa primeira, hein? 996-005000. Telefone pra você participar. Simbora.

0: Aí, sucesso com gente. Henrique e Juliano.
1: Você ainda tava aqui.
0: Na melhor programação de toda a região do Araripe. Liberar agora 8h53.

0: sucesso com Jonathan Araújo e Josué Bonifácio. Ao menos hoje, hein? Passou por aqui Mari Fernandes, telefone sem fio. Henrique Juliano, última vez que eu te amo. Márcio Felipe, no meio do povo. Um popurri bem legal aí também. Quando você some, Manu Batidão e Léo Santana. Quem disse que o amor é bom, ó? E a primeira isso aí foi com Lady Gaga, Pitbull e David Guetta e a música Love on Fire, na melhor programação de toda a região do Araripe.
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0: Sou eu, meus amores do rádio, com você na melhor sintonia. Daqui a pouquinho tem essa daqui, ó. Vai participando aí, hein? Mandando a sua mensagem de texto de voz 996005000. Nosso telefone para você interagir aqui com o nosso programa. Nessa manhã de segunda-feira.

0: Vitor Fernandes e Toque 10. Tem também essa daqui pra você curtir daqui a pouquinho.
1: Seu Gordinho, viu? Botando pra mexer nos corações.

0: Ao segura aí, daqui a pouquinho a gente vem com essa e outras na programação 10 da Sul Liberal FM.
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9 da manhã, mais 8 minutos. Bom dia pra você, onde quer que você esteja aí, com o seu rádio ligado na nossa programação. Muita música legal, hein? Muita pedrada pra você nessa super manhã de segunda-feira, na ausência aí, como já falei.

0: 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Zé Vaqueiro e Raíssa é a rodada, era eu. Yasmin Santos e Raça Negra, Menina Mulher. Wesley Safadão e Rei Vaqueiro, Virou Minha Cabeça.
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0: Sou eu, meus amores do rádio, com você na melhor sintonia de toda a região. Daqui a pouquinho tem essa daqui, ó. A nova roupagem da música Palpite com ele.

0: daqui a pouquinho tem essa pra você ouvir aqui na 99,5. Vou pro intervalo e volto já já.
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0: sucesso com a Thalita Mel, participação do Xande Avião, Dom Dom Dom. Zez e Simone Mendes, O Erro Não É Seu, Tarcísio do Acordeon, Voltável, a primeiríssima aí foi com Vitor Fernandes e Toque 10, e a música Não Tem Mais Amor. Liberou agora, 9h34, aquele bom dia pra você. Mandando aí a sua mensagem de texto de voz, daqui a pouquinho a gente vai estar atendendo a sua participação aqui no 996005000, nosso telefone mais paquerado de toda a região do Araripe. Ó, deixa eu dar um toque aqui, viu? Fala sobre os benefícios do leite de camelo no nosso quadro Dica de Saúde. Ó, uma das principais qualidades detectadas nas pesquisas com o leite de camelo é a capacidade que ele tem de proteger e curar crianças vítimas de reações alérgicas. Portanto, tá aí, viu? A nossa dica de saúde de hoje do nosso Manhã Liberal.
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0: Com você, na melhor programação de toda a região do Araripe. Nova roupagem dessa música palpite com Léo Foguete. Bom dia pra você, viu?

0: aí, Zezé de Camargo e Luciano, Saudade Bandida, Léo Foguete, Palpite. Esse é o seu Manhã Liberal, hein? Até o meio-dia, Chico César te fazendo a melhor companhia de toda a região do Araripe. Pois é, meu, pra você curtindo aí, daqui a pouquinho a gente tem aquelas curtinhas, né? Aquelas notícias bem curtinhas pra você, tá certo, ficar por dentro. Ó, vamos lá. Ó, mulher prende dedo em caixa eletrônico e é resgatada pelos bombeiros. Esse fato aconteceu no Recife, viu? Ó, a mulher ficou aí com o dedo preso na área de depósito aí de cédulas de um caixa eletrônico e precisou do socorro aí do Corpo de Bombeiros para ser liberada, né? O caso aconteceu aí no sábado, dia 1º, em uma agência da Caixa Econômica Federal, localizada na Rua Padre Lemos, em Casa Amarela, Zona Norte do Recife. A mulher não teve aí o nome e a idade divulgados. Os bombeiros disseram aí não conseguir informar como ela ficou com a mão presa no caixa eletrônico. Pode um negócio desse, hein? Não pode, meu amigo, mas aconteceu lá no Recife. Acho que era dinheiro demais. Ou então ela tava procurando a moeda, viu? Eita, rapaz, daqui a pouquinho tem essa daqui pra você curtir, ó. Sabe quem é a bloqueada da vez?
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0: A música é a bloqueada da vez com Marília Mendonça. Saudosa Marília Mendonça.
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0: Vamos pro intervalo, hein? Também na sequência vem aí o nosso baú da Liberal dessa segunda-feira. Volto já já.
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0: Liberal agora 9h44. 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

Muito bem, para você curtindo a nossa programação e a gente agradecendo pelo carinho, pela audiência. Agora 9h47, vamos aí com o nosso baú da Liberal de hoje. O nosso baú hoje conta com esse grupo que é sensacional, Grupo Raça Negra. A música é do ano de 1995, é um pagode romântico e samba bem gostoso de você ouvir, do álbum Raça Negra, volume 6. A música é Tarde Demais, do Raça Negra. A letra destaca a superação após o fim de um relacionamento marcado pelo abandono. O refrão traz uma inversão de papéis. Hoje é você quem está sofrendo, amor. Hoje sou eu quem não te quer. Esse trecho mostra que, mesmo tendo sofrido com a rejeição, o narrador conseguiu aí se libertar da dor, enquanto a pessoa que o deixou agora sente o peso da perda. Esse contraste reforça o tema do arrependimento de quem não valorizou o amor e da libertação aí de quem foi deixado para trás. A música é clara ao expressar decepção e mágoa, especialmente em versos como "Você jogou fora o amor que eu te dei, o sonho que sonhei, isso não se faz". Portanto, tá aí, é com o Grupo Raça Negra. Ei, você aí, é tarde demais, simbora.

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0: Muito bem, tá aí, só sucesso pra você na melhor programação de toda a região do Araripe. Pra você que curtiu aí a nossa sintonia, ó, seguinte, Marília Mendonça, a bloqueada da vez, teve também aqui, não é, Juliana e Fernandinha. Não. Volta pra rua, Lua Estilizado e a música pra você. Aliás, a música é Não É Namoro, Mas É... Não é namoro, mas é como se fosse, viu? E Raça Negra, daí no nosso baú da Liberal de hoje, pra você curtindo aí a nossa programação. Muito bem! Ah, que produção? Isso? Pois é, dia 29! Aonde? Aonde em Pubi? Festa de Pubi é o quê? Agosto é festa, é o quê mesmo? Tem quem? Tem ela, dia 29, confirmada e mais uma atração confirmada. Essa feita aí para o dia 29, sabadão.
1: 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Ah. Preciso te falar.
0: O quê?

29 de agosto, tá chegando, tá chegando. 27, 28 e 29. Já confirmado aí uma das atrações do sabadão pra você curtir. Eu não sou baú pra guardar segredo. Segura aí, ó. Tá

0: certo, tudo confirmado, dia 29 de agosto. Ei, a gente se encontra por lá, viu? Transmissão da Liberal FM vai ser um show, meu amigo. Mais uma vez pra você. Vou pro intervalo e volto com uma delas, viu? Essa daqui com a Tati Gel, dia 29. 7 de agosto aí, Pubi, ó. Segura aí, volto já já.
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0: Liberar agora 10h10. 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
0: 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Muito bem, já estamos de volta com você. Ó, seguinte, a Ariana Grande, viu? Vai pausar sua carreira e evitar aparições públicas. A Ariana Grande vai se afastar aí de aparições públicas e não estrelará, né? Não vai estrear mais uma futura produção musical em Londres após encerrar sua turnê Eternal Sunshine no próximo mês. Um representante da cantora americana de 33 anos disse à revista People que ela vai se afastar aí dos holofotes quando a turnê terminar, depois que suas aparições geraram aí um escrutínio público, né, incessante e contínuo. A empresa responsável aí por uma nova montagem de Sunday in the Park, prevista aí para estrear no Centro de Arte aí, confirmou que ela não fará mais parte da produção e que conta aí com a total compreensão e apoio da companhia. Portanto, tá aí, viu? A Ariana Grande. Eu vou com essa música agora e depois dessa música eu volto aí já com você participando com a gente aqui, viu? Ó, produção, ó, preste atenção aí, depois dessa música aí, a gente já vem com o ouvinte participando com a gente aqui, pedindo sua música, oferecendo pra quem? Mas pra quem você quiser, tudo certo assim? Ela, dia 29, hein? A festa de agosto e Pubi, a gente se encontra por aí, viu? Tatigal, confirmadíssima, dia 29, sabadão, ó. É uma das atrações aí, viu, do Sabadão 29.
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0: Bom demais.
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0: Maria, vai ser bom demais, hein? Dia 29, em Mubi. A gente se encontra por lá, meu amigo. Vamos lá. Show de transmissão aí da Liberal FM. Agora chega a hora e a vez do ouvinte no ar. Vamos nessa aí. Alô, produção, traz aí, vai. Vamos nessa. Lembrando aí. Opa, isso. Alô, você do telefone, bom dia.
1: César. É o Nilton Santana, se baixar filho de Pubi.
0: Diga aí, Nilton.
1: Eu quero o amor de José Augusto.
0: Qual?
1: A diga verdade aí. Sempre aparece.
0: A verdade sempre aparece. Oferece.
1: Oferecer essa música, meu amigo Del.
0: Certo.
1: Mora de Pubi.
0: Sim.
1: Meu amigo Tonzinho, mora em Pubi também. E pra você também.
0: Tá certo.
1: Você é um outro jornalista e um outro locutor.
0: Obrigado.
1: Tenha. Bom dia.
0: Bom dia pra você também, obrigado aí. E tem mais gente chegando aí, produção, tem? Então vamos nessa aí, alô você, bom dia.
2: Bom dia, Chico César, Francisco aqui do Sítio Altinho, Bada Costa. César, eu gostaria de ouvir uma música hoje com
0: quem?
2: Tribalista.
0: Certo.
2: Oferecer a toda a minha família.
0: Tribalista, né?
2: Sítio da Morrinha. Toda a minha família, Uricuí, Sítio Croatá, Sítio Limoeiro. Meus vizinhos aqui do Sítio Altinho, Gidália, João. Toninho.
0: Certo.
2: Todos meus filhos. Para você e para todos que estão ouvindo aí, tenham um bom dia.
0: Pronto, bom dia para você também, obrigado. Quem tá com a gente também é a Juscelia, ela é da Serra do Mulungu, né, Juscelia? Aquele bom dia, minha querida. Ela pede música aqui, de parabéns, para oferecer especial aí para o, deixa eu ver aqui, o seu afilhado Otávio, né, que hoje faz idade nova, que Deus o abençoe sempre, né, que ele tenha muita saúde e paz, parabéns, feliz aniversário. Então tá aí, parabéns para o Otávio, né, afilhado da nossa amiga ouvinte aí, a Juscelia da Serra do Mulungu. Ele está aniversariando hoje, parabéns, muitos anos de vida. E tem mais gente chegando por aqui, alô, Francisca da Paz Horas, da Base do Meio. Eu tive aí sabadão, né, transmitindo junto aí com o pessoal da Rádio Posta e o futebol lá em Bodocó, né? O Grêmio da Base jogou contra a Quadrada, foi 1-1 esse jogo. Alô, Francisca.
3: Bom dia, Chico César.
0: Bom dia.
3: Chico César.
0: Oi.
3: Passa aí pra nós, Cristiano Neves. Me espere na rodoviária.
0: Para
3: você.
0: Certo.
3: Para Eletro Sênia, Bodocó, das Neves Cinco Lombar. Teresa Lindo, José Malagoa Trancada. Antônio Bruno Cacimba Nova, Zé Moreno Antônio, Dona Luz Lagoa de Dentro. Maria Wene Leis, Cinto Veludo. Geraldo na Serra da Matinho.
0: Certo. Então,
3: bom dia.
0: Bom dia, tá aí a nossa amiga ouvinte. Opa, no Manhã Liberal. A Francisca da Paz Horas, curtindo a programação.

0: Muito bem, tá aí, sucesso com José Augusto. A verdade sempre aparece. Vou pro intervalo e volto já já. Se liga aí.
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0: Aquele bom dia bem legal, bem especial pra você, sempre curtindo aí a nossa programação. Bom dia, bom dia. Obrigadão mesmo, viu? Vamos lá, tem mais gente aqui pra participar com a gente. Daqui a pouquinho a gente volta aí, né, pra tocar músicas da galera que tá participando com a gente aqui na programação 10 da sua Liberal FM. Vamos nessa aí, produção. Alô, você do telefone. Opa, cadê aqui? Bom dia, bom dia. Bom dia.
1: Sério, sou Marlene. Sério,
0: Marlene.
1: Eu ia escutar o Amado Batista das Mais Velhas.
0: Certo.
1: Fez pra meu filho, Amado Badocó, Cândido Nascimento Barreiro, com a Neto Cid Sérgio, com a Marlene de Paúba. Marlene sempre tocando pra você, que é a terra, só com Deus.
0: Obrigado, viu?
2: Oi, Chico César. Oi. Bom dia, sou Ana Clara, do Sítio Croatá.
0: Bom dia.
2: Bom dia, moço. Amado Batista, Folha Seca.
0: Ah.
2: Meu marido Raul, meu filho João Miguel, meu sogro, minha sogra, meu cunhado, minha cunhada, e

0: Nada mais, eu estou agradecendo. Minha mãe, meus irmãos, todos estão ouvindo para você, para o meu autor, e um bom dia.
1: Bom dia, bom dia. Bom dia também, sabe para quem? Para o bebê lá do Tucano, viu? Pedindo música do Amado Batista, já são três pedidos, aí eu vou passar uma, tá certo? É, oferecendo aí, ele pede e oferece pra sua esposa Antônia e também pra todos os ouvintes. Valeu aí o nosso amigo Bebé, lá do Tucano. Fala em Bebé, manda um abração também pra meu irmão, né? O Bebé Selado, lá no sítio Teiu. A ele aí, sua esposa Cota, toda a família, ouvindo o nosso programa, né? Que coisa boa, bom demais.
2: Manhã Mineral!
1: Ah, rapaz. Obrigado, viu? Eita, que coisa! E aí, tudo bem com você, né? Vamos lá, solta aí, vai, produção.
3: Isso, César,
1: que é Inácia. Oi,
3: Inácia. Passar um louvor de Damares, novo vencedor. Quero oferecer a toda a minha família, minha mãe em Bodocó, e pra você, que é um ótimo locutor. Não esqueça, não, tô aqui na luta e ouvi na Liberal.
1: Certo, muito bem, beleza. Esqueço, não. Manhã Liberal para você. Hoje, excepcionalmente, mais uma vez, na apresentação do Chico César, até o meio-dia, nessa segunda-feira. Cadê a música aqui em produção? Vamos nessa? Tem mais gente aqui, produção? Tem? Vamos lá.
3: Bom dia, Chico César, é minha indicação da Nova. Eu gostaria de ouvir a música de Roupa Nova, seguindo o trem azul, somente pra curtir.
1: Somente pra curtir, tá certo, a gente manda agora. Vamos logo com essa daqui, ó.

que pediu na melhor programação de toda a região. Bom demais. Ó, daqui a pouquinho tem essa daqui.

0: Bom, daqui a pouquinho tem essa daí com Damares, tem também a música de Cristiano Neves. Ei, você aí, me espera na rodoviária. Eu vou já, ainda tem a Wada Batista, tem muito mais. Eu chego já por aí, viu? Que coisa. Diz aí, vai, Cristiano Neves. Como é o negócio aí?
1: Amor, estou indo.
0: Alô, amor, estou indo.
1: Espera na rodoviária. Comprei a passagem na rodoviária. Amanhã eu vou.
0: Vixe, Maria. Então daqui a pouquinho a gente traz aí pra vocês, tá bom? Vou pro intervalo e volto já, já.
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1: Liberou agora 10:44.

Aí, sucesso com o Zé Baqueiro. Pergunta boba. Liberal agora, faltando 6 para as 11 nessa manhã, hein? Simbora.

0: Muito bem, já estamos de volta na melhor programação, hein? Aí, ô Cristiano Neves, me espera na rodoviária. Muito bom. Bom demais, ó, seguinte. Tem, dá tempo aí, produção, dá? Vamos nessa aí, vamos aqui com a participação dos nossos ouvintes. Muita gente aqui com a gente, viu? Mas é muita gente. É, a gente não pode fazer feio aí não, com o Bergdial não, né? Pois é, ele massacra a gente, senão ele massacra a gente aqui, se a gente não tiver a sua participação, viu? Pois é, rapaz, é o seguinte, ó, vou dar aquele abraço aqui, sabe pra quem? O Amaro da Liberal tá curtindo aí, né, Amaro? Muito bem. Tá aí curtindo a nossa sintonia. Tem mais gente aqui participando com a gente? Então vamos lá, alô você do telefone, bom dia.
1: Bom dia. Eu sou Iracy da Serra do Piqui.
0: Oi.
1: Essa é uma música com Zé Corrêa. Ofereço a Franca no Cinco Carneiro. Ofereço a Amada Liberal. Ofereço para a Maluf da Goma, para Dona Francisca e Juscela na Serra do Molongu. Ofereço para meus dois filhos, meus três netos, meu genro, meu esposo Osmar, Heraldo na Serra da Matinha. Me ofereço para você e para todos. Tenha um bom dia, um bom trabalho.
0: Bom dia, obrigado, viu? Tem mais gente aqui.
2: Bom dia, Chico César. Aqui é a Cida, do Povo Arrequeiro, do Grupo Mandoro.
0: Bom dia.
2: Eu queria ouvir a música aí, Vila Magalhães. Me ofereço para você, que é uma cultura. A minha filha Juana, filha Guerreiro. Me ofereço a Rosa Maria, Tavaré, Valzinha, Dora, Lazinha. E a todos os ouvintes da cidade maravilhosa.
0: Muito bem, deixa eu mandar aquele bom dia também aí, sabe pra quem? Pra nossa amiga ouvinte, a Francisca, da Serra da Inveja, né, Francisca? Aquele bom dia pra você. Também tá com a gente aqui, quem? Bom dia, Chico César. Deixe-me vir aqui. Ah, bom dia, né, bom dia. A gente começa a ouvir aí às 7 da manhã, até o meio-dia, valeu. A gente abraça, obrigado, viu? Pelo carinho, é Rose, né? Tá certo, Rose. Aquele bom dia pra vocês, é aquele bom dia mesmo, né? Opa! Bom dia, eu queria pedir uma música de Ariana Grande. Para, desejando aí a música pra toda a minha, família. A Felipe, né? É isso, Felipe? Pelo menos aqui é o que tem, Felipe, né? Certo, diz pra mim aí se é mesmo, né? Onde eu vou pro intervalo, viu? E volto já já.
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2: Muito bem, beleza. Agora, Liberal 11.7. Sou eu, meus amores do rádio. Bom dia, Liberal. Bom dia, Liberal. Bom dia, bom dia, bom dia, bom dia. Sejam bem-vindos e bem-vindas à nossa programação. Você tá ligando seu rádio a partir de agora. Sou eu, Chico César, com você. É um prazerzaço estar com você na programação da sua Liberal FM. Bom demais. É o meio-dia, viu? Só tem uma horinha só, produção. Menos de uma hora agora, né? Que coisa. Passa rápido demais, né? Daqui a pouquinho a gente tem o nosso jornal em sua segunda edição. Já tudo preparado por aqui, viu? Pra gente deixar... É você muito bem informado. Mas se você quer ficar mais informado ainda, vai, acessa aí o blog do Chico César, viu? Blog do Chico César, vai lá, tá certo? Blog do Chico César. E você vai, com certeza, ficar por dentro do que acontece no mundo inteiro. Certo? Nosso país, nosso estado, nossa região. Tem um só blog, viu? Tá nessa, o blog do Chico César. Ariana Grande, Dangerous, Warriman.

0: Aí um sucesso com a Ariana Grande. Pedidos na programação da Sul Liberal FM. Santenda, Danger Warman. Muito bem, ó. Vai ter notícia aqui. Foi inclusive pro Berg Dial que me mandou, né? É, deixe-me. Para os amantes aí do cantor Edson Gomes, né? Ó, o cantor Edson Gomes, de 71 anos, foi internado na noite de ontem, né? Na unidade de terapia intensiva UTI, após passar mal na noite deste domingo, dia 2, e logo após se apresentar, né, na concha acústica do Teatro Castro Alves, em Salvador. De acordo com a equipe do artista, o mal-estar ocorreu ao fim da apresentação e ele foi encaminhado para atendimento médico. Em seguida, Edson Gomes foi transferido aí para a UTI de um hospital na Bahia, onde permanece sob observação. A assessoria informou que o cantor está, né, com um quadro aí de saúde estável, consciente e recebendo todos os cuidados necessários da equipe médica. Ainda segundo a nota, novas informações serão divulgadas conforme a evolução aí do estado de saúde do artista. É reconhecido aí como um dos maiores nomes do reggae nacional, Edson Gomes possui aí uma carreira consolidada de mais de 4 décadas e é responsável por sucessos que marcam gerações. A notícia da internação aí mobilizou fãs e artistas que passaram a enviar mensagens de apoio e desejar uma rápida recuperação ao cantor nas redes sociais. Portanto, tá aí. A gente espera melhoras, né? No quadro aí do Edson Gomes, que fato aconteceu ontem depois de um show lá na Bahia. Manhã Liberal, tem gente aí pra falar com a gente? Tem, produção? Então vamos nessa aí. Opa, que é isso, produção? Vamos nessa. Alô, você, bom dia.
1: Bom dia, Chico César. É Meire.
0: Meire.
1: Da Serra do Olho d'Água.
0: Diga, Meire.
1: Eu queria ouvir uma música de Amado Batista, Borboleta Azul.
0: Certo.
1: Ofereço Falizete, o Tubi, a Cida, a Evani, a Preta e a Francilane, o Sítio Massapê, a Vicente,
0: né?
1: E a minhas cunhadas, e todos os meus cunhados.
0: Certo.
1: E um bom dia.
0: Bom dia, tem mais gente aqui com a gente. Alô, você, bom dia.
2: Bom dia, Chico César.
0: Bom dia.
2: Sou eu, Lucimete do Sítio Lago Oliveira. Hoje eu gostaria de ouvir a música com Amado Batista.
0: Amado Batista, eita,
2: meu olhar. Somente para ouvir. Tenha um bom dia e um bom trabalho.
0: Muito bem, obrigado, viu? Eu vou juntar todo mundo aí com a música do Amado Batista. A gente não pode, senão vai virar especial do Amado Batista, né? O povo pede e gosta, né? Eu também gosto. E vamos estar lá em Ipubi, né? Assistindo aí, com certeza, esse cantor que é marcante aí com a música romântica, o Amado Batista, né? Muito bem, o que mais, produção aí? Ah, rapaz. Isso. Vamos lá, vamos tocar essa daqui. Esse é o Batista mais amado do Brasil. Dia 27. A gente se encontra por lá.

Tá aí, dia 27, o Batista mais amado do Brasil vai estar lá. E dia 29, ela, Tati Girl. Oh, que coisa boa aí! Alô, Ipubi!

0: da Tati Girl. Meu, forró é bom. Bom demais.
1: Chico César.
0: Sou eu, com você, na programação da sua Liberal FM, em 99,5. Oh. Beijo no coração. Isso, bom demais. Oh, dia 29, hein? Uma das atrações aí do sabadão. É, agosto com certeza promete demais lá em Ipubi. 27, 28, 29. E nos domingão tem aí o Festival da Cerveja, viu? Vai ser bom demais. Bom demais. Bom, aí perguntaram, Chico César, qual é o teu signo? Meu signo é touro, viu? É touro, inclusive. Ó, deixa eu ver aqui. A semana começa aí devagar. Urra, tome. Tire um tempo aí para planejar os próximos passos, visualizar o que deseja para o futuro e impulsionar em um projeto de casa ou da vida familiar. Será um bom momento aí também para atividades criativas. Solte a imaginação e invista em um projeto autoral que poderá trazer aí um rendimento extra, mais conforto e segurança pela frente. Aí, tá vendo aí? Tá o signo de touro hoje. Ó, oh, vou pro intervalo e volto já já, se liga aí.
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0: 11:24.
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2: Liberal agora, 11:26. Fala em uma aqui da...

0: 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Liberal agora, 11:28.
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0: Bom dia, liberal! Bom dia, liberal! E aí? Opa! Bom demais ter você aí curtindo a nossa programação. Tem mais gente aqui para falar com a gente. Alô, produção, traz aí, vai! Alô, você, bom dia!
1: Alô, Chico César, aqui é João Lima de Trindade.
0: João Lima!
1: Mandou um alô para nós aí, aqui na fábrica de Cláudio, para Ricardo, para o Neguinho.
0: Certo!
1: E para todos que estão ouvindo. Manda a música para mim de Mala Sem Alça. Lágrimas Reais.
0: Lágrimas Reais.
1: Marcelo e Rayane.
0: Tá certo. A gente manda já já, viu? Segura aí. Um abraço para vocês em Trindade, sempre, sempre também com rádio ligado aqui na nossa programação. Tem mais gente chegando aí?
2: Bom dia.
0: Oi, bom dia.
2: Minha amiga Ciana.
0: Oi, Ciana.
2: Meu pai, Chico Pranga, minha filha Graziele. Para todos os meus amigos e amigas, para Ellen, Pubi, Amara, em Bodocó, Juvanil, Cico, Tuturno e família.
0: Ah?
2: Heraldo, na Serra da Matinha, Pinto, na Pitombeira, Hamilton. E para vocês da rádio, que
0: obrigado.
2: São
0: ótimos
2: locutores e locutora.
0: Uhum.
2: E a música
0: diga
2: de
0: aí.
2: Eduardo Costa, uma bem bonita.
0: Certo.
2: É, Chico César.
0: Para certo, eu vou. Daqui a pouquinho passo para você aí, tá bom? Deixa eu mandar aquele bom dia também pra Raimundão da Lagoa Nova, hein, Raimundão? Aquele bom dia, zagueirão aí. É o zagueirão, rapaz, aqui da Liberal FM, Raimundão da Lagoa Nova aqui em Uricuri, pedindo música de Marília Mendonça, oferecendo aí pra Amaro, também para Birina, Guilherme, Dona Josefa, no Açude Velho, município de Parnamirim, e pra todos aí os ouvintes, tá bom? Valeu aí, manda aquele abração pro nosso amigo Guri, né? Aí no Sítio Tigre, né, Guri? Que fez aniversário ontem. Parabéns pra você aí. É, eu mandei os parabéns logo cedo e também, tá certo, à noite, aqui na Matriz de São Sebastião. Ele tava por lá e a gente se viu por lá e eu parabenizei. Valeu, Guri. Parabéns, muita felicidade, muitos anos de vida. Tava ele e a sua esposa, Francidalva, também, né, o Raimundo Filho, flamenguista doente, hein? Raimundo Filho e também a Cecília. Abração aí pro nosso amigo Guri, né? Alô, Bia! Bia aí, também a Socorro lá no Sítio Volta, em Parnamirim. Sempre com rádio ligado. Cadê a música, em produção? Vai, solta o som. Ah, cadê? Ah, ela pediu com Mala Sem Alça, foi? É isso? Então vamos lá.

0: cuida bem dela, viu? Ai, ai, que coisa! Só pedrada, como eu falei, viu? Ó, já tá a matéria aí no nosso blog, viu? Do cantor Edson Gomes, que foi internado na UTI após show na Bahia. Dá uma olhadinha aí, blog do Chico César, pra você ficar muito bem informado, tá bom? Vamos pro intervalo e volto, já já, se liga aí, viu?
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0: 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Vamos aí com a nossa última participação. Alô, você, bom dia.
9: Olá, Chico César, bom dia. Bom dia. Sou Graciele do Sítio Lagoinha. Gostaria de ouvir uma música da Camargo Luciano, Flores em Vida.
0: Certo.
9: Oferecer para meu esposo José, meus filhos, Caleb e Desirê, para você. Ótimo dia.
0: Valeu, obrigado mesmo pelo carinho. Ela pediu e vai ouvir. Eu volto para finalizar o programa, porque daqui a pouquinho tem o nosso jornal em sua segunda edição. Já tudo pronto por aqui, viu? Ei, flores em vida. Tem gente que só leva flor quando morre, né? Dá logo em vida, rapaz. Simbora.

de flores em vida, viu? Nosso amor. Muito bem, pra finalizar, seguinte, ó. E pra semana haverá dias bons, haverá dias ruins, mas haverá Deus em todos eles, viu? Esse dizer tem tocado aí profundamente o meu coração e me trazido aí calma para encarar, né? Todas as situações. Espero que com você também, tá certo, aconteça. Tome posse dessas palavras e nunca se esqueça como é grande o amor de Deus por todos nós. E assim que estou finalizando o programa, com essa mensagem positiva, meu amigo e minha amiga. Vem aí o Jornal da Liberal em sua segunda edição. Daqui a pouquinho a Ana Paula já está por aqui, com certeza, para deixar você muito bem informado. E eu continuo com você, meu. Minhas últimas chegando amanhã, Bergdial de volta. Ferrugem, a última mentira. É linda essa canção, viu?

0: Meio-dia e 1.
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3: Agora meio-dia mais 2 minutos.
4: 12 horas, 2 minutos.
3: Boa tarde, segunda-feira, 3 de agosto de 2026. Começa agora pela Rádio Liberal FM a segunda edição do Jornal da Liberal, numa apresentação de Chico César e Ana Paula Freitas. Boa tarde, Chico.
4: Boa tarde, Ana, e boa tarde a todos os ouvintes do Jornal da Liberal de toda a região do Araripe.
3: Vamos aos principais destaques de hoje.
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4: Eleições 2026, campanha Boto Fé no Voto quer combater desinformação.
3: Federação Pessoal Rede lança candidatura de Ivan Moraes ao governo de Pernambuco.
4: PSD lança candidatura à reeleição de Raquel Lira ao governo de Pernambuco.
3: E o PSB lança candidatura de João Campos também ao governo de Pernambuco.
4: E no Ronda 99 de hoje.
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3: Polícia Militar cumpre mandato de prisão.
4: Discussão banal por sumiço de arma termina em assassinato e prisão.
3: Homem agride e mantém a própria filha em cárcere privado.
4: Polícia acionada após denúncia de tiros e ameaça.
3: Celular e R$400 são furtados durante uma confraternização em bar.
4: Mãe espanca filho com fio de energia e é detida por maus tratos.
3: Essas e outras a gente conta pra você a partir de agora no Jornal da Liberal, que já começou e já está no ar.
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3: Excelente tarde, bem-vindas e bem-vindos ao nosso Jornal da Liberal em sua segunda edição. Muita notícia, muita informação e, claro, um giro dos principais destaques desse final de semana, as ocorrências policiais, mas principalmente Chico César, um apurado já para as eleições 2026 com a oficialização das candidaturas partidárias aqui em Pernambuco.
4: Pois é, hoje a gente começa aqui em Pernambuco, depois a gente vai dar um giro durante essa semana, né, pelo Brasil, trazendo em destaque para você.
3: A gente vai então para o nosso intervalo comercial. Não sai daí que a gente volta já.
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4: Liberal agora, meio-dia, mais 8 minutos.
5: 12:08.
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5: Então sejam bem-vindos e bem-vindas à nossa programação. Início de tarde, já estamos por aqui para deixar você muito bem informado. Olha, nova carteira de identidade atinge 60 milhões de emissões. Agora você vai saber como tirar, viu?
4: É, a carteira de identidade nacional, que é assim, já está nas mãos de 60 milhões de brasileiros. Nem eu e nem você estamos nesse meio, né, Chico? A marca,
5: muita gente
4: que está ouvindo o Jornal da Liberal. Essa marca, ela foi superada na última sexta-feira, 31, de acordo com informações do painel de dados do documento do Ministério da Justiça e Segurança Pública. O novo documento substitui o antigo RG e conta com o CPF como um número único válido para todo o Brasil. O número total de emissões equivale a 28,22% da população apta para ter o documento. O Acre, Chico, é o estado mais avançado na emissão. 38,21% da população já está com a nova carteira.
5: É, e o novo documento é considerado porta de entrada para os serviços públicos e benefícios sociais. Quem recebe benefícios como aposentadoria, pensão, Bolsa Família, BPC, Gás do Povo, por exemplo, deverá tirar a nova carteira até o final de 2027. A partir de 2028, o documento passará a ser obrigatório para esse público e a base principal para o cadastro biométrico no país. E para os demais, a substituição poderá ser feita até 2032.
4: Lembrando, Chico, que na concessão e renovação de benefícios sociais, unificação das regras para quem já é beneficiário e também para os novos, a pessoa que não tem cadastro biométrico deve emitir assim, né, que é a nova carteira, a partir de janeiro já de 2027. Para quem já é beneficiário e tem o cadastro biométrico, assim só passa a ser obrigatório em janeiro de 2028. Nesses casos, valerá até essa data o cadastro biométrico do Tribunal Superior Eleitoral ou da Carteira Nacional de Habilitação à CNH ou ainda o passaporte.
5: E para fazer a sua sim, o primeiro passo é acessar o gov.br/identidade, clicar no serviço de agendamento em seu estado e depois marcar o dia e horário para realizar o processo de recolhimento da biometria e conferência, né, de documentos nos institutos de identificação estaduais. É necessário levar a certidão de nascimento ou de casamento para a emissão aí do documento, cuja primeira via é gratuita.
4: Olha, Chico, lembrando que tem algumas vantagens, viu? O QR Code, né, permite a validação eletrônica da autenticidade, bem como saber se o documento é verdadeiro e se foi furtado ou extraviado. O documento traz ainda informações do cidadão, impressão digital e a opção pela doação de órgãos. A carteira serve também como documento de viagem para os países do Mercosul, devido à inclusão de um código de padrão internacional chamado MREZ. O mesmo é usado em passaportes e garante a segurança da identificação civil, simplifica e torna mais seguro o acesso a serviços. A versão digital está disponível no aplicativo gov.br. A partir do recebimento do documento impresso, as pessoas já podem acessar esse aplicativo para baixar, assim, em formato digital. Lembrando que o processo, Chico, é similar ao que já ocorre com a CNH.
5: E após o login, aparece aí o ícone carteira de documento na tela inicial. Bastando clicar aí no botão mais, né, entre aspas, escolher carteira de identidade e ir em adicionar documento. E para ter acesso aí assim digital, isso pode simplificar o uso em viagens ou em outras ocasiões em que for aí necessário se identificar. Assim também amplia a segurança da conta gov.br, pois a nova carteira facilita o acesso a uma conta ouro na plataforma do governo federal. Atualmente, o gov.br possui mais de 175 milhões de usuários e possibilita o acesso a mais de 4.600 serviços digitais federais e também outros mais de 8 mil, né, de estados e municípios. Entre esses serviços estão a assinatura do gov.br, o meu INSS, o meu SUS digital e a carteira de trabalho digital, né? Para realmente clicar é fácil, né, Ana? O negócio é dar certo, né?
4: É verdade, Chico. Olha, muita gente tenta, né? Inclusive a gente tá nesse...
5: Vou até pedir para você depois aqui tentar novamente aqui pra gente ver uma coisa, né?
4: Olha, e a gente, né, Chico, lembra que todos os municípios que disponibilizam desses serviços, né, tem ali um número, né? 15 fichas, por exemplo, por dia, 16 que o sistema libera, né? Segundo eles, automaticamente. Mas muita gente ainda reclama, apesar do grande número de brasileiros que estão conseguindo...
5: 60 milhões,
4: fazer a emissão,
5: né,
4: 60 milhões, né? Mas isso, se a gente for fatiar em 27 estados, é praticamente nada, né? Em relação à quantidade de brasileiros. Porém, lembrando, né, que é importante trazer informações. A gente, inclusive, está buscando mais detalhes, Chico, e ao longo da semana a gente vai tentar trazer entrevista também com o pessoal do setor de identificação, ou de Pubi, ou de Bodocó, aqui de Oricuri, para trazer mais detalhes de como fazer para emitir também essa nova SIM.
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5: E o Conselho Regional de Educação Física inicia a operação de fiscalização em escolas de Pernambuco.
4: O Conselho Regional de Educação Física da 12ª Região de Pernambuco, o CREF, né, dará início hoje, segunda-feira, a mais uma edição da Operação Volta às Aulas. A ação prevê fiscalizações em escolas públicas e privadas de todas as mesorregiões do estado. As visitas serão realizadas em unidades das redes municipal, estadual, federal e também particular.
5: O objetivo é verificar se os profissionais responsáveis pelas aulas de educação física possuem registro regular no conselho e observar as condições dos locais destinados à prática das atividades. De acordo aí com o presidente do CREF, né, CRF 12, PE, Lúcio Beltrão, a iniciativa ocorre semestralmente. Realizamos essa operação semestralmente para verificar se as instituições estão atendendo às normas previstas para o ensino da educação física. É uma medida que contribui para oferecer mais segurança aos estudantes durante as aulas, afirma ele.
4: Para registrar as inspeções, as equipes utilizam câmeras corporais e drones. Segundo o CREF 12 Pernambuco, as imagens e demais informações coletadas durante as fiscalizações podem subsidiar ações de diferentes órgãos públicos. Entre eles estão os Ministérios Público Estadual e Federal, os Tribunais de Contas e também das Polícias Civil, Militar e Federal, além de órgãos das administrações municipal, estadual e federal. O material também pode contribuir para o acompanhamento de situações relacionadas ao exercício ilegal da profissão e às condições de espaços destinados à prática de atividades físicas, como escolas, academias, praças, parques, condomínios, ciclovias, calçadas, quadras esportivas e piscinas.
5: E de acordo com o Conselho, a legislação brasileira determina que os professores responsáveis pelas aulas de educação física na educação infantil, também no ensino fundamental, no ensino médio e no ensino superior, possuem um registro ativo no sistema, né, CONFEF CREFES. O exercício da confissão, o exercício da profissão sem o devido registro pode resultar, sabe em quê? Em responsabilização nas esferas administrativa, civil e criminal, além da aplicação aí das penalidades previstas na Lei Federal número 9.696 de 1998, O CREF 12-PE também orienta pais, estudantes e responsáveis a solicitarem a carteira de identidade profissional dos profissionais de educação física.
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5: A gente traz em destaque agora concursos e seleções em Pernambuco, que tem mais de 500 vagas e salários de até 15 mil reais.
4: Olha, concursos públicos e seleções simplificadas com inscrições abertas em Pernambuco estão oferecendo ao menos 777 vagas de emprego. As oportunidades são para candidatos dos níveis fundamental, médio, técnico e superior, com salários que chegam a 15.100 reais. As vagas estão distribuídas entre municípios do Grande Recife, Agreste e Sertão. E a gente vai conferir a lista com as principais informações sobre cada processo seletivo.
5: Isso, Ana. A Universidade Federal de Pernambuco, né, tem inscrições abertas até 16 de agosto. 41 vagas para professor de nível superior, salário de até R$13.700.
4: Prefeitura de São Bento do Una, inscrições até 17 de agosto, 175 vagas para professor de diversas áreas, salários de até R$4.700, conforme edital.
5: Câmara de Belo Jardim tem inscrições até 20 de agosto, 57 vagas de nível fundamental, médio e superior, salário de até R$2.800.
4: Prefeitura de Alagoas, inscrições até 24 de agosto, 84 vagas de nível médio, técnico e superior, salários de até R$3.200.
5: Prefeitura de Exu tem inscrições abertas até 31 de agosto. 305 vagas de nível fundamental, médio e superior, salário de até R$15.100.
4: E a Prefeitura de Custódia, com inscrições até 31 de agosto, 11 vagas de nível médio e superior, salário de até R$3.200.
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5: Ligando o Sertão do Araripe através da notícia, agora 12:17.
4: Meio-dia e 17.
5: Inscrições para processo seletivo da Prefeitura de Terra Nova terminam na quarta-feira, dia 5.
4: É, Chico, interessados em participar também do processo seletivo realizado pela Prefeitura de Terra Nova aqui no Sertão de Pernambuco, tem até essa quarta-feira, dia 5, para realizar a inscrição de forma online. A taxa de inscrição custa R$ 70,00 para cargos de nível fundamental, R$ 75,00 para nível médio e R$ 80,00 para nível superior e magistério. Estão sendo oferecidas 95 vagas temporárias, além de formação de cadastro de reserva para atuação na Secretaria Municipal de Educação.
5: As oportunidades estão distribuídas em 39 funções de níveis fundamental, médio, técnico, superior e magistério, professores, no caso. Os salários oferecidos aos aprovados variam entre R$ 1.621 e R$ 4.121. A avaliação aí dos candidatos será feita por meio da prova, né, de prova objetiva, prevista para ser realizada nos dias 26 e 27 de agosto. O resultado final do processo seletivo será divulgado no dia 16 de outubro. Outras informações estão disponíveis no edital.
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5: E a gente segue daqui a deixar você muito bem informado. Pré-vestibular gratuito da UPE. Tem inscrições abertas com 1.170 vagas para 6 cidades do Sertão.
4: É, as inscrições gratuitas para o cursinho, aquele pré-vestibular da Universidade de Pernambuco, que a gente chama de Prevup, já estão abertas, viu? Aqui no Sertão Pernambucano, as vagas estão distribuídas nos municípios de Cabrobó, Exu, Ouricuri, Petrolina, Salgueiro e também Santa Maria da Boa Vista, com 1.170 vagas disponíveis. Em todo o estado, as vagas somam 8.460.
5: E os interessados devem se inscrever por meio do site do programa www.provupproec.com.br. É necessário preencher completamente o formulário de cadastro e o questionário socioeconômico. A oportunidade é voltada para estudantes que estejam aí cursando ou tenham, né, estudado em escola pública situada no estado de Pernambuco.
4: Tem que ser estudante do terceiro ano do ensino médio, ser estudante do último ano do programa EJA Médio, Educação de Jovens e Adultos, né, o médio, ser estudante do programa de aceleração de estudos, Travessia, ser estudante do último ano do programa EJA Campo, Educação de Jovens e Adultos Campo, ou ser estudante do quarto ano do normal médio.
5: Ter concluído aí o ensino médio, ter concluído o programa EJA Médio, Educação de Jovens e Adultos Médio, ter concluído o programa de aceleração de estudos, Travessia, ter concluído o programa EJA Campo, Educação de Jovens e Adultos Campo, e ter concluído aí o quarto ano normal médio.
4: Lembrando que a lista de classificados será divulgada no dia 7 de agosto, as matrículas deverão ser realizadas no dia 8 de agosto, das 7h30 às 12h30, as aulas têm início previsto para o próprio dia 8 e serão ministradas aos finais de semana. Aos sábados, os encontros ocorrem de manhã, das 7h30 às 12h30 e à tarde, das 13h30 às 17h30. Aos domingos, as aulas acontecem pela manhã e ou à tarde, nos mesmos horários. Mais informações é só acessar acessar o edital aí do Prevup, que é o www, a gente traz para você aqui no nosso Jornal da Liberal, www.prevupproec.com.br.
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5: Agora 12h20.
4: Meio-dia e 20 minutos, não sai daí, tem intervalo e a gente volta já.
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4: Liberal FM, agora meio-dia, mais 22 minutos e a gente fala para você o nosso Jornal da Liberal em nome de Itaio Caroba, suplemento que age como depurativo, auxilia no combate da sífilis, cravos, espinhas, furúnculos. 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

0: Liberal agora, meio-dia, 28 minutos.
1: 12:28.
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1: Então, agora a gente entra em destaque nas eleições de 2026. Falar sobre a campanha Boto Fé no Voto, que quer, né, combater desinformação.
0: Chico, combater a circulação de mensagens falsas durante o período eleitoral, especialmente em comunidades de fé, é o objetivo da campanha nacional Boto Fé no Voto, que será lançada aí, né, na Catedral Anglicana, lá de Brasília. Por meio da iniciativa, organizações ecumênicas buscam fortalecer a circulação de informações confiáveis, incentivar o voto consciente e promover o compromisso com a verdade nas eleições deste ano. A campanha é um chamado a igrejas, comunidades de fé, organizações civis, educadores, comunicadores e a população para refletirem sobre o papel da informação verídica na construção de uma democracia participativa e também na defesa dos direitos humanos.
1: A diretora executiva da Coordenadoria Ecumênica do Serviço e integrante da campanha, Sônia Mota, destaca que a iniciativa sob o tema Eu Escolho a Verdade parte do reconhecimento de que as comunidades de fé são espaços estratégicos para a circulação de informações confiáveis e também para o fortalecimento da democracia. Partimos do entendimento de que fé e cidadania caminham juntas quando são, né, vividas com responsabilidade, compromisso e com a verdade e também com respeito ao próximo.
0: Sônia ressalta ainda que o fenômeno da desinformação atinge toda a sociedade, que igrejas e comunidades de fé também acabam sendo afetadas. Quando uma informação falsa circula, especialmente em ambientes onde existe confiança entre as pessoas, ela pode influenciar opiniões, provocar conflitos, reforçar preconceitos, comprometer o debate público e enfraquecer as instituições democráticas. Segundo ela, quem compartilha uma notícia falsa acredita que possa estar fazendo o bem sem perceber que está contribuindo para espalhar determinado conteúdo enganoso. A campanha quer contribuir para mudar essa realidade.
1: E sobre as ações, entre as atividades previstas estão rodas de diálogo, formações, produção de materiais educativos, vídeos, podcasts, cards e também conteúdos digitais.
0: O objetivo é criar espaços de conversa sobre democracia, participação cidadã, ética na comunicação e enfrentamento à desinformação, completou Sônia. O lançamento começa, né, e é aberto ao público, contando com a transmissão também pelas redes sociais, né, inclusive diversos coletivos em todo o país.
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1: Agora a gente traz em destaque, inclusive, um ouvinte perguntou pela manhã, não foi, Ana?
0: Foi verdade.
1: Então, a gente traz em destaque agora as convenções partidárias que aconteceram nesse final de semana aqui no estado de Pernambuco. Começando pela Federação Pessoal Rede, que lança a candidatura aí de Ivan Moraes ao governo de Pernambuco.
0: A Federação Pessoal Rede lançou nesse domingo, dia 2, a candidatura do ex-vereador do Recife, Ivan Moraes, ao governo de Pernambuco. O anúncio ele foi feito durante convenção realizada na Casa Marielle Franco, no bairro do Derby, região central do Recife. Ivan Moraes deixou a Câmara do Recife há 2 anos, cumprindo a promessa de não ficar mais de 2 mandatos no cargo. Ele disputa o governo estadual pela primeira vez. Moraes tenta suceder a governadora Raquel Lira, candidata à reeleição. Na convenção aí da Federação Pessoal Rede, também foi lançada a candidatura ao Senado do ex-deputado federal Paulo Rubens Santiago. Integra ainda a chapa a advogada e ativista ambiental Alice Gabino do Rede, candidata a vice-governadora.
1: Em discurso na convenção eleitoral, Ivan Moraes disse que a candidatura dele representa uma oportunidade de governar junto aos movimentos sociais. Acredito que eu tenho a responsabilidade de trazer para a campanha o acúmulo de sujeitos que trabalham os diversos direitos há muito tempo e que há muito tempo também reclamam que não são escutados, que não são aí ouvidos. Se você perguntar hoje quais são as organizações que trabalham aí com o direito da mulher, a igualdade racial, o direito à cidade, com segurança, com orçamento público, são organizações que eu conheço e caminho junto há mais de 20 anos, afirmou Ivan Moraes.
0: Olha, a candidata a vice, Alice Gabino, disse que o objetivo da chapa apresentada pela federação é propor uma renovação do Estado. Nosso plano de governo é vivo e acessível para todas as pessoas e vamos estar divulgando para que todos saibam quais são as propostas que construímos a várias mãos, com movimentos sociais, com a nossa militância e observando Pernambuco. Disse ela, a convenção lançou ainda 25 candidatos a deputado federal e 31 candidatos a deputado estadual.
1: E na mesma convenção, a federação aí oficializou a candidatura de Paulo Rubens Santiago ao Senado. O ex-deputado vai tentar a vaga pela primeira vez durante a convenção. Ele afirmou que suas principais bandeiras serão a educação e o debate sobre política econômica.

0: Nós temos observado que o Senado se transformou no centro da chantagem contra as iniciativas do presidente Lula, a ponto de você ter senadores, o próprio presidente do Senado, envolvido aí no escândalo do Banco Master. E o Senado representa, sim, a federação. Aliás, o Senado representa a federação. É um mandato que deveria estar muito próximo de um projeto nacional, afirmou Paulo Rubens.
1: Olha, Ivan Moraes tem 55 anos, é formado em jornalismo pela Universidade Católica de Pernambuco, mestre em comunicação pela Universidade Federal de Pernambuco. Se filiou ao PSOL em 2016. No mesmo ano, foi eleito como primeiro vereador do partido no Recife, com 5.203 votos. Dois anos depois, foi candidato a deputado federal pelo mesmo partido, mas não se elegeu. Em 2020, foi reeleito vereador do Recife com 6.319 votos.
0: E nas eleições de 2022 tentou uma vaga de deputado estadual na Alep. Teve 13.968 votos e não se elegeu. Em 2024 decidiu não disputar a reeleição aí para vereador, cumprindo uma promessa da campanha de 2016 de que ficaria apenas dois mandatos na Câmara. Ivan foi vice-presidente da Comissão de Direitos Humanos da Câmara do Recife durante os 8 anos de mandato. Também foi vice-presidente da comissão especial que trabalhou na revisão aí do plano diretor da cidade.
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0: E o PSD lançou a candidatura à reeleição aí de Raquel Lira ao governo de Pernambuco.
1: O PSD lançou neste domingo a candidatura da governadora Raquel Lira à reeleição ao governo de Pernambuco. O anúncio foi feito durante convenção partidária realizada no espaço de festas Parador, no bairro do Recife. Raquel Lira tenta conquistar um segundo mandato à frente do Palácio do Campo das Princesas, de onde saiu nesse domingo encaminhada junto com militantes e lideranças políticas pelo bairro do Recife até o local da convenção. Na chapa encabeçada pela governadora, também foram oficializados os nomes de Priscila Krause, do PSD, que vai se candidatar à reeleição como vice-governadora, e do deputado federal Túlio Gadelha, do PSD, candidato ao Senado. No sábado, dia 1º, o deputado federal Eduardo da Fonte, do PP, foi anunciado como o outro candidato a senador pelo grupo.
0: Pois é, advogada de formação, Raquel Lira é filha do ex-governador João Lira Neto e procuradora, né, concursada do governo do estado. Iniciou a carreira política como deputada estadual, foi prefeita de Caruaru por 2 mandatos e em 2022 tornou-se a primeira mulher eleita governadora de Pernambuco. Naquele ano, Raquel venceu a eleição em segundo turno, após terminar a primeira etapa da eleição atrás de Marília Reis, à época no Solidariedade, que hoje é candidata ao Senado na chapa do ex-prefeito do Recife, João Campos, do PSB, principal adversário da governadora. Em discurso na comissão, Raquel Lira lembrou do marido, Fernando, que morreu no dia do primeiro turno das eleições de 2022.
1: E ela afirmou ter assumido o governo com as contas quebradas, diz ter ido a Brasília pelo menos 150 vezes buscar investimentos para Pernambuco. Também falou sobre machismo na política e sobre ter sido a primeira mulher eleita para governar o estado. Duvidaram que uma mulher filha do interior pudesse ter a capacidade de devolver Pernambuco, não a sua capacidade de investir, mas de fazer as pessoas acreditarem no presente, olhando para o futuro. Tentaram segurar nosso mandato de tudo que é jeito, inventaram todas as formas, cobraram de mim como nunca cobraram a um homem governador de Pernambuco, afirmou ela.
0: A Raquel Lira também falou sobre sua própria gestão e afirmou ter andado aí desde Petrolina no Sertão ao Recife para convocar as pessoas. Vim, né, andando de cidade em cidade, conclamando assim e convocando para que a gente pudesse estar aqui hoje, porque nada é capaz de superar a força de um povo que se une. Não que se une assim em torno de um projeto de poder, mas que se une em torno assim de fazer o nosso estado crescer, sem deixar ninguém para trás, disse. Quem também teve a candidatura confirmada foi a vice-governadora Priscila Krause, que vai concorrer ao mesmo cargo, né?
1: É, Chico, e nessa convenção ela falou sobre os dois candidatos a senador e afirmou que eles, se eleitos, vão ajudar na governabilidade. Ela também elogiou a correligionária e disse que as duas estão mais juntas que nunca. Quando a gente chegou, vocês sabem que a casa estava desarrumada, que deu um trabalho danado, mas a gente escolheu uma líder, uma governadora que não tem medo de desafios. Aliás, toda vez que a gente diz a Raquel, essa bronca é grande, ela fala, pois é com ela que eu vou me abraçar, e a gente se abraçou com essa bronca. Diante da sua mesa se colocaram problemas e escolhas para você fazer que não foram as mais fáceis, mas você fez, todas as vezes as escolhas certas. Você apontou e nos apontou os caminhos junto com o time, declarou aí Priscila Krause.
0: Pois é, Anne, sobre os candidatos ao Senado, a composição da chapa foi consolidada aí após meses de negociações políticas e mudanças nas alianças partidárias. Um dos principais movimentos ocorreu em março, quando a União Brasil rompeu com o grupo liderado por João Campos, do PSB, e passou a integrar aí a base da governadora. A aproximação levou Miguel Coelho, presidente estadual do União Brasil, a participar de agendas políticas e entregas do governo. Posteriormente, no entanto, ele perdeu a disputa interna da Federação União Progressista pela candidatura ao Senado aí para o deputado federal Eduardo da Fonte, do PP, e anunciou no sábado a retirada de seu nome da disputa. No mesmo dia, Eduardo da Fonte oficializou aí seu nome como candidato ao Senado em convenção partidária do PP.
1: Na chapa majoritária, Raquel também conta com a candidatura de Túlio Gadelha ao Senado. Ele era filiado à Rede, que compõe federação com o PSOL, e se filiou ao PSD para viabilizar seu nome como candidato a senador, já que as duas legendas estavam alinhadas com o grupo de João Campos. Em discurso na convenção, Túlio Gadelha disse se sentir honrado por ter sido escolhido para ser candidato pelo partido da governadora e afirmou que, se eleito, terá a missão de construir pontes com o governo Lula numa eventual reeleição de Raquel Lira. Eu sei que eu posso construir as pontes com o presidente Lula para trazer mais desenvolvimento para Pernambuco, e eu sei o quanto é importante quem é Lula, né? Mas eu quero dizer uma coisa muito importante: nesse palanque aqui não existe ódio, aqui existe respeito a quem pensa diferente, a quem luta e trabalha por Pernambuco, declarou aí o Túlio.
0: Pois é, Ana, e a gente traz agora uma pequena trajetória aí da Raquel Lira, né? Raquel Teixeira Lira Lucena é advogada e política. Nasceu no Recife e é filha do ex-governador João Lira Neto, que assumiu aí o governo em 2014, após a renúncia de Eduardo Campos, do PSB, para concorrer à presidência. Ele, né, que era o pai aí do atual adversário da governadora, morreu no acidente aéreo. João Lira Neto e Messia Lira tiveram aí, além de Raquel, outras duas filhas, Paula e Nara. Viúva, Raquel Lira perdeu aí seu marido, o empresário Fernando Lucena, no dia das eleições, no primeiro turno de 2022, quando era candidata a governadora. Ele teve um mal súbito e chegou a ser socorrido, mas não resistiu. O casal teve dois filhos, João e Fernando, que tem 16 e 14 anos.
1: Raquel Lira é formada em Direito pela Universidade Federal de Pernambuco, já trabalhou como advogada do Banco do Nordeste e em 2002 assumiu o cargo concursado de delegada da Polícia Federal, onde permaneceu até 2005. Ela renunciou ao cargo após passar no concurso para a Procuradoria-Geral do Estado, a PGE. Durante a gestão de Eduardo Campos, foi chefe da Procuradoria de Apoio Jurídico e Legislativo do Governo entre 2007 e 2010. Foi também eleita, né, deputada estadual em 2010 pelo PSB, mas licenciou-se do cargo para assumir a Secretaria da Criança e da Juventude no segundo mandato de Eduardo Campos. Em 2014, foi reeleita deputada estadual com a terceira maior votação do estado. Durante o mandato na Assembleia Legislativa, presidiu a Comissão de Constituição, Legislação e Justiça, foi vice-presidente da Comissão de Meio Ambiente e membro titular da Comissão de Negócios Municipais e suplente também da Comissão de Ética.
0: Saiu do PSB, né, em março de 2016, ano em que lançou candidatura à prefeitura de Caruaru pelo PSDB. Foi eleita em segundo turno com 93.803, o que corresponde a 53,15% dos votos válidos, e se tornou a primeira mulher a assumir o cargo na cidade. Em 2020, foi reeleita em primeiro turno com 114.466 votos, ou 66,86% dos votos válidos. Em 2022, deixou a prefeitura para disputar o governo de Pernambuco, terminou o primeiro turno na segunda colocação e derrotou Marília Reis no segundo turno, tornando-se a primeira mulher eleita governadora do estado. Em março de 2025, Raquel deixou o PSDB, e filiou-se ao PSD, legenda pela qual disputa a reeleição.
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0: Bom, falamos aí da convenção do PSD, agora a gente traz a convenção do PSB, que lança candidatura aí de João Campos ao governo de Pernambuco.
1: O PSB lançou também no sábado, dia 1º, a candidatura do ex-prefeito do Recife, João Campos, ao governo de Pernambuco. O anúncio foi feito durante convenção partidária realizada no Clube Internacional no bairro da Madalena, zona oeste do Recife. João Campos deixou a prefeitura do Recife neste ano para disputar o governo estadual pela primeira vez. Ele tenta suceder a governadora Raquel Lira, candidata à reeleição e sua principal adversária na disputa. Na convenção da Frente Popular de Pernambuco, encabeçada pelo PSB, também foi lançada a candidatura ao Senado da ex-deputada federal Marília Reis, do PDT, prima de João Campos. Integram ainda a chapa o advogado e economista Carlos Costa, do Republicanos, candidato a vice-governador, e o senador Humberto Costa, do PT, que tenta a reeleição. No sábado, foram ainda lançados 45 candidatos a deputado estadual e 26 a deputado federal.
0: Engenheiro civil de formação, ele é filho do ex-governador Eduardo Campos, morto num acidente aéreo em 2014, e começou a carreira política como chefe de gabinete de Paulo Câmara, governador que sucedeu aí seu pai. Depois, em 2018, se candidatou a deputado federal e bateu recorde de votação no estado com 460.387 votos. Deixou o cargo 2 anos depois, em 2020, ao ser eleito aí o mais jovem prefeito do Recife aos 27 anos. Na época, enfrentou sua prima Marília Reis, à época no PT, numa campanha acirrada, marcada por trocas de acusações e vencido no segundo turno. Ele foi reeleito em primeiro turno em 2024 com 78,11% dos votos e renunciou ao cargo em abril deste ano. Seu amigo, né, de faculdade, chefe de gabinete, Vitor Marques, né, havia sido aí eleito vice-prefeito e ficou à frente aí da prefeitura após a renúncia. Em discurso na convenção eleitoral, João Campos, assim como Marília Reis e diversas outras lideranças que discursaram no evento, o ex-prefeito do Recife citou o pai, ex-governador Eduardo Campos.
1: Ele disse estar ao lado do presidente Lula e agradeceu a presença na convenção do vice-presidente Geraldo Alckmin, do PSB. Ele também pediu aos apoiadores que só parem de trabalhar agora no dia da votação. Quem anda junto do povo nunca anda só. Pernambuco vai viver um tempo diferente. Pernambuco vai viver um tempo de oportunidade. Pernambuco vai colocar o povo de volta no Palácio do Governo e nós vamos fazer isso juntos. Eu convido vocês a sonhar esse sonho, a caminhar pelo nosso estado e fazer a maior caminhada popular da história de Pernambuco, afirmou João Campos.
0: O candidato também disse que só chegou onde chegou devido aos sonhos e à luta de muita gente. Eu nunca saí de casa atrás de um projeto pessoal, atrás de querer ser candidato por ser, né, de ser deputado, prefeito, governador por ser. Eu estou aqui atendendo a um chamado do povo de Pernambuco, atendendo a um chamado de quem sabe que pode fazer mais, disse. Presente à convenção, o vice-presidente da República, Geraldo Alckmin, do PSB, elogiou a trajetória do candidato. Peço licença para apoiar o melhor candidato a governador. O futuro começa hoje, ele se chama Juventude, disse.
1: Olha, na mesma convenção, o PDT oficializou a candidatura de Marília Reis ao Senado. A ex-deputada tentava se viabilizar na disputa desde que perdeu a eleição de 2022 para a governadora Raquel Lira. O nome dela foi finalmente anunciado após meses de especulações sobre as candidaturas ao Senado numa eventual chapa de João Campos. Esse é o time de Lula de verdade. Política se faz unindo, somando. Quem faz política com compromisso com o povo une pessoas primeiro antes de pensar em fazer a união dos políticos. Quando o povo está unido, já dizia Miguel Arraes, a gente une os políticos, mas antes de unir o povo, João, a gente precisa unir valores, princípios. Estamos aqui unindo como deve ser, porque dividir não leva a nada. A arenga a gente deixa para quem não tem amor pelo que faz, discursou Marília.
0: Além de Marília, Arraes e Humberto Costa pleiteavam as vagas o então ministro de Portos e Aeroportos, deputado federal Silvio Costa Filho, do Republicanos, e o ex-prefeito de Petrolina, Miguel Coelho, do União Brasil, que posteriormente rompeu com João Campos e tentou integrar a chapa de Raquel Lira à reeleição. Mas foi, né, preterido aí por Eduardo da Fonte, do PP, que anunciou, como a gente já citou aí na matéria anterior, neste último sábado, ao candidato aí, tá certo, ao Senado. Diante da profusão, né, de pré-candidatos ao Senado na chapa de João Campos, no início de março, Marília Reis anunciou que sua candidatura ao Senado não tinha volta atrás. Falava-se, né, inclusive, da possibilidade de ela sair avulsa, sem apoio aí dos candidatos ao governo.
1: O presidente do PDT, Carlos Lupi, também chegou a afirmar que para viabilizar a candidatura de Marília ao Senado, poderia até mesmo apoiar a reeleição de Raquel Lira, que a derrotou em segundo turno nas eleições de 2022 e principal adversária política de João Campos. Pressionado, João Campos anunciou ainda em março sua chapa completa. A composição foi definida em viagem de João Campos para Brasília, quando ele se reuniu com os presidentes nacionais do PDT e do PT, Carlos Lupi e Edinho Silva, respectivamente.
0: E vamos agora com a trajetória de João Campos. João Henrique de Andrade Lima Campos é engenheiro civil e político, filho do ex-governador de Pernambuco, Eduardo Campos, e da economista Renata Campos, ambos membros de famílias tradicionais e de longa história política em Pernambuco. Entrou na política eleitoral em 2018, 4 anos após a morte do pai. Ele também é bisneto do ex-governador Miguel Arraes, uma das principais lideranças políticas da história de Pernambuco, que governou o estado em 3 ocasiões. Antes de disputar uma eleição, João Campos participou aí do governo de Paulo Câmara, à época no PSB, né, onde ocupou aí o cargo de chefe de gabinete aí do então governador.
1: Lembrando, Chico, que em 2018 concorreu pela primeira vez a um cargo eletivo e foi eleito deputado federal por Pernambuco. Aos 24 anos recebeu 460.637 votos e foi o deputado federal mais votado do estado naquela eleição. Dois anos depois, deixou a Câmara dos Deputados para disputar a Prefeitura do Recife. Na eleição de 2020, avançou para o segundo turno contra a prima Marília Reis, que na época era filiada ao PT. João venceu a disputa e assumiu a prefeitura em janeiro de 2021. Aos 27 anos, tornou-se o prefeito mais jovem da história do Recife.
0: E durante o primeiro mandato, João ampliou aí sua projeção política para além da capital e assumiu a presidência nacional do PSB em 2025. Em 2024, foi candidato à reeleição no Recife e venceu ainda no primeiro turno com 78,11% dos votos válidos. A candidatura coloca João Campos numa disputa pelo mesmo cargo ocupado por seu pai, Eduardo Campos, que governou Pernambuco entre 2007 e 2014, e pelo bisavô Miguel Arraes. Esta é a primeira vez que João disputa aí o governo do estado.
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1: Agora, 12:49.
0: 12:49.
1: Tá aí então, Chico, as composições oficiais.
0: Muita notícia
1: oficiais.
0: Ainda, mas não dá tempo, né?
1: Muita
0: sobre
1: informação.
0: Essas convenções, né?
1: A gente tem ainda, né, ao longo da semana, amanhã, inclusive, na nossa primeira edição, a gente vai trazer os apoios.
0: As repercussões, né?
1: É verdade.
0: E também os apoios aqui da região do Araripe, tudo isso e muito mais, né?
1: A gente traz, então, em destaque também aqui no nosso Jornal da Liberal.
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1: A gente vai então para o nosso intervalo comercial. Não sai daí que a gente volta já.
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1: Liberal, meu dia 53, nota de falecimento, familiares, esposo, Zé Manuel, filhos, Quinha, irmãos, Marlene, Cotinha, Mundinha, Nevezinho, José, participam os parentes e amigos, o falecimento de Geraldina Maria das Neves, popular Geraldina. Desde já convidam para o sepultamento às 16h30 de hoje, saindo féretro da Rua da Matriz, em Serra Branca, para o cemitério de Serra Branca. A família enlutada agradece a todos que se fizerem presentes a esse ato de fé e solidariedade cristã. 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
1: Liberal agora, meio-dia 55.
0: 12h55.
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0: Vamos com o nosso Ronda de hoje. Polícia Militar cumpre mandado de prisão.
1: Um homem que era alvo de um mandato de prisão expedido pelo Poder Judiciário foi localizado e preso por policiais militares do 7º Batalhão de Polícia Militar em Pernambuco, na zona rural de Santa Filomena, aqui no sertão do Araripe. De acordo com informações repassadas pela Polícia Militar, a prisão ocorreu durante patrulhamento ostensivo realizado no sítio Camará. A ação contou com a participação conjunta de policiais do 7º BPM, das equipes Malhas da Lei e do Serviço de Inteligência ASE, da 9ª Companhia Independente da Polícia Militar. Está na companhia. Durante as diligências, os policiais conseguiram localizar o homem que era alvo do mandato judicial. Segundo a PM, ele foi encontrado em sua residência. Após a confirmação da ordem de prisão, recebeu voz de prisão. O homem foi conduzido pelos policiais até a delegacia de Polícia Civil, onde foram adotados os procedimentos legais cabíveis. A ocorrência teve como resultado o cumprimento do mandato de prisão e o recolhimento do preso, que ficou também à disposição da justiça. A ação faz parte do trabalho integrado das forças de segurança na região, com foco no cumprimento de decisões judiciais e na localização de pessoas que possuem mandatos de prisão em aberto.
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0: Discussão banal por sumiço de arma termina em assassinato e prisão.
1: Um homem foi assassinado a facadas e outro acabou preso por posse ilegal de arma de fogo na madrugada desta segunda-feira, dia 3, no sítio Zatas, na zona rural de Trindade, no sertão do Araripe pernambucano. O crime aconteceu após uma discussão banal motivada pelo suposto sumiço de uma arma de fogo. De acordo com o boletim policial, um homem e uma mulher bebiam com um suspeito. Em determinado momento, o suspeito acusou os dois de terem escondido uma arma de sua propriedade. Armado com uma faca, ele atacou o casal. A mulher conseguiu escapar, mas o homem como e foi golpeado várias vezes e morreu ainda no local. O agressor fugiu para uma área de mata fechada. Durante as buscas na casa do suspeito, a equipe da GGI da 9ª Companhia apreendeu munições calibre .32 e uma pistola Taurus escondida sobre um guarda-roupa. Logo após o crime, os policiais receberam denúncias de que o suspeito havia vendido uma outra arma para o cunhado. A PM foi até a residência do mesmo, onde encontrou munições calibre .22 em seus bolsos e uma espingarda do mesmo calibre dentro de um saco. Ele confessou ter comprado o armamento do autor do homicídio por R$1.000. Recebeu voz de prisão em flagrante. O homem, a testemunha sobrevivente e todo o material bélico foram encaminhados à delegacia de polícia civil local para as providências legais. O autor dos golpes de faca continua foragido.
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0: E homem agride e mantém a própria filha em cárcere privado.
1: A nossa última de hoje, uma jovem foi mantida em cárcere privado e espancada pelo próprio pai no residencial Nossa Senhora do Carmo, conhecido como Casinhas do Alto da Boa Vista, em Araripina, no sertão de Pernambuco. De acordo com informações do boletim de ocorrência, a polícia militar foi acionada pela central após a vítima dar entrada na delegacia de polícia civil para denunciar o crime. A jovem relatou aos policiais que foi até a casa do pai por volta das 12 horas. Ao chegar ao local, o homem a trancou na residência e iniciou uma série de agressões físicas utilizando uma mangueira. A vítima sofreu diversas lesões pelo corpo e um hematoma na testa. Ela permaneceu trancada sobre o poder do agressor por cerca de 5 horas, sendo libertada apenas por volta das 17 horas, quando conseguiu procurar ajuda. A equipe policial da viatura GTI realizou diligências na região do Alto da Boa Vista na tentativa de localizar e prender o suspeito, mas ele não foi encontrado. O caso foi registrado na Delegacia de Polícia Civil de Araripina, que instaurou um inquérito policial para investigar os crimes de lesão corporal por violência doméstica e familiar, além de sequestro e cárcere privado.
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1: Liberal agora, meio-dia 59.
0: 12h59.
1: Mais informações amanhã na nossa primeira edição.
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0: E chegamos ao final da segunda edição do Jornal da Liberal desta segunda-feira, 3 de agosto de 2026, pela 99,5 Rádio Libera FM.
1: Sede Pubi, Rua da Matriz, número 50, primeiro andar no centro.
0: Sucursal em Ouricuri, Avenida Fernando Bezerra, 419, primeiro andar centro.
1: Uma produção do Departamento de Jornalismo da Liberal FM.
0: Com direção geral de Neto Rodrigues.
1: Direção de programação, doutora Lorena Kelly.
0: Amanhã, às 7h30 da manhã, você acompanha o Jornal da Liberal em sua primeira edição.
1: Ao meio-dia, estaremos de volta, Jornal da Liberal, segunda edição.
0: Apresentação de Ana Paula Freitas.
1: E também do Chico César.
0: Na sequência, vem ela e Antônio Carlos no seu debate bola.
1: Obrigada a todos.
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0: boa tarde para você sintonizado na Rádio Liberal. Hoje, segunda-feira, 3 de agosto de 2026, começando por aqui pela 99,5, mais uma edição do seu Debate Bola, que traz todas as novidades do futebol nessas últimas horas no Brasil e no mundo, com a apresentação de Antônio Carlos e Chico César. E vamos aos principais destaques de hoje. Jogo de ida da Copa do Brasil, teve derrota do Corinthians para o Internacional lá em Porto Alegre. Palmeiras vence Fortaleza por 3-0 e encaminha vaga. E os empates de Mirassol e também Chapecoense fechando o domingo. Reinaram na Copa do Brasil, porque Vasco empatou com o Fluminense no Clássico Carioca e Atlético Mineiro e Juventude também empatam em 0-0. Hoje tem Atlético Paranaense e Vitória. Tudo isso e muito mais aqui na sua revista eletrônica esportiva de todos os dias. A partir de agora, começa o seu Debate Bola de segunda-feira. E meninas que gostam do bom futebol, nós estamos chegando com o seu Debate Bola de segunda-feira pela 99,5.
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0: E vamos falar de Copa do Brasil, também vamos falar de Campeonato Municipal de Bumbi, Campeonato Municipal de Bodocó e muito mais aqui pela sua, pela minha, pela nossa 99,5. Falar também sobre os clássicos que teve na Copa do Brasil. E, meus amigos, o negócio foi difícil para My Corinthians, voltando ao modo Corinthians de ser, só sofrimento. É desse jeito. A gente não tem um minuto de paz. Vamos falar disso e muito mais aqui pela sua 99,5 com a sua participação pelo nosso WhatsApp 996005000. Participa. Manda alô pra quem você quiser, porque quem vai estar conosco também é ele. O nosso camisa 8, Tonzinho 5, falando dos dois campeonatos em acontecimento aqui pela 99,5. Também ele, o camisa 10 da Liberal. Ele que é o nosso orixá dos maus resultados. Ele que não acerta nem o caminho de casa. Meu amigo Tonzinho 5 vai estar trazendo também o camarada Pixelado. Ele que é mais perdido do que... Melhor não comentar, né? É melhor não comentar. Nós vamos com um rápido bloco comercial e dentro de instantes nós estaremos de volta com tudo isso e muito mais aqui na sua revista eletrônica esportiva de todos os dias, o seu Debate Bola. Não sai daí, eu volto já já.
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0: A única coisa que eu quero hoje é só chorar, só. 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
1: Me ferrei, amigos. Me ferrei, amigos e amigas. Estevão Ferreira.

0: Já estamos de volta com o seu debate bola de hoje. Agora vamos convocar para entrar em campo o camisa 10 da Liberal. Ele que é o orixá dos maus resultados. Ele que não acerta nenhum caminho de casa, tem que ir com o GPS. Se ele lembrar de ligar o GPS, meu amigo Chico César está chegando por aqui.
1: Chico César, Chico César.
2: Varmego.
0: Buenas, buenas, buenas tardes, senhor Chico Selado, o popular Chico de Pai.
3: Olá, Antônio Carlos de Filho.
0: De Maria.
3: É, Maria. Ana Paula disse, cuidado, cuidado da cachorra.
0: Eita, a fofoca se espalha rápido, rapaz. Aqui nessa rádio, tu é
3: rapaz.
0: Doido?
3: Eu tava lá no Chile, rapaz, soube desse negócio, rapaz. Vai embora,
0: rapaz, mano. Que é isso, rapaz, que é isso. Meu amigo, uma coisa eu sei que não dá pra me trabalhar. Na carrocinha. É. Cara.
3: Boa tarde, senhor Tecar. Tudo bom com o senhor?
0: Buenas, buenas. Olha, eu vou dizer uma coisa. Se tem um atestado de doido, pode mandar pra liberar. Que, ó, entrou aqui. Se não for, fica. Ontem,
3: é essa, né, cara?
0: Ontem, meu amigo Chico César, foram tirar uma foto de 250 anos. Evani e Alemão. Nessa foto tem 250 anos, só ali. Olha, mandar um abraço pra todo mundo. Pois é, rapaz, fui enfrentar uma cachorra e ela venceu. Ela venceu.
3: Rapaz. Eu lá no Chile fiquei sabendo disso, rapaz.
0: Pois é, fui entrar em um duelo. Um duelo desfavorável. E com uma cachorra, Chico César. Entendeu? Pô, não é que a danada ganhou?
3: Você tem aquele ditado? Briga de marido e mulher não mete a colher.
0: Alô, dona Jaqueline, você tá ouvindo isso? Dona Jaqueline, é hora de botar aquela placa com a foto de Chico César lá em casa e aqui na rádio. Não dê nem água. Viu?
3: Não, mas é verdade, viu, cara?
0: Oh,
3: e o Corinthians aí?
0: Vamos continuar falando da cachorra?
3: Você achou ruim porque o Flamengo empatou com o Internacional e o Corinthians levou pelo, foi?
0: Também, Chico César, a gente tá mais quebrado que arroz terceiro.
3: Não, vem com essa, Léo. Sempre tem uma desculpa, né?
0: É,
3: se ganha, Maria é o melhor time. Se perde é porque o time tá quebrado.
0: É sim. Com certeza. É verdade, é verdade. Vamos continuar falando da cachorra que é melhor, pô.
3: Vamos embora.
4: Cachorra? Sim. Pra eu, Ben.
3: Tonzinho Simpa quer falar.
0: Não, Tonzinho Simpa não tem moral aqui, não. Mas em Simpa não tem moral aqui não. Fica quietinho, que aqui é a vez. Vamos falar do Corinthians, vamos falar. Mas antes, Chico César, vamos falar de Campeonato Municipal de Pubi, Campeonato Municipal de Bodocó, porque, claro, a nossa região tem a vez, né, Chico César? Tem a vez.
3: Tem em primeiro lugar, tá em primeiro lugar.
0: Tá em primeiro lugar. E rezando para que vocês esqueçam esse negócio de Corinthians, é claro. É claro.
3: tem como não.
0: Agora vamos convocar para entrar em campo ele, que é o babão oficial de Chico César. Ele que fez campanhas e mais campanhas para Chico César retornar a Bodocó e se tornar cidadão bodocoense. O São Paulino com mais cara de corintiano que eu conheço, Tonzinho Simpa, está chegando por aqui.

0: Buenas tardes, Tonzinho Cipa corintiano.
1: Ah, rapaz, ainda tem coragem pra tecinho.
0: Amiga, aqui nós tem moral. Fica na tua, cara. Para com isso.
1: Deixa esse homem, rapaz. Chico veio só quebrar um cai pra mim.
0: Como é?
1: Deixa esse homem, Chico veio quebrar um cai pra mim.
0: Um galho, né? Que conversa. Chico César tava aí.
2: Olha, é o seguinte, eu exijo várias toalhas juntas na mesa com alguns garfos limpos e colher e talheres de prata. Por favor, senão eu não vou.
0: É, Chico César é exigente. É celebridade, não é não, Chico Celado? É assim.
3: É, lógico que eu sou, né?
0: Buenas tardes, Antônio Cipa.
1: Boa tarde, Antônio Carlos. É, estamos aqui mais uma vez para falar de futebol na região do Araripe. É... onde teve rodada em Cubi, a última rodada da primeira fase da primeira divisão, aconteceu aí na sexta-feira, Antônio Carlos, onde um rapazinho aí, filho da Dona Maria, disse que ia lá falar comigo, teve em Bodocó cedo, mas como sempre, falhou, né?
0: Eu fui.
1: Oxi, pra onde que eu não vi você lá?
0: Sexta-feira, quando eu fui em Bodocó, não fui falar com você, não?
1: Não, eu tô falando aí em Cubi.
0: É, e pro B a gente tinha uns certos compromissos que não podia faltar, sabe? Então, perdão.
3: Já mudou.
1: É, né?
0: Meu amigo...
1: Aí na sexta-feira teve...
0: No domingo eu estava enfrentando feras e mais feras na minha vida. Então, fica na tua. São alguns sacrifícios que a gente tem que fazer.
1: Tá certo. Então, ó, teve jogo. O último jogo da primeira rodada do Impubi, onde a equipe do Chaco Rodrigues visto aí a equipe dos Perna de Pau por 1-0, onde decidi aí primeiro e segundo colocado do grupo. O time da SAF aí ganhou de 1-0. Já no sábado teve jogo pela segunda divisão. O Digital Games enfrentou Nova Geração B, e Nova Geração B venceu por 3-2. Segundo jogo da noite, a equipe do Real Esporte enfrentou a equipe do Red Bull e o jogo terminou 2-2, Antônio Carlos. Indo para Bodocó, a sua 21ª edição do Campeonato Municipal de Bodocó, onde, Antônio Carlos, este ano, o primeiro colocado vai levar R$14.000, o segundo colocado vai levar R$8.000, e o terceiro e quarto colocado vão aí dividir R$6.000, R$3.000 para cada equipe. Troféu, medalha, melhor jogador, jogador revelação, goleiros menos vazado. E teve rodada esse final de semana. Pela segunda divisão, a equipe da Cipaúba estreou ontem com vitória. Venceu aí a equipe dos meninos da Vila, aqui do bairro São Francisco. A capital Cipaúba venceu por 3-1. Já indo para a primeira divisão, Antônio Carlos, a equipe do Jardim enfrentou a equipe dos Galácticos, e a equipe dos Galácticos venceu por 5-1. E o terceiro jogo da noite foi a equipe do Santos Chapada contra a equipe do Serra Pau, e venceu, o Serra Pau venceu por 2-0. Aí teve jogo também, Antônio Carlos, que eu pulei aqui, mas teve jogo também no sábado. Como eu falei aqui no domingo, mas teve jogo no sábado também. O Atravessado Cinto venceu por 5-1, o Triângulo aí do Massapê, peço um aí de Cipaúba, e o Lopes 2 enfrentou a equipe do Latim Sertão, e o jogo terminou 3-3. E teve o jogo que eu tive a honra de receber meu amigo Chico César, onde o jogo terminou, cadê? Terminou com aqui.
0: Chico não sabe, não.
1: Tá, papai. Ele tava aqui narrando?
0: Não, ele tá em off, ele tá dormindo. Por favor.
1: Foi o Grêmio da Vaz do Meio. Enfrentou a equipe da Quadrada, o jogo tá aí 1-1. Jogo muito bom.
0: 2-1.
1: Oi?
0: Silêncio que...
1: Oi?
0: O senhor Chico César tá dormindo, calma, calma.
3: Não, tava não, rapaz. Samara aqui.
1: O jogo foi a equipe da Quadrada e a equipe do Grêmio. Jogo, Antônio Carlos, regra do público, Chico César acompanhou, viu lá que realmente a torcida de Bodocó gosta do futebol. E mais uma vez lutou o estádio. Muito prazeroso. Eu que sou amante do futebol, vocês dois também. Ir para um estádio e ver o estádio daquele jeito. Falou, atrapalhou um pouco aqueles vazios, né, Chico César? Rapaz, se ele tivesse dormindo, ele acordava.
3: Lá no Irã, as bombas.
1: estrondava lá a cabine.
3: Eu quero aqui, Vitor Zicipe e Antônio Carlos, parabenizar, né, pela organização. Sensacional a organização, desde a entrada, desde a da chegada, né, do torcedor. Meu amigo, eu vi tanta moto que parecia formigueiro.
0: Ei, doutor Zicipe, a gente agradece sua participação e estamos esperando para quarta-feira trazer mais informações.
1: Valeu, Antônio Carlos, valeu, Chico César e a todos os ouvintes. Pessoal, é muita gente que pede alô, eu vou perdoar aí, porque me perdoe, porque se eu for falar aqui não vai dar tempo, o programa é curtinho, mas muito obrigado a vocês pelo carinho. Pessoal, Chico César, falou com você, o pessoal da quadrada, ficaram muito alegres e gostaram muito da sua presença, da sua narração. E eu não vou falar o nome de ninguém aqui para não ser injusto com ninguém. Então, a todos vocês que é amante do programa, que passam por a gente lá no campo, deitam e mandam um alô para a gente está ouvindo. Muito obrigado pela audiência. A gente fica agradecido. Eu, Chico César, Antônio Carlos, o pessoal da Liberal fica muito agradecido pela sua audiência que a Liberal tem aqui na cidade de Bolocó. Me perdoe que eu não vou falar o nome de todo mundo, não dá tempo. Mas sexta-feira eu vou tentar falar alguns. Valeu. Já é mata-mata, viu, Antônio Carlos? Sexta-feira eu já trago para você o que vai acontecer melhor aí na cidade de Cubi, onde já perdeu, já vai embora.
0: Valeu, meu amigo Tonzinho Cipa, o homem, o São Paulino mais corintiano que eu conheço.
4: Vai, Corinthians!
1: Não, o Corinthians não foi, não.
0: Chico César, ele ama o nosso Corinthians, é que ele finge muito bem, né?
3: Nosso não, o seu.
0: Nosso, rapaz. Ele tá ligado.
3: Nosso não.
0: Ele tá ligado, sim, ele tá ligado.
3: O meu tá em crise, viu?
0: O teu tá em crise, é?
3: Tá, o Flamengo tá em crise virado no bode, como diz o outro.
0: Que conversa? O que foi que aconteceu? Oxe. Vocês não são tão unidos. Tá em
3: crise. O time... E é porque o time não perdeu. Dois empates e o time já ficou em crise, viu? Esse é o Flamengo, meu amigo.
0: Pois é. Não, mas também, meu amigo, pelo
3: já,
0: valor que
3: já
0: cobra...
3: Já estão pensando em demissão de treinador e tudo, né?
0: Ah, Chico César, tem muita gente que não queria que o treinador nem viesse. Imagina permanecer.
3: Eu mesmo era um que eu não queria. Eu não queria que o Felipe Luiz saísse dali.
0: Agora, Chico César, vamos falar de Copa do Brasil, porque só aqui você fica sabendo de tudo o que acontece nas principais competições.
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0: 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Realização, Coordenadoria de Esportes, Apoio, Secretaria de Educação e Cultura e também Prefeito João Marcos Siqueira. Divulgação, tô me sentindo alemão.
6: Uma voz estereofônica, né, Chico?
3: Estereofônica, eu queria ter uma voz dessa, meu filho.
6: Você tem uma voz muito estereofônica.
0: E atenção, Chico César.
3: Eu queria ter uma voz dessa.
0: Para os nossos avisos, e atenção. Convite missa, os filhos... E demais familiares convidam parentes e amigos para a missa de um ano de vida eterna de Agostinho Francisco Ramos, popular Dadá. Será celebrada nesta terça-feira, dia 4 de agosto, às 17 horas, na capela da Mãe Rainha, no sítio Gameleira 2. Desde já, a família agradece a todos que se fizerem presentes a este ato de fé cristã. pincelada, vamos falar de Copa do Brasil, mas vamos falar de qualquer outro jogo. Não precisa se falar de Corinthians, não, sabe?
3: É, vamos começar pelo jogo do sábado. Não teve nenhum vencedor, né?
0: Não teve nenhum vencedor, viu, Chico? E vou te dizer uma coisa. Fluminense, Chico César, tá se tornando um fogo de paia, né? Porque é um time que contratou horrores como contratou. É, encontra um Vasco totalmente desconfigurado, né? Um Vasco com muitas dificuldades. E olha o elenco. Se você olhar bem, Chico César, você analisar peça por peça, a equipe do Fluminense é bem mais superior que a do Vasco, né? Em questão de peças de reposição e também de elenco, né?
3: É um timaço. Indiferença aí sobre, vamos dizer assim, individualmente, o Fluminense é a seleção à vista do Vasco, viu?
0: Sim, sim. Fábio no gol, aí Guga, Ignacio, Igor Rabelo e Guilherme Arana. Na frente tem Hércules, Matheus Martinelli e também o Canóbio e Luciano Acosta e o Savarino. E na frente John Kennedy. E não conseguiu bater o Vasco, viu? Embora o Vasco também não tenha um time ruim, mas em questão de se conhecer, a equipe do Fluminense é um pouco superior. O Vasco entrou em campo com o Léo Jardim no gol, Paulo Henrique na lateral, na zaga Carlos Cuesta e também Robert Renan, Cuiabano na outra lateral. No meio de campo tinha Jair e Tchê. À frente tinha Adson, o Ramon, Rick e também o Gomes e também David, que era o centroavante. Agora, Chico César, na expectativa, eu esperava um pouco mais desse jogo de ambas as equipes, embora o Vasco tenha grande dificuldade, mas demonstrou uma certa melhora com a questão de marcação com esse jogo contra o Fluminense, né, Chico?
3: É, uma melhora muito grande, né? Eu tava assistindo o jogo, realmente, se você prestar atenção, foi equiparado, né? Os times realmente, dentro da filosofia dos seus treinadores, jogou aquilo que poderia. Agora tem um segundo jogo, né? Esperar o segundo jogo para ver o que é que acontece. Tem que sair um vencedor, né?
0: Tem que sair um vencedor e vou dizer uma coisa, viu, Chico César? Preocupante a forma a qual essas equipes vão para se matar em relação atrás dessa vaga. Porque o Vasco, uma vaga conquistada em cima do Fluminense, elevaria tudo que o Vasco precisava. Daria uma tranquilidade em meio a uma crise terrível que vem acontecendo por lá. E também uma tranquilidade para quem vai jogar, quem vai entrar em campo, né, Chico César? Porque a torcida tá em cima, viu?
3: Tá em cima, o torcedor sabe, Antônio, o que é bom para o time e o que não é, né? Você sabe muito bem que o torcedor tá de olho, às vezes a pressão é muito grande. Sim, e é o que tá acontecendo hoje, não só com a equipe do Vasco, né? Mas a gente vê pressão no Vasco, no próprio Fluminense, no Corinthians, hoje no Flamengo. Tem várias aqui, o São Paulo, a gente sabe disso, o Atlético Mineiro, o Cruzeiro, né? Tem pressão. Agora, o que fazer, né? Se os times realmente estão dentro daquilo que não era para estar, a situação não é boa dessas equipes.
0: Não é boa e previsão para melhora é muito difícil, porque...
3: Difícil, tá ligado?
0: E acredito, Chico César, que por treinador, eu acho que o treinador ofereceu algumas opções legais para o Vasco, viu? Porque, pelo que eu observei nesse jogo, Chico César, assisti uma minutagem desse jogo, me parece, Chico César, que o treinador tá começando a achar o time, porém, com algumas dificuldades que realmente tem, né? O Pedro Emanuel, técnico do Vasco, ele tem algumas dificuldades para encontrar o time, porque o time oferece isso, né, Chico? O time não tem peças de reposição.
3: Essa dificuldade, já que a gente tá falando do Vasco, essa dificuldade que o Vasco vai ter, que o seu treinador, por mais que ele encontre um time dentro do elenco que ele tem, mas será que esse elenco é aquele que vai realmente trazer a Copa do Brasil para o Vasco? É aquele que vai sair da situação que está no Campeonato Brasileiro? Né? A gente vê que na Sul-Americana o Vasco se classificou, tudo bem, está lá. Mas quando chegar realmente...

0: como é a situação que tá, né? E o Atlético não fica atrás de jeito nenhum. E o Juventude, como você disse, foi numa estratégia realmente de se defender e tentando aí por uma bola vencer o jogo do Atlético. E o Atlético, mas a diferença é que o Atlético jogou em casa, né? Agora Sim. Vai ser lá no campo, né, do Juventude. Então não é fácil vencer lá, não é fácil de jeito nenhum. Então o Atlético Mineiro tem que se cuidar bastante, porque senão não passa dessa fase não, viu?
1: É, Chico César, agora eu vou te dizer uma coisa, vida difícil é de dois jogadores. Veja bem, Dudu saiu do Cruzeiro, né, praticamente expulso, né, com algumas declarações polêmicas e tudo mais, e vai para o arquirrival, né, para o Atlético. Não consegue render até agora. Dudu não conseguiu render, né? E agora ele não fez nada. Não conseguiu render o que se esperava. E se envolve nessa crise tremenda que está o Atlético. Outro jogador que eu chamo a atenção é o Maicon. Maicon, ex-Corinthians. Maicon vinha de 3 empréstimos no Corinthians, vinha ficando. Em alguns times ele vinha sendo titular, até preterido no lugar de muitos jogadores que já estavam lá, desenvolvendo um bom futebol. E aí quando chegou o momento de ser comprado, o Corinthians fez a proposta, ainda até maior que a do Atlético, e ele preferiu sair e ir pro Atlético, né? E também não consegue render por lá, né, Chico? E aí você vê como é as coisas balançadas. Um exemplo é o Renan Lodi. Renan Lodi que passou pela Europa, passou pelos Emirados Árabes e voltou pro Brasil buscando ter uma oportunidade de ser convocado para a Copa do Mundo. Não aconteceu e também entra nesse bolo e confusão que é o Atlético Mineiro. É complicado a vida de jogador, que as escolhas às vezes pesam, né, Chico?
0: A gente viu o Rony, né? O Rony saiu do Palmeiras porque estava sendo banco de reserva lá. Queria ser titular, se escortou, foi pro Atlético Mineiro, né? Jogou de titular algumas partidas. Depois ficou no banco de reserva. Quando viu que não tinha condições, foi para o Santos, para ser titular no Santos. É banco também no Santos, né? Quer dizer, isso é o que está acontecendo na equipe do Atlético. A gente não sabe, troca de treinador, entra treinador, sai treinador, né? Sai treinador e entra treinador, e a gente não sabe realmente o que realmente vai ser aí a equipe do Atlético Mineiro. Não está fácil não, viu? Também não está fácil.
1: É. Não tá fácil, a situação complicada. Atlético Mineiro e Juventude empataram em 0-0 e levam uma decisão para o campo do Juventude muito importante. Santos e Remo ficaram no 0-0, viu, Chico César? Santos também vive um momento difícil. Agora, me parece, Chico César, minha opinião, né? Minha opinião. O Santos, Chico, tem que melhorar e contratar mais meios de campo, né, volantes e tudo. Porque, Chico, você olhar bem, o Santos passa por essa dificuldade por não ter alguém do lado ou do nível do Neymar. Me desculpe dizer, mas eu acho que o Neymar, com todo respeito ao Santos, tá? Em uma equipe, Chico César, como Flamengo, Palmeiras, bem longe, mas até o Corinthians, que tem um sistema bem organizado e um meio de campo que joga, o Neymar renderia muito mais, sabe? Me parece que a equipe do Santos não consegue acompanhar o raciocínio genial do Neymar, viu, Chico? Porque ontem o Neymar não fez uma grande partida, mas em alguns lances, Chico César, me parecia que o Neymar é a estabilidade desse time. É a estabilidade desse time, e o Santos não consegue render, mesmo com o Gabriel Barbosa lá na frente. Complicar a vida do Santos também, né, Chico César? Que tem no Cuca aí uma esperança de montar uma equipe. Agora, tem que contratar. Você não pode deixar a mesma equipe esperando que a molecada resolva isso como sempre, né, Chico?
0: É, daqui a pouco vão pedir a cabeça do Cuca, né? Quando o resultado não sair. Quando o Santos, né, cair aí na Sul-Americana e continuar embaixo do jeito que está aí no campeonato brasileiro, não se classificar aí para a próxima fase da Copa do Brasil, aí vão querer já a cabeça do Cuca, com quem o treinador seja um salvador da pátria, assim como o treinador do Vasco, do Atlético Mineiro, que a gente acabou de falar, né? A gente sabe que se o time não tem condições financeira para fazer compra, para comprar jogadores a nível realmente

0: dessas equipes, que são equipes grandes do futebol brasileiro, do futebol sul-americano, até do futebol mundial. Mas só que está numa fase muito difícil, e o Santos pior ainda. Às vezes a gente, né, como comentarista, a gente como, né, vamos dizer assim,
1: imprensa, né?
0: Futebolista que nós somos, e o torcedor, principalmente o torcedor do Santos, cobra muito do Neymar, muito do Neymar. Mas é que nem você disse, se você, o Neymar tá ali no meio de campo, olha para um lado, olha para outro, olha para frente, olha para trás, não tem quem ajude, como é que um jogador desse vai render? Não tem como render não, Antônio Carlos, não tem.
1: Não há
0: não como tem render. Como render, como diz o ditado, andorinha só faz verão, de
1: não
0: jeito
1: faz.
0: Nenhum.
1: E é isso que eu observo, o Neymar, Chico César, talvez se tivesse uma equipe competitiva, teria sido até bem melhor bem melhor avaliado em relação às suas condições. Porque a gente coloca aqui, ah, o Neymar isso, o Neymar aquilo, é um ex-jogador e tudo, mas você vê, o time do Santos não ajuda. O Neymar pensa, a bola que o Neymar pega e manda pra frente, ela vai sozinha. Parece que o time do Santos não acompanha o raciocínio do Neymar, não tem, sabe, não tem a noção de ter o Neymar em campo pra utilizar isso muito bem. Então é um pouco complicado. 0-0. E olha, Chico César, se o Remo não eliminar o Santos lá, viu? Olha, viu?
0: Não, é como a gente falou aí sobre o Juventude e o Atlético Mineiro. Não vai ser fácil pro Atlético, não. Dentro de casa aí, né, do Juventude, né, tirar essa classificação do Juventude. Da mesma forma vai ser o Remo. O Remo não vai ser brinquedo, não, pra equipe do Santos, não, Antônio Carlos. Eu acho que o Remo sai com a classificação, viu? Se não tiver cuidado, o Remo sai com a classificação. Tanto o Remo quanto o Juventude, viu?
1: E será que o Fortaleza sai com a classificação ainda, Chico César? Será que o Palmeiras.
0: Ah, o Fortaleza sai não com a classificação? É, o Fortaleza, o torcedor já é sabedor. O Fortaleza está numa crise muito grande. Né? Você vê que está na segunda divisão. Contratou agora o Paulo Autuori. Né? Paulo Autuori que já passou por 600 equipes e praticamente estava fora aí do futebol. Né? Foi diretor de esportivo de um time, depois de outro, e como treinador estava fora. Aí o Fortaleza vai, né, e chama o Paulo Autuori, podendo contratar um técnico de uma visão agora mais moderna, essas coisas todas. Né? E não vai para Candinho, não, Fortaleza também, da situação que está. E vendeu o mando de campo, viu? O jogo ontem lá foi em São Paulo, no campo do Palmeiras. Né? Não tira, o Fortaleza não tira esse resultado aí de jeito nenhum, né, que o Palmeiras fez ontem. E outra coisa, o jogo não vai ser em Fortaleza, porque ele vendeu o mando de campo por mais de 2 milhões de reais.
1: Aí já complica, né? Porque se você jogar com a sua torcida em casa, é outro nível. É outro nível. Principalmente Fortaleza, que sempre foi muito forte nas suas dependências.
0: Eu queria entender ontem, Carlos. É se o torcedor do Fortaleza for a campo, ou fosse a campo, né, no caso. Inclusive, estava assim uma discussão muito grande de uma parte da torcida, outras achando, né, que a diretoria fez certo essa venda de mando de campo, né, do Fortaleza para com o Palmeiras aí na última partida, vamos dizer assim, dessa fase da Libertadores, aliás, da Copa do Brasil, vendeu por 2 milhões e pouco. Mas se o torcedor fosse a campo, será que o Fortaleza não tinha essa renda livre, líquida aí para o time de 2 milhões?
1: Será possível? Será lá em Fortaleza em casa? Teria, Chico César.
0: Contra o Palmeiras, será que o Palmeiras não levava torcedor a campo?
1: Levaria torcedor a campo e a torcida do Fortaleza compareceria em peso, Chico César. É uma das torcidas mais apaixonadas do Brasil, né? Então, eu acho que o Fortaleza fez mau negócio, mas quem diria? Agora, Paulo Autuori chega aí. Agora, Paulo Autuori, Chico César, desses treinadores mais antigos, que tem uma visão de jogo e tudo mais, só que eu acho que é o que menos desenvolveu um futebol, né, Chico? Você viu, por exemplo, desses treinadores mais antigos, o último que passou foi o Luxemburgo, passou pelo Corinthians nessa última fase dele. O Luxemburgo fez um bom trabalho no Corinthians. Demitiram o Luxemburgo por politicagem, mas o Luxemburgo fez um grande trabalho no Corinthians, viu, Chico? Gosto muito do trabalho do Luxa. Mas Paulo Autuori não vem fazendo grandes trabalhos, porque ele também não vem mais a campo, né? Ele sempre vem como diretor e tudo. Tem uma expectativa boa do Paulo Autuori com essa equipe do Fortaleza, Chico?
0: É que nem eu falei, Antônio Carlos, eu acho difícil, principalmente porque esse mando de campo do Fortaleza foi vendido porque o time precisa de dinheiro. Então, se precisa de dinheiro, é porque não tem dinheiro para fazer contratações. E como é que você vai reforçar um time? Se você olhar aí, pegue a tabela da segunda divisão e olhe a colocação da equipe do Fortaleza. Olha a colocação da equipe do Ceará. O Ceará praticamente está na zona de rebaixamento, viu? O Ceará pode cair para a terceira divisão, para a Série C do ano que vem. É o futebol de Fortaleza, aliás, o futebol lá do Ceará, no caso, lá da capital, né, que está nessa decadência. Né? O Fortaleza do jeito que está, o Ceará na zona de rebaixamento lá para a Série C. E o Fortaleza não tem dinheiro para compra de jogador. Não tem dinheiro para compra de jogador. Tá difícil, viu? Acho difícil para sair dessa situação, viu?
1: É, meus amigos, esse é o seu debate bola com os comentários, Chico César, os comentários de quem entende. Agora, mais competição em relação a isso, Chico César. Temos aí, na Copa do Brasil, ainda tivemos os confrontos, né? Aí de Mirassol e Grêmio, que empataram em 1-1. O jogo vai lá para Porto Alegre. Grêmio tem plenas condições de reverter esse resultado, porém, tem a questão... O Grêmio também vive um momento de crise bem complicado, né?
0: É, a crise do Grêmio é grande. Mas jogou até certo ponto dentro daquilo que o seu treinador queria. Conseguiu um empate, jogando lá em Mirassol. Não é fácil, você sabe que não é fácil jogar contra o Mirassol, né? Jogando em casa principalmente. E o Grêmio vai puxar essa classificação, viu, Antônio? Vai puxar em cima do Mirassol lá, viu?
1: Então, Chico César, provavelmente o Grêmio consegue eliminar aí a...
0: Na minha opinião, sim, equipe do Mirassol nesse jogo de volta, viu?
1: Vamos ver o que vai acontecer.
0: Eu achei esquisito, viu, Ricardo? Copa do Brasil no final de semana, viu?
1: É verdade. É dia de Campeonato Brasileiro, cara, é a confusão.
0: É Campeonato Brasileiro, Copa do Brasil final de semana, é acostumado no meio de semana, né?
1: É verdade. Eu me sinto perdido com isso, viu, Chico? Me sinto perdido com essa situação, tá? Mas é o futebol brasileiro com suas mudanças, né? E entre outras. Agora, Chico Selado, ontem também Chapecoense recebeu o Cruzeiro e teve um empate meio que amargo para o Cruzeiro, né, Chico César? Porque eu volto a dizer, embora o mando de campo seja da Chapecoense, você olhar o time do Cruzeiro e o time... da Chapecoense, o Cruzeiro não bater a equipe de Chapecoense, com todo respeito à Chapecoense, mas não bater a Chapecoense, Chico César, preocupante, viu?
0: É preocupante. A gente, eu olhando o Cruzeiro jogar, o Cruzeiro precisa de reforço, precisa, né? Tá trazendo aí mais uns dois jogadores para poder se reforçar, principalmente visando aí o jogo da Libertadores, que é contra o Flamengo, né? E a situação não tá boa também no Cruzeiro, porque você, é que nem você disse aí, pegar a Chapecoense, a última colocada da competição praticamente, como eu falei a semana passada, eu, na minha opinião, matematicamente pode até não acontecer, mas eu acho que a Chapecoense já tá na Série B do ano que vem, já volta pra Série B, né? Subiu o ano passado e volta pra Série B o ano que vem.
1: A situação é bem complicada,
0: não venceu o jogo? O Cruzeiro tem que vencer fora e dentro de casa, não tem cara.
1: Agora, Chico César, eu vou dizer uma coisa. Se o Cruzeiro foi eliminado da Copa do Brasil pela Chapecoense, pode se preparar. É fim de linha para treinador e para muitos jogadores. Eu vou dizer uma coisa, Chico César. Para mim, um jogador com a marra que tem o Fabrício Bruno, alguém tem que dizer a ele que ele não tá jogando nada esse ano e nos últimos anos que vem acontecendo, viu, Chico? Não vem jogando nada, entendeu? E ele já se colocou que, eu sou rápido, eu sou aquilo. Pra mim, é um zagueiro comum, Chico César. Com todo respeito, é um zagueiro comum. Muito comum, né? Mas ele acha que ele é craque.
0: Quem era o recordista aí de velocidade? Como é o nome dele? Era isso aí, Bolton? Era assim?
1: Usain Bolt.
0: Ele era jogador?
1: Não.
0: Então, Fabrício Bruno tem que saber que não é porque ele é veloz que ele vai ganhar, não. Vai ganhar todos, não. Ele tá jogando é futebol.
1: É, meus amigos, e Corinthians, Internacional e Corinthians. Meu Deus. Que é, Chico César? Que é? Vocês nunca perderam pro Internacional, não, é?
0: Ah, meu Deus. Tá fora.
1: Tá fora, é? Ah, igual vocês?
0: Oxe. O Flamengo já tá fora pra reter, por isso que foi bom sair logo.
1: Se aproveitando, né? Chico César, é que jogo ridículo fez o Corinthians, viu, Chico? Que jogo ridículo fez o Corinthians ontem, viu?
0: Vou te dizer uma coisa, viu? Aí pro Flamengo.
1: Vou te dizer uma coisa, viu, Chico César? Um jogo daquele, o jogador do Corinthians tem que sair na peia, meu amigo.
0: E Fernando Diniz disse o quê?
1: Eu não vou nem comentar. Vou nem comentar.
0: O senhor tá chateado.
1: Um jogo. Não, você pode jogar mal. Você pode não ter um time legal. Mas nós temos um time razoável. Nosso time não é ruim, cara. Nosso time não é ruim. Agora, as ideias do Fernando Diniz, pelo amor de Deus. Pelo amor de Deus, você não pode tirar um zagueiro com a confiança que tem o Gustavo Henrique de lá pra botar um volante, né, Chico? Pelo amor de Deus. Isso não.
0: O Gustavo Henrique é a segurança ali atrás, mano.
1: Sim, ele, Chico César, ele é praticamente um atacante, Chico César. Você vai no escanteio, ele tá lá, fazedor de gols.
0: Ele é igual o Gomes do Palmeiras, né?
1: Sim. Então, assim, se ele sobe pra área, já sabe que tá indo perigo pra lá. Agora, às vezes o esquema tático do treinador quebra o time, Chico. Quebra o time. Eu acho que foi o caso do Corinthians. 2-0 não é um resultado muito difícil de se tirar, dependendo da equipe, tá? O Internacional encontrou uma tranquilidade para jogar ontem e vai ser muito difícil tirar esses 2-0 do Internacional, mesmo sendo um jogo em casa, viu, Chico?
0: É difícil, porque a gente sabe que o Internacional parece que deu uma melhorada, né?
1: Deu uma melhorada, mas Chico César, eu também não vi um jogo lá, essas coisonas todas da equipe do Internacional, não, tá? Dá pra tirar. Difícil, mas dá pra tirar. Eu estou dizendo difícil, Chico, pela questão das ausências corintianas, né? Das ausências corintianas. Nós temos aí o Yuri Alberto lesionado, culpa do nosso próprio campo. O Zacaria Labiado, lesionado pelo nosso próprio campo. Agora, Chico César, como é que você tem um dos melhores campos do Brasil, se não do mundo, e aí com uma modificação... Bem, com essa modificação, Chico César, dois atletas do nosso clube é lesionado. Chico César, eu acho o seguinte, se você tem um gramado, ele não tá em 100% de condições, vai jogar em outro canto, cara. Tá entendendo? Eu não vejo sentido. Pra mim foi extrema burrice e falta de profissionalismo. Aí diz, mas foi só da equipe do gramado. Não, cara, da diretoria. A diretoria foi avisada. Foi avisada. Fazia teste antes, conferia. Aí você perde dois jogadores num momento importante como esse. Já não tá jogando essas coisas. Aí vai e perde dois jogadores desses, Chico César. Pelo amor de Deus, é muita infantilidade, né?
0: E a gente sabe, pelo menos por comentários de próprios jogadores, né? Que dizem que o melhor gramado que tem, né, no Brasil é o do Corinthians, né?
1: Pelo menos alguma coisa, né, Chico César?
0: É verdade. É o melhor gramado que tem o do Corinthians no Brasil, né? Agora, uma coisa é certa. O Fernando Diniz, ali, se não tiver cuidado também, vai perder o cargo, viu?
1: Não é difícil. Não é difícil. O Fernando Diniz conseguiu jogar bem o início dos 3-4 primeiros jogos, Chico César. Depois desandou, ou não?
0: Foi, desandou. O melhor técnico que eu acho que não deveria ter saído, e na época até você falava, não, tem que sair... Era aquele pai e o filho, como é o nome deles? Não era brasileiro?
1: Não, eu não disse que tinha que sair. Eu disse que não poderia ter vindo. Mas já que veio...
0: Qual é o nome do técnico?
1: Ramon Dias.
0: Ramon Dias, esse aí. Esse aí. Você dizia que não prestava, que não sei o que, não sei o que. Que não valia nada no Corinthians.
1: Chico César, pra mim ele não precisava ter vindo. Mas quando veio, fez um bom trabalho. Pra mim foi injusto ter tirado ele com duas derrotas, Chico César. Ele ganhou um campeonato paulista... Depois de séculos o Corinthians sem ganhar, fez um time jogar e aí tiram o cara por duas derrotas. Entendeu? Eu acho que o problema do Corinthians é político. O Corinthians não vai crescer enquanto tiver a mesma raça política por lá não cresce. O que importa são interesses particulares e não o clube. Mas eu tô revoltado hoje. E já deve ter um mundo de engraçadinho aqui no programa. Hã? É não, hoje eles estão bons. Ora não tem. Ora não, Chico César, olha só.
2: Eita, menino, eu tenho Carlos. O Vai Corinthians ontem não deu certo não, não foi? Errou dois, rapaz, do Internacional, que é isso? É, não falo do meu Vasco aí não, viu? Meu Vasco nem perdeu, nem ganhou. Hoje vocês não têm direito nenhum de falar do Vasco.
1: Agora, Chico César.
2: Vamos ficar quieto.
1: A que ponto o Vasco chegou, viu, Chico? O torcedor do Vasco fica feliz quando não perde.
0: Fica feliz, agora não fica feliz quando ganha não, é quando,
1: quando
0: não perde.
1: Não perde. É. Um empate, Neurisman, que tristeza. Quem mais? Chico César, por favor, respeito, e agora soltar a criança, tá? Francis Dalva, nós deixamos aqui os nossos agradecimentos, né, Chico César? Por vocês ter está liberando.
0: Não sei se você viu.
1: Hã?
0: Mas ele completou ano ontem, viu?
1: É verdade, fez aniversário ontem. Mandei os parabéns pra ele. Meu amigo Curi!
3: Alô, meu amigo Antônio Carlos, meu boa tarde. Vê se você vai ler minha áudio. Semana passada eu mandei 3 dias em seguida e você nem via, tá? Mas depois disse que eu não mando áudio, tá?
1: Manda mesmo, não.
3: Alô, meu amigo Chico César, meu abraço. Tudo de bom. E vemos ontem na missa lá. Encontrei com meu amigo Chico César lá. Alô, meu amigo Nanico, cadê tu, macho? Tenha meu abraço aí, tudo de bom, macho, velho.
1: Isso é uma dupla sertaneja. Guri, Nanico, Nanico e Guri.
0: dá pra gravar, né?
3: Chico César, mais Antônio Carlos. Cuida, Antônio Carlos. Dentro de choradeira, homem. Choradeira do cabrão que é essa, homem. O Vascão não ganhou, mas também não perdeu, né? E o Corinthians tá com
0: alegria.
3: 90% de fora da Copa do Brasil.
1: 90%?
3: Agora, cadê meu amigo Guri? Completou o ano ontem, sumiu, foi o bicho. Dá alusão aí pra Zé Marco, cabeça, que estamos aqui pegado. Zé de... Esqueci o nome do peste.
0: Ô, Nanico, para com isso, Nanico.
1: Meu Deus do céu.
4: Tago, foi Carlos, boa tarde, Chico César.
1: Boa tarde.
4: Meus
1: boa
4: parabéns para seu neto Rodrigo, né? Que estava completando ontem. Que Deus dê muita saúde a ele, muitos anos de vida. Mandou um alô aí para meu pai, Chico Franga, minha filha Graziele, para Hélio, Impubi, Amara, em Bodocó, Juvanil Cissutu, Neraldo, na Serra da Matinha, Pinto, na Pitombeira, e para Milton. E para todos vocês da rádio aí, eu sou flamenguista e Graziele corintiana.
1: Pronto, tá bem dividido aí.
0: Meu Deus do céu.
1: É isso aí, tem que estar bem dividido mesmo.
0: Graziele não tem juiz, não.
1: Quem tem juiz na casa é ela. Lembrou o nome, Nanico? Lembrou o nome?
3: É Zé Chico, porra, Zé Grande, os vascaínos, véi, galo lá no Lombar, tudo vascaíno, os pestes.
1: Rapaz, tem desse tanto ainda. Viu, Chico César?
0: Rapaz, tá minando, né?
1: Tem quase um time de torcedor.
0: É verdade.
1: Tá minando.
0: É verdade, ó. Se juntar aqui, Dinda, meu irmão. Olavo.
1: Sim.
0: Olavo, né? Sim. Da secretaria. Também. Eu esqueci o nome do cigano, rapaz. Que tem aqui no bairro do Bigodão. Que é também vascaíno.
1: Aí vai lá pra Bodocó, tem o Nanico, tem os três lá, né, que ele disse. Já faz 8. Aí já vem...
0: Faz 8, falta 3.
1: Aí vai Padre Rogério.
0: 4. Ah, Padre Rogério seria o quê? Goleiro ou atacante?
1: Não, Padre Rogério no mínimo seria o técnico. Ele não entra em campo.
0: E a pessoa, Padre Rogério no gol, ia tocar.
1: A bola só cobrindo. Todo mundo só fazia gol de cavadinha.
0: De longe.
1: E de longe. Neurisvan também. Chico César, deixa brincadeira, Chico César. Respeita o povo, Chico César.
0: Agora tem uma coisa. Padre Natel é palmeirense, viu?
1: É, é eu vou ganhar um açaí dele, cara. Eu vou ganhar um açaí de Padre Natel. É besteira. Já tá certo, hein, Padre Natel? Campeonato Brasileiro, se meu Corinthians ganhar do seu Palmeiras, eu vou estar batendo a porta. Eu quero do mais caro, viu?
0: Tem que ser.
1: Rapaz, os padres têm, os padres gostam de... Não, às vezes não gostam nem de futebol, mas tem seus times, né? Padre Natel é palmeirense. Padre... Meu xará, Padre Toninho lá da Vazia do Meio. É flamenguista, infelizmente. Agora, meus amigos, eu não achei ainda um padre corintiano. Que é isso? Qual é o problema? Qual é o problema, Chico César? O que é que tá acontecendo aqui?
3: Chico,
1: pra você, ó.
3: É, disse que o prefeito e o secretário também são vascaínos, viu?
1: Que conversa... De onde? Que história é essa?
0: Bodocó, é?
1: De Bodocó? Não, não tô sabendo disso, não. É, Chico César?
0: Não, não tô sabendo, não. Doutor Otávio?
1: Então não vou ligar mais, não, porque... sofrer já só por si só, né, Chico César?
3: É sim, de Bodocó, o irmão dele, Pedrinho, vereador... Vascaíno.
1: Meu Deus. Não, doutor Otávio, eu não vou mais ligar, eu vou entender, vou respeitar a sua dor, porque pra você vascaíno é sofrimento pra três, né, não, Chico?
0: Não, rapaz, eu acho que o pai. Será que tava satisfeito, rapaz? Tem dois vascaínos em casa.
1: Meu Deus do céu. Foi o exemplo deixado. Deixa assim mesmo. Deixa assim mesmo.
0: É mais ou menos. Diz que é de pai pra filho, né?
1: Ó, Chico César, pra você, ó.
5: É mais ou menos. Você é flamenguista, nem vascaíno e nem corintiano. Aqui é Flamengo.
1: Nanico.
0: Tá vendo aí quem é, Anteca?
1: É o filho do Nanico. Nanico, nem Judas foi tão traidor, viu?
0: Agora, ninguém sabe. Ó, Nanico, rapaz. Ele é vascaíno. Aí a esposa, São Paulina. O filho, flamenguista. A filha também é flamenguista, viu?
1: Que conversa, Chico César.
0: É sim.
1: Vamos embora. Vamos pro nosso último áudio. Vamos cuidar. Cuida, Chico César.
6: Boa tarde, meus amigos. Chico César e filho de Dona Maria. Aqui é Lenil.
1: Sou eu.
6: Santa Cruz da Venerada. Estamos aqui na escuta do Debate Bola. E também passando para deixar os parabéns para o grande idealizador dessa emissora, seu Neto Rodrigues. Muitas felicidades para ele. Atrasado, mas felicidades. E também, filho de Dona Maria, cadê o danado desse porquinho? Você não foi caçar ele ainda, não?
1: Não, ainda não.
6: Valeu, tenho
1: uma ainda, Eu tenho um crédito ainda. Tenho um crédito, não é não, Chico? Chico César, Tonzinho Cipa tá dizendo aqui que o prefeito, doutor Otávio Pedrosa, é vascaíno, viu?
0: Aí, tá confirmando, né?
1: Pois é, fechou o time, pronto. Agora fechou, também fechou. Não vamos abusar da sorte, não vamos querer um time reserva, não, viu? Não querer abusar da sorte, não. Puxa o carro, Chico César. Esse é seu debate de bola com os comentários de quem entende os comentários de Chico César. Chico César.
0: Oi.
1: Vamos embora.
0: Vamos embora.
1: A dona do estúdio chegou, viu? Você fica atrasando as
0: ela
1: coisas.
0: Ela manda. É só ela chegar, tem que acabar.
1: É isso mesmo. Pisa.
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1: Chegamos ao final de mais uma edição do seu Debate Bola nesta segunda-feira, 3 de agosto de 2026, pela 99,5 Rádio Liberal FM, com sede em Pubi, na Rua da Matriz, número 50, primeiro andar no centro. Sucursal em Ouricuri, na Avenida Fernando Bezerra, número 419, primeiro andar no centro. Uma produção da equipe de esportes da Rádio Liberal FM, com direção geral de Neto Rodrigues, direção de programação de doutora Lorena Kelly, com a apresentação de Antônio Carlos e Chico César. Na sequência, Você curte aí o Conexão Liberal com a Era do Carmo. Às 16 horas vem chegando o Paulo Everardo no Forrozão da 99. A todos uma ótima tarde e até amanhã, se Deus quiser. Valeu, Chico Selado, Bodocoense.
0: Valeu, Antônio Carlos Ouricuriense. Até amanhã.
1: Nó, jamais.
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1: Boa tarde, meus amores. Muito boa tarde, Conexão Liberal. Começando pela sua melhor frequência, 99,5, a rádio da região do Araripe. E é claro que agora eu, Nayara do Carmo, te faço companhia nessa tarde maravilhosa, ensolarada, de 3 de agosto de 2026. É a primeira segunda-feira do mês. Esse mês que vem chegando cheio de alegria, cheio de paz, de felicidade para todos nós. E é claro, quero você aqui comigo, juntinho, participando através do Libizap 879-9600-5000. Vai mandando a sua mensagem de texto, a sua mensagem de voz, pedindo a sua música, interagindo com a gente, porque a primeirinha de hoje tá chegando, muita coisa boa vai rolar. E é claro, você só vai conferir se continuar sintonizado. Boa tarde!

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1: Mari Maraíza e Marília Mendonça, Uma Vida a Mais pra você curtir. Teve também João Gomes, Tô Sem Você. E a Ana Castela e o Zezé de Camargo e Luciano, você vai ver aqui na Libera FM agora. 2:19. Vamos de participação dos nossos ouvintes através do Libizab. O pessoal que é rápido, tá desde o comecinho do programa, desde o primeiro minuto, já mandou a sua mensagem. Boa tarde.
2: Para a Maiara do Carmo, que é a Roberta da Lagoa Trancada. Passa aí uma música para mim aí de Rick Henning, Escota de um Vagalume. Oferecer para Zé Augusto, meu filho, tamo aqui pegado na luta, meu compadre Diego. Bora, Didi, lá na fazenda de Pedão, lá no Alazanô. Os vaqueiros de Gureja, Caboré, Pleiba Boi, Achador e toda a galera do Bodocó. Bora cuidar, tirar aqui um leitinho aqui. Que nem só de boniteza se veja um homem.
1: Realmente.
2: E vamos trabalhar, que eu nasci foi bonito, não foi rico não.
1: Ai, meu Deus, tem que ser assim, viu, rapaz? A pessoa ou nasce com uma coisa ou nasce com outra. Dificilmente nasce com os dois. Ou é bonito e pobre, ou é rico e feio. Você conhece alguém que é diferente desse padrão? Se conhecer, ó, me desculpe, mas eu tô dizendo essa maioria dos casos. Na maioria dos casos, um abraço pra você, Roberlândio. A Erika Thaís, lá em Conquista, Minas Gerais, pedindo música do Dóis de Salgueiro. Qualquer uma pra oferecer pra sua mãe Dita, na Serra do Tucano. Seu pai der sim. A sogra Marlene no Sítio Cedro, marido Francinaldo, seus filhos Pedro Henrique e João Pedro e todos que estão ouvindo. Um abraço para você, Érica Thaís. Tem mais mensagem chegando por aqui.
3: Boa tarde, Nário do Carro. Tá falando com você aqui, é Edilson, da Fazenda Lazão Novo.
1: Oi, Edilson.
3: Queria mandar um alô pro meu amigo Pedão, Paulinho e Pedro do Queijo. E os meninos lá do Algodões, Fazenda Magalhães, meu amigo Diegão e Nanico, lá da Lagoa Trancada. E para meus irmãos Edivaldo, Ed Carlos e Edinaldo. Estão tudo pegados na hora dessa, tirando branco. E cuidam, segundou,
1: meu amigo. Segundou, uma ótima tarde para você. O Matheus já está pedindo música do Gustavo Lima. Matheus, lá de Bodocó. É, muita gente já pedindo música, participando, vai pedindo, vai interagindo. Você que ainda não mandou, tô esperando a sua participação. Daqui a pouquinho tem mais. E também vamos falar, gente, de uma situação que tá deixando a galera um pouco apreensiva nessa segunda-feira. Sabe qual é? Algumas contas do WhatsApp foram bloqueadas. Aconteceu com você ou com alguém que você conhece? Caso sim, me conta aí no Libizap. E qual seria a sua reação se seu WhatsApp fosse bloqueado? Como era que você ia mandar mensagem pra alguém, hein? Me conta aí a sua viabilidade. Ia pra o Instagram, mandar mensagem pelo direct, ia baixar o Telegram, ia ligar. O que é que você ia fazer caso seu WhatsApp fosse bloqueado, levando em consideração que ela é a principal rede de troca de mensagens, de informação que a gente tem atualmente?
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1: Libera FM, agora 2 horas e 35 minutos.

0: pedido do ouvinte, Ricker e Renner, Escolta de Vagalumes, também Murilo Rufi, Pino da Granada. E agora, continuando as nossas participações, boa tarde.
1: Romero, meu patrão, cuida. E aí, como é que nós faz? Colocar aqui um carrinho aqui, 97, um palinho. Eu tive aí, teu menino tava aí quando eu puxei ele. Agora, esses dias aí, você não tava aí, tava pechou. Como é que nós faz pra nós colocar... Débito dele, qual o valor do carro? Um carrinho 97, um palinho. Placa Brasil, queria ver como é que nós faz.
0: Rapaz, como é que faz aí, hein? Será que esse áudio aqui foi certo? Rapaz, eu tô me perguntando isso agora, viu? Mas vamos, meu povo, vida que segue. A Daniela lá do sítio Tucano pedindo uma música do Maninho Vaqueiro, Dói. Tá mandando um alô também para o seu marido Valdemir e também seu filho Victor Gabriel. Um abraço para você, Daniela, minha querida. Boa tarde.
2: Boa tarde, Nara do Carmo. Aqui quem fala é Pedro Coité, da Fazenda Magalhães. Gostaria de pedir a música de Rei Vaqueiro. Qualquer uma, só para nós curtir aqui mesmo, tirando um leitinho. Oferecer para o meu patrão Diego, meu amigo Pio, Didil lá na fazenda de Pedro do Queix e toda a galera aí de Bodocó, Pernambuco.
0: Cuida, Pedro, um abraço pra você, meu querido. Cuida, rapaz, trabalha, tira o leite aí e vamos curtindo música, que aí o tempo passa rápido demais.
3: Tá, Mayara, gente boa. Boa tarde, meus amor, amado, da Liberal. Passou muito pra mim, de amado, batida, Zé, meu nome na parede. Boa tarde pra nossa amiga Xixico, do Cito Tucano, pra Olavo também. Minha esposa Francisca da Parda Silva, aqui na rua do Ronaldo Coutinho. Ronaldo Coutinho, alô, Civilina, alô, Dona Santana. Alô, Pinto Bar, na Serra da Pitambeira, Ciana, no Cito Bom Princípio. Santana Bruno, cá acima, não. A Ceará, no Cito Altinho. A Francisca, que seu esposo aqui no Cito Pedreiro. Naya Zanino, no Cito Biludo. Nossa amiga Neuza. A Cícero, no Cito Manuí. Marcauda, lá em Santa Cruz. Chapolin, no Cito Cotaíra, Assi. Francisca, Lucera, na Serra do Piqui, Serra do Munugui.
0: Uma ótima tarde pra você também, Amaro.
4: Boa tarde, Nayara, que é a Zuleide do Sítio Meleiro. Nayara, passa uma música com Joelma, pode ser qualquer uma música. Ofereço pra meu esposo, Ailton, pra meus filhos, pra minhas duas filhas, pra minha mãe, meu pai, Isabel, e pra meu genro Gil, e pra toda a minha família, meu netinho Francisco Heitor, e pra toda a minha família. E para você, que é uma ótima locutora, tenha uma boa tarde. Para minha nora Deíris, mulher, que eu me esqueci, tenha uma boa tarde.
0: Mulher, mas lembrou, esqueceu, mas lembrou, é o que importa. Um cheiro, Zuleide. Daqui a pouquinho tem mais participação, porque agora vamos para esse assunto que está deixando muita gente com dor de cabeça, viu? Não só aqui no Brasil, mas também em todo mundo. Teve algumas pessoas relatando um problema com o WhatsApp, que hoje é uma das maiores redes de comunicação que a gente utiliza mundialmente. Claro, tem várias outras. Tem o Telegram, que é a principal concorrente do WhatsApp, só que ela não é tão divulgada, não abrange tantas pessoas quanto o WhatsApp. E alguns usuários disseram que tiveram suas contas bloqueadas de repente. Acordou, foi mexer no celular, foi abrir o WhatsApp, quando viu, conta bloqueada, sem nenhum aviso. Às vezes, ali, tentou abrir o aplicativo e apareceu, ó, está em análise. E o WhatsApp diz que vai verificar se o usuário seguiu as regras da plataforma e dará uma resposta em até 24 horas. Mas você não consegue usar o WhatsApp durante essas 24 horas, até eles darem uma resposta. E o que chamou a atenção é que a maioria dessas pessoas garantem que não fizeram nada de errado. Elas afirmam que usam apenas o aplicativo oficial. Nem enviam mensagem massa, como por exemplo, canal de transmissão, que você consegue mandar a mesma mensagem para várias pessoas, e nem descumpriram as regras do WhatsApp. E principalmente lá no antigo Twitter, que hoje se chama X, vários usuários relataram o mesmo problema ao mesmo tempo. Então surgiu ali uma suspeita de que esse bloqueio pode ter sido por conta de uma falha no sistema do próprio WhatsApp e não por uma irregularidade cometida pelos usuários. Só que, é claro, algumas pessoas conseguiram recuperar o acesso poucas horas depois. Não foi exatamente às 24 horas. Tem pessoa que ainda está esperando, mas tem outras que já conseguiram ter acesso. A Meta, que é a empresa responsável pelo WhatsApp, tanto o WhatsApp quanto o Instagram, e também É, eu ia dizer o X, só que me falhou aqui a memória e eu não consigo garantir para vocês se a Meta também é dona da X. Mas enfim, WhatsApp e Instagram são da empresa Meta e ela ainda não se pronunciou sobre o que está acontecendo. E eu queria saber de você, me bateu uma curiosidade, o que aconteceria com você se você não conseguisse mandar mensagem pelo WhatsApp. Tem gente que trabalha por esse aplicativo, manda mensagem para fulano, liga para ciclano, resolve uma burocracia aqui, outra burocracia acolá. Você, como ficaria? Como conseguiria driblar esse problema? Se ainda não aconteceu com você, que eu espero que não. Comigo, não. E espero que não aconteça também. Mas manda sua mensagem, me fala sobre essa hipótese, que daqui a pouquinho a gente conversa mais. 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

0: Obrigado, Diego. Vitor Hugo.
1: Obrigado, Bruno e Marrone, por aceitar o convite e cantar essa moda linda com a gente.
2: Alô, meninos, sucesso pra vocês.
3: Oh. 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
4: Libera FM, agora 3 horas e 1 minuto. Você vai curtir o som dele, Laércio Vinícius, Minha Mãe.

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1: Hora do nosso baú da Liberal dessa segunda-feira, trazendo a mãe do forró eletrônico. Essa banda formada lá no ano de 1990 pelo Emanuel Gurgel, a Mastruz com Leite. Ela foi a primeira a introduzir alguns instrumentos que antigamente não faziam parte das bandas, que só usavam mais sanfonas, a bumba, triângulo, e foi sendo incorporado o teclado, a guitarra, o baixo elétrico, o saxofone, ampliando, é claro, a diversidade do nosso tão querido forró. E lá no ano de 1993, eles lançavam essa música, que foi um dos maiores sucessos e continua sendo dessa banda, falando sobre a vida do vaqueiro. Você lembra dessa?

0: Valeu, Zé.
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2: Zé Cantor, Flecha Louca, teve também Amado Batista, Simone Simaria, Folha Seca. Pra você curtir na Liberal FM, agora 3 horas e 19 minutos. Vamos de participação dos ouvintes. Boa tarde.
3: Olá, boa tarde, minha amiga na Era do Carmo. Sou eu, Pinto do Barra, Serra da Pitombeira. Tô passando para nos pedir uma música de... Pode ser Eduardo Costa, né? Aquela nova que ele lançou. Pode ser pro nosso amigo Sérgio Bigode em Serra Holândia, Ciana Franga no Bom Sítio, Bom Princípio, né? Antônio Bruno em Cacimba Nova, Amado da Liberal, né? Heraldo na Serra da Matinha. Nosso amigo Zé do Painho na Serra do Brejo, Cachorrão do Brega, né? Mulher Morena. Nosso amigo Cândido em Serra Holândia, nosso amigo Bilo. E para toda a minha família, né?
2: Sim.
3: Que na Serra da Pitombeira, Grupo Doísa, nosso amigo Balso, Preto de Albinos. E Vanuso, né? Mulher do seu Lidão. E para toda a galera que conhece essa grande rádio, né? E para você que é uma ótima e excelente locutora, minha amiga.
2: Muito obrigada. Cuida pra cuidar,
3: tá? Boa tarde.
2: Cuida pra cuidar, rapaz.
4: Alô, Nego Carmo, que é Ceará, do Cicaltinho, quer ver uma música de Amado Batista, Princesa, oferecida a meu amigo Alice Principal, Banana Garrote, a gente Piaba, o Tony do Cicaissara, a Antônio, a Cícero Simos de Granita, Nessílio Avon, a Raimundão, Antônio Bruno Cacimba Nova, a Amada Liberal, a Nessílio Avon, a Lourdes Juvenal, a Maciel, a Joãozinho do Moído, de Massapia Carlos, a Galega do Conselho, a Toninho dos Santos e Paúba, e a todo mundo que está ouvindo esse maravilhoso programa.
2: Uma ótima tarde para você, meu querido Lenilson, lá do Sítio Queimado de Santa Cruz da Venerada também, pedindo música do Raça Negra para oferecer para sua mãe, seu pai, os irmãos, para a galera aqui da Libera FM, Chico César, Antônio Carlos, o Berg, Ana Paula. Uma ótima tarde para você, Lenilson.
5: Ali Nayara. É sua amiga Ciana, manda um alô para meu pai, Chico Franga, minha filha Graziela, para todos meus amigos e amigas, para Ellen, Pubi, Amarem, Bodocó, Juvanil, Cícero, Turno e Família, Heraldo, na Serra da Matinha, Pinto, na Pitambeira, Hamilton, e para você, que é uma ótima locutora, e todos da rádio, e a música é de Calcinha Preta, pode ser qualquer uma.
2: Tá certo, Ciana, um cheiro.
6: Boa tarde, Nayara, aceitando eles aí, Amado Batista, qualquer uma. Ouvi oferecer Socorro, Terezinha que mata isso, Cabeça Branca, Anil, a Pinto do Bahia Amare, pra você.
2: Muito obrigada, José. A gente curtiu agora há pouco o do Amado Batista. Olha, deixe-me ver o Antônio Eduardo lá do Sítio Bom Retiro. Ele comentou sobre o nosso assunto de agora há pouco, sobre o WhatsApp ficar fora do ar. Ele comentou: olha, como todo sistema é falho, pode acontecer isso de ficar fora do ar, porém, ele é muitas vezes uma ferramenta de trabalho. É sim, Antônio Eduardo, eu mesma. Se o WhatsApp não tivesse funcionando, nem conversando com vocês, eu tava. Então, aí a importância do nosso tão querido o WhatsApp, menino. Daqui a pouquinho tem mais participação do ouvinte aqui no Conexão Liberal.
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2: 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E nesta quarta-feira inicia-se a festa em honra à Nossa Senhora do Perpétuo Socorro, com o tema Vós também sois pedras vivas, entrando na construção do templo espiritual. Na quarta, a abertura, procissão da bandeira com saída da comunidade Nossa Senhora Aparecida no Sítio Cedro, em direção à Igreja Matriz, hasteamento e Santa Missa. Lembrando que haverá uma missa na comunidade do Cedro, depois segue em direção à matriz, onde acontecerá o hasteamento e também após a Santa Missa. A quermesse é por conta dos devotos da Mãe do Socorro, Ministério de Música São Pedro, e o presidente será o padre Fábio Júnior. Você também é convidado a fazer parte dessa festa em honra à Mãe do Socorro, de 5 a 15 de agosto, paróquia Nossa Senhora do Perpétuo Socorro de Ipubi.
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1: Libera FM, 3 horas e 35 minutos. Boa tarde.

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1: Raça Negra e Xande Avião, dona do seu beijo. Teve também Manu Batidão e Guilherme Benuto, Torre Eiffel. Boa tarde.
2: Tá, Nayara Sossício, do Sítio Manuíno. Já quero ouvir a música de Léo Magalhães, Cama Separada. Vou oferecer o meu esposo, que é o Francisco, meus filhos, irmãs, Negrana, Nericuri, Amar, em Bodocó, em Sogamaré, Sítio Cupi, meu João Francisco, no Sítio Caraíba, Jeres Aulano, Sítio São Bento, Marlene, lá no Morrinho, pra você, tenha boa tarde.
1: Você também, minha linda.
3: Boa tarde, Nayara. O que é, minha filha? Tudo bem, minha ferrafeira?
1: Tudo bom.
3: Que tá tudo bom. Aqui é o Neide de Alaí da Serra da Palmão. Na hora que você entrou na raiva, aí a tarde pra mim já é animada, porque eu gosto muito de sua voz, de seu jeito, ser uma pessoa legal. Minha filha, eu quero que tu passe uma música de Zé Ramalho pra mim.
1: Ah.
3: Eu ofereço pra Pinto na Pitombeira, pra Era, Bebê da Casca, pra Flavinha, pra Citonho, Pé de Cana, todos os amigos meus dentro do céu, falando pra você, que pra mim você é uma joia rara, viu?
1: Você
3: pra mim é tudo. Só eu ouvir sua voz, pra mim, à tarde, pra mim, já ganhei à tarde, não preciso nem trabalhar. E uma boa tarde, viu, minha filha? Fico com Deus, Deus te abençoe. Nossa
1: Amém.
3: Senhora Aparecida, bota o manto azul por cima de você. Uma boa tarde. Agora eu vou pegar o feijão. Alô, boa tarde, viu?
1: Ótima tarde pra o senhor, seu Nego de Alaide. Muito obrigada por todo o carinho.
4: Boa tarde, Nayara. É o Nildo Santana, se baixa frente de Pubi. Eu quero o amor de Roupa Nova. Meu amigo Tonzinho tá curtindo a Rádio Liber FM. Meu amigo Del também, de Pubi. Você é outra locutora.
1: Obrigada.
4: Tenha boa tarde, Nayara.
1: Uma ótima tarde pra você, Nilton.
5: Boa tarde, Nayara. É Nima, aqui dentro do Rio. Gostaria que você passasse a música, as andorinhas voltaram pra curtir e oferecer pra você, pra toda a minha família, pra Tica de Cício Matheus na Canafista, pra comadre Tatá, pra comadre Seição, pra comadre Liette, pra Amanda, pra Leusa aqui em Pubi, pra Ciana em Bom Princípio, e pra todos da Liberal.
1: Tá certo, Nilma, um cheiro pra você.
6: Boa tarde, aqui é a Milton.
1: Oi, Amilton.
6: Bem. Passa aí a música de... Amado Batista, capa de revista. Com a Ciana Franga, lá no Sítio do Princípio. Com a Zé Painha, pra Terezinha, pra Vanilda, pra Coca, pra Cida e pra você, que é uma grande locutora.
1: Muito obrigada, um abraço pra você.
7: Boa tarde, Nayara.
1: Boa.
7: Hoje gostaria de ouvir a música com Amado Batista, Teu Olhar no Meu Olhar. Somente pra ouvir e oferecer em primeiro lugar você e todos os meus irmãos, minha mãe no Sítio Serra Nova, a Paulinha e seu esposo em Bodocó e sua filha Lorena, Maria e Leciana em Bodocó e todos que estão ouvindo a Liberal. Tenha uma boa tarde e fica com Deus. Lucinete do Sítio Lagoa de Dentro.
1: Um cheiro pra você, minha linda, aí no Sítio Lagoa de Dentro. Um abraço pra toda essa galera da Lagoa de Dentro, do Sítio Meleiro, que sempre tá curtindo a nossa programação.
8: Boa tarde, minha amiga Nayara, aqui é Silvério de Bodocó. Boa tarde, Tradução Liberal e todos os ouvintes. Nayara, o verso de hoje é... o verso de hoje é assim. Trabalhei o final de semana inteiro com a bênção do Senhor. A trabalhada foi grande, mas lisa ainda estou.
1: Ah, rapaz.
8: E com essa liseira toda, pra eu não ficar muito mal, minha única alegria é ouvir a Liberal.
1: Ah,
8: cuida, minha amiga Nayara. Uma semana abençoada pra todos. E a música que eu queria ouvir é um forrozinho do
1: Sim.
8: Santana, que diz assim: se a veste não, amanhã pode acontecer tudo, inclusive nada. Se a veste não, a lagarta

0: Ela para na porta da tua casa. Cuida, Nayara. Valeu, uma semana abençoada.
1: Cuida, Silvério, rapaz. Uma semana abençoada pra todos nós. O negócio de trabalhar a semana toda e ficar sem dinheiro é mais comum do que parece, viu, meu querido?
2: Boa tarde, Nayara do Carmo. Estamos ouvindo aqui na Cipaúba, município de Bodocó. Uma ótima tarde, um bom trabalho e um alô pra todos que estão ouvindo aqui em Cipaúba.
1: Pronto, um abraço pra você, Cícero, aí em Cipaúba, rapaz.
3: E Rafael, boa tarde, ouvintes da Rádio Liberal. Quero mandar alô pra Camila, quero mandar alô pra Ciana lá no Bom Princípio, mandar alô pra Pinto na Pitombeira, a música do Camargo Luciano, é o Hélio aqui em Pubi.
1: Valeu, Hélio.
4: Olá, galera, boa tarde, aqui é Conceição. Gostaria de ouvir uma música aí, para oferecer a Dona Zélia, a minhas filhas. A todos que estiver ouvindo, e para você que é ótima locutora, passa uma música para mim de Nada Soferinha.
1: Tá certo. Um abraço para você, minha querida. E assim, o Conexão Liberal vai chegando ao finalzinho. Agradeço o carinho da audiência de cada um de vocês. Amanhã a gente se encontra às 14h aqui na Liberal FM. Daqui a pouco tem o Forró da Liberal com o Paulo Everardo, continuando essa alegria. Minha última de hoje é do Chitãozinho e Chororó com Zé Ramalho, a pedido dos nossos ouvintes. Beijo, gente! Bom início de semana! Música.

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1: 4 horas.
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0: Agora 16 horas mais 2 minutos. Boa tarde.
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Lucifer! Valeu mais, gente! Poder contar com vocês mais uma vez pra nossa história do forró, saia rodada. Que bom isso aqui! Vamos cantar!

0: Aí pra você, Dona de Caju, sol do meu verão, sai a rodada eterno, amor pra viver eternamente. Cátia de Troia, aqui na melhor programação. 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
3: Mulheres perdidas.
4: Eu vou fazer um...

0: és, isso é moleca sem vergonha. Amor Nota 10, pintou leilão com Mulheres Perdidas. Bom demais, curti música boa. Atenção, atenção, veja só, vamos falar aqui, sabe de quê, rapaz? 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Nota de falecimento. É com grande pesar que noticiamos o falecimento de Luiz Pedro dos Santos, conhecido por Seu Luiz. Os familiares Isabel, Pilula, Vaninha, Antônio e os demais familiares convidam parentes e amigos para se fazerem presente a esse ato de fé cristã. O velório está acontecendo no sítio Lagoa da Loura. O sepultamento acontecerá nesta terça-feira, às 8 horas, saindo féretro para a Igreja Matriz de Serra Branca e em seguida para o cemitério de Serra Branca. A família Lutada agradece a todos que se fizeram presentes a esse ato de fé e solidariedade cristã. A funerária VIP comunica o falecimento de Luiz Pedro dos Santos.
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0: Aí, Valquíria Santos, bons tempos, tá magníficos. Fonte dos desejos, Mala Sem Alça, Amo Amar Você. Açúcar com Leite, Sonho Real, Solidão Demais, Meu Xodó de Pernambuco, Mel com Terra, Meu Céu, Meu Mar. Aqui na Melhor Programação 99,5 na nossa frente, só tem você. Já já tem muito mais aqui na Melhor.
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0: Nota de falecimento. É com um grande pesar que noticiamos o falecimento de Luiz Pedro dos Santos, conhecido por Seu Luiz. Os familiares Isabel, Pilula, Vaninha, Antônio e os demais familiares convidam parentes e amigos para se fazerem presentes a esse ato de fé cristã. O velório está acontecendo no sítio Lagoa da Loura. O sepultamento acontecerá nesta terça-feira, às 8 horas, saindo féretro para a Igreja Matriz de Serra Branca e em seguida para o cemitério de Serra Branca. A família lutada agradece a todos que se fizerem presentes a esse ato de fé e solidariedade cristã. A funerária VIP comunica o falecimento de Luiz Pedro dos Santos.
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0: Aí pra você, fechando essa primeira hora de muita música boa, forró das antigas, café coado, quem lembra dessa? Dia de pagamento também, calcinha preta, seu namorado, aqui na melhor programação liberal 99,5 na nossa frente, só tem você até às 18 horas, o melhor do forró e forró das antigas, aqui na melhor. Vamos ao bloco comercial e a gente volta já, abrindo mais uma hora de muita música, não sai daí.
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0: Nota de falecimento. É com grande pesar que noticiamos o falecimento de Luiz Pedro dos Santos, conhecido por Seu Luiz. Os familiares Isabel, Pilula, Vaninha, Antônio e os demais familiares convidam parentes e amigos para se fazerem presentes a esse ato de fé cristã. O velório está acontecendo no sítio Lagoa da Loura. O sepultamento acontecerá nesta terça-feira, dia 8, saindo o féretro para a Igreja Matriz de Serra Branca e em seguida para o cemitério de Serra Branca. A família lutada agradece a todos que se fizerem presentes a esse ato de fé e solidariedade cristã. A funerária VIP comunica o falecimento de Luiz Pedro dos Santos.
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0: Paulo Eberto.
1: Opa, já de volta com você aqui na melhor programação, final de tarde de segunda-feira, primeiro dia útil da semana, né?
2: É.
1: Todo mundo curtindo aí a nossa programação, obrigado pelo carinho da sintonia, vamos nessa até às 18 horas, a pancada é essa, ó. Isso é saborear, lembra dessa? Patricinha, rapaz, tocou demais.

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0: 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Patricinha, aqui na melhor programação, até às 18 horas, o melhor do forró e forró das antigas, balançando a região, balançando você.
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Marcelo e Rayane, Paixão Fatal, Forrozão Tropicália, Eu Mereço Ter Você, Amor em Código Limão com Mel, Meu Bem, Eu Te Amo, Balancear, aqui no Forró da Liberal e Forró das Antigas, balançando a região, balançando você que tá aí do outro lado curtindo a nossa programação.

0: já dia 3, né? Dia 3 de agosto. Eita, já chegou agosto, né? Com certeza. E quarta-feira, abertura oficial aí do novenário de Nossa Senhora do Perpétuo Socorro aqui de Ipubi, rapaz. Logo após vem o agosto cultural aqui na cidade, logo após a festa de agosto de Ipubi, né? Festival de agosto aqui de Ipubi, finalzinho do mês que encerra aí com o Festival da Cerveja. É, Ipubi o mês inteiro é festa no mês de agosto, né? Com certeza. Vamos ao bloco comercial, já já a gente volta com muito mais pra você que tá curtindo aí a programação da Liberal. Já já a gente volta.
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A melhor programação nota 10 do rádio araripiano, pernambucano, nordestino, brasileiro. Abraçando você aí que está em qualquer parte do Brasil, curtindo também através do nosso aplicativo Radiosnet. Também o pessoal que curte aí com o radinho, onde chega o nosso sinal. Obrigado mesmo pelo carinho da sintonia. Vamos nessa, muito mais músicas para você aqui na melhor. Vamos deixar você com uma sequência bem gostosa para você curtir. A primeira, Líbanos. Essa é clássica, viu? Sai, solidão.

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1: 6 horas.
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0: O anjo do Senhor anunciou a Maria, e ela concebeu do Espírito Santo. Ave Maria, cheia de graça, o Senhor é convosco. Bendita sois vós entre as mulheres, e bendito é o fruto do vosso ventre, Jesus. Santa Maria, Mãe de Deus, rogai por nós, pecadores, agora e na hora de nossa morte. Amém. Eis aqui a serva do Senhor, faça-se em mim segundo a vossa palavra. Ave Maria, cheia de graça, o Senhor é convosco. Bendita sois vós entre as mulheres, e bendito é o fruto do vosso ventre, Jesus. Santa Maria, Mãe de Deus, rogai por nós, pecadores, agora e na hora de nossa morte. Amém. E o Verbo divino se fez carne e habitou entre nós. Ave Maria, cheia de graça, o Senhor é convosco. Bendita sois vós entre as mulheres, e bendito é o fruto do vosso ventre, Jesus. Santa Maria, Mãe de Deus, rogai por nós, pecadores, agora e na hora de nossa morte. Amém. Rogai por nós, Santa Mãe de Deus, para que sejamos dignos das promessas de Cristo. Oremos. Infundi, Senhor, como vos pedimos, a vossa graça em nossas almas, para que nós, que pela anunciação do anjo, vimos ao conhecimento da encarnação de Jesus Cristo, vosso Filho, por sua paixão e morte, sejamos conduzidos à glória da ressurreição, pelo mesmo Cristo, Senhor nosso.
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1: Boa noite, Nordeste. Hoje é segunda-feira, entrando no mês de agosto, 3 de agosto de 2026. Estamos iniciando mais um Frente a Frente pela Rede Nordeste de Rádio. São mais de 40 emissoras ligando o Nordeste do litoral ao sertão. A cabeça de rede é a Rádio Folha, 96.7 FM no Recife, onde se encontra o companheiro Aldi Júnior na sonoplastia. Abro Frente a Frente aqui de São Paulo, onde vim cobrir ontem a convenção nacional que homologou a candidatura à reeleição do presidente Luiz Inácio Lula da Silva. Quem gosta de política, fica aqui com a gente até às 19 horas.
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1: E por falar na convenção, minha gente, ao lançar a campanha ontem aqui em São Paulo pelo quarto mandato, o presidente Lula surpreendeu os aliados quando tratou o ex-ministro Fernando Haddad, que é candidato a governador aqui de São Paulo pelo PT, de futuro sucessor. Agora é hora de pensar nesse país. Qual é o país do futuro que eu vou entregar quando você, Haddad, depois de governar São Paulo por 8 anos, estiver sendo presidente da República? Foi o que ele disse, gerando grande expectativa no público presente e principalmente entre os aliados. Lula tentou corrigir o improviso ao dizer que o próximo presidente também poderia sair do Piauí, do Ceará ou de Pernambuco. No entanto, a fala foi interpretada por petistas de diferentes estados como sinal de que o presidente já escolheu o seu herdeiro político. Haddad foi escalado para disputar a presidência em 2018, é bom lembrar, quando Lula estava preso pela Lava Jato. Perdeu para Jair Bolsonaro no segundo turno. Agora, o ex-ministro da Fazenda concorre ao governo de São Paulo em situação de desvantagem nas pesquisas. No último Datafolha, ele apareceu 16 pontos atrás do governador Tarcísio de Freitas. Embora ninguém se atreva a falar abertamente sobre o pós-Lula, a disputa entre possíveis herdeiros é um assunto constante em rodas de petistas. Na última sexta-feira, o presidente se irritou com o tema em Fortaleza, ao participar da convenção que lançou a candidatura à reeleição do governador Elmano de Freitas. O repentista Rodolfo Poeta, que apresentava a cerimônia, agitou a plateia ao lançar o senador Camilo Santana como candidato a presidente em 2030. Presidente Lula, depois de 4 anos do senhor, já está pronto o sucessor e o melhor nome é Camilo, disse de forma improvisada o poeta Rodolfo Poeta. Depois do evento, Lula se queixou do gracejo, que não havia sido combinado com ele. Ontem, Haddad ganhou lugar de destaque na Convenção Nacional do PT. Foi o único a discursar. Além de Lula, do vice-presidente Geraldo Alckmin e do presidente do partido, Edinho Silva. A organização postou Ana Estela e Fernando Haddad na primeira fila, ao lado de Lula, Janja, Alckmin e Lu Alckmin, que é a esposa do vice-presidente Geraldo Alckmin. Camilo foi acomodado na terceira fila de cadeiras, ao fundo do palanque, não dava nem para ver direito. Ficou entre os dois senadores da região, o Beto Faro, que é do Pará, e o Randolfo Rodrigues, que é do Amapá. Por aí se tira a preocupação e a distinção que o PT, com orientação do próprio Lula, deu a Fernando Haddad. Acontece que Fernando Haddad, no pós-Lula, já pode sair enfraquecido. Mesmo que Lula venha a ser reeleito, como mostram as pesquisas, o Haddad está numa eleição agora. Eleição de governador, que já perdeu lá atrás. Eu estou em São Paulo há 4 dias e conversando com muita gente aqui em São Paulo, eu também percebi que a imagem de Haddad não é boa em São Paulo. Dizem que foi um prefeito muito mal avaliado, um prefeito que não fez o social, um prefeito que não fez o econômico, um prefeito que não trouxe obras de infraestrutura para São Paulo. A população paulista ainda tem saudade, por incrível que pareça, do ex-prefeito Paulo Maluf, do ex-governador Paulo Maluf, porque foi um gestor que fez grandes obras, desafogou ou tentou desafogar mais o trânsito de São Paulo, fazendo obras de infraestrutura. Haddad é amigo pessoal do presidente Lula, foi ministro da Fazenda do presidente Lula, está sendo candidato a governador de São Paulo, mesmo numa candidatura difícil, porque as pesquisas mostram Tarcísio de Freitas ganhando a eleição no primeiro turno e com muita folga. Agora ele colocou 15 pontos na frente de Fernando Haddad, mas ele certamente deve estar fazendo aí um esforço descomunal, indo para uma derrota, para atender uma orientação e um pedido do presidente Lula para que ele tenha aqui em São Paulo um palanque nessa sua reeleição, nessa última eleição que ele vai disputar pela sua idade, já que entra nessa eleição com 81 anos de idade. Tá aí o Fernando Haddad, por Lula seria o pós-Lula, mas o PT parece que quer Camilo Santana.

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1: A governadora Raquel Lira teve o nome confirmado para a disputa à reeleição para o comando do governo de Pernambuco durante a convenção do PSD realizada ontem no Parador, no bairro do Recife. Além de oficializar a participação da gestora, a vice-governadora Priscila Krause foi homologada como candidata a vice na disputa por um novo mandato. Ainda na convenção, o deputado federal Túlio Gadelha foi confirmado como candidato ao Senado. Também foi confirmado que a segunda vaga na chapa de Raquel será o deputado federal Eduardo da Fonte, que deve ser oficializado como candidato durante a convenção da Federação União Progressista, marcada para a próxima quarta. A governadora lembrou os desafios que enfrentou ao assumir a gestão do Estado e citou programas, ações e investimentos realizados no mandato. Além de defender o próprio legado da seriedade e da honestidade, a PCDista afirmou que não entra na disputa pela reeleição por um projeto de poder, mas por um propósito que enxerga o povo e chega aonde outros governos não chegam. Quem também oficializou a sua candidatura nesse final de semana foi o ex-prefeito do Recife, João Campos. Carregado por apoiadores, ele chegou ao Clube Internacional do Recife no sábado, ao lado do candidato a vice, Carlos Costa, e dos candidatos ao Senado, Humberto Costa e Marília Raio. João Campos abriu a convenção afirmando que quem anda com o povo nunca está só e que aprendeu a fazer política no meio do povo. Durante o discurso, João Campos prometeu fazer uma gestão nas ruas e sem usar paletó. Ressaltou seu legado no comando da Prefeitura do Recife e fez um contraponto com a atual gestão estadual e disse que chegou a hora de inaugurar um novo tempo para Pernambuco. Ao oficializar sua candidatura ao governo de Pernambuco durante a convenção da Federação Pessoal Rede, realizada ontem na Casa Marielle Franco, no bairro do Derby, Ivan Moraes afirmou que sua chapa representa a verdadeira terceira via na disputa pelo Palácio do Campo das Princesas. O evento também homologou as candidaturas de Alice Galbino, a vice-governadora, e de Paulo Rubens Santiago, ao Senado Federal, além de 56 candidatos proporcionais da Federação. Governador Fernando Bezerra Coelho, pai do ex-prefeito de Petrolina, Miguel Coelho, rifado por Raquel Lira na chapa dele para o Senado, ainda não se manifestou sobre o convite para ser suplente de Marília Reis, porque a família trabalha com outro cenário. Os Coelhos estão nas tratativas para o deputado Mendonça Filho disputar o Senado em faixa própria e com o apoio do grupo em Petrolina e Miguel sair candidato a deputado federal, herdando as bases de Mendonça. Ex-primeira-dama Michele Bolsonaro confirmou neste domingo que será candidata ao Senado pelo Distrito Federal. A decisão foi anunciada durante a convenção regional do PL em Brasília, evento ao qual a ex-primeira-dama também acenou ao enteado, ao senador e candidato à presidência Flávio Bolsonaro, e disse que caminhará junto do parlamentar. Presidente na convenção, Flávio afirmou que precisará da madrasta e de outra candidata do PL ao Senado, a deputada federal Bia Kicis, para resgatar a democracia.
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2: Bom, minha gente, opinião hoje é com Ângelo Castelo Branco, aqui de São Paulo, Boa Recife. Boa noite, Castelo.
3: Boa noite, Magno. Boa noite, ouvintes.
2: No discurso de Lula ontem, aqui na convenção, ele cometeu um ato falho. Praticamente assumiu que o pós-Lula, para ele, seria o Fernando Haddad. Mas Fernando Haddad está muito mal aqui nas pesquisas. Pode até levar uma derrota grande aqui para o Tarcísio de Freitas. E aí, ele não sairia fragilizado para daqui a 4 anos, meu caro Castelo?
3: É, o problema é muito maior do que esse, Magno, porque além desse risco que você se refere, que o Tarcísio de Freitas tem uma aprovação surpreendente em São Paulo, chega a colocar 15 pontos de vantagem na frente da candidatura de Haddad. O Tarcísio é considerado pelos bastidores políticos de São Paulo como praticamente eleito até mesmo no primeiro turno das eleições. Quer dizer, então o Haddad vai sair provavelmente, segundo as informações que você e eu temos nos bastidores da política de São Paulo e a imprensa de um modo geral, Tarcísio será eleito e o Haddad provavelmente será derrotado, conforme demonstram as pesquisas. Então, sob esse aspecto, você tem toda a razão ao dizer que quando Lula especula o nome de Haddad como seu sucessor, ele já está atribuindo uma missão a um político de partido que poderá sofrer uma derrota, ou seja, que fica marcado por uma derrota. E isso não é bom. Não é para uma pessoa que pretende ser o sucessor de Lula. Agora, o outro lado da moeda dessa história é que, na verdade, Lula nunca preparou um sucessor para ele no Partido dos Trabalhadores. Ele passou toda a vida dele política ativa, concentrando o poder do Partido dos Trabalhadores como se fosse uma espécie de semideus. Ele não abriu espaço para nenhuma nova renovação de nenhuma maneira no partido. E olha que o Partido dos Trabalhadores, o que tem de gente jovem que podia hoje estar brilhando, despontando como quadro importante, como alternativa de poder, é bastante. Quer dizer, o PT tem muita gente jovem, mas que não puderam, não tiveram oportunidade, que o próprio Lula não permitiu que outra pessoa do partido pudesse aspirar o lugar de eterno candidato a presidente da República, que tem sido ele, Lula.
2: Uma postura muito personalista, né, Castelo?
3: Exatamente. Isso, quando Lula se aposentar, se ele for derrotado nas eleições de outubro, ou quando ele se aposentar, o Partido dos Trabalhadores, segundo muitos observadores da política brasileira, vai se esfacelar. Porque, como todo grande partido, ele tem a coisa das intrigas, das disputas internas. Todo partido tem grupos que se digladiam dentro do partido. O PT não é diferente de ninguém. Ele tem grupos que gostam de Haddad, ele tem grupos que detestam Haddad, ele tem grupos que gostam de Gleisi Hoffmann, tem grupos que detestam Gleisi Hoffmann, e assim por diante. Então, essa disputa interna no PT, Magnus, com a aposentadoria de Lula, seja lá em tempo que ela venha a ocorrer, vai dar grande problema de fragilidade do partido, por conta de que ninguém preparou uma equipe que pudesse suceder ao presidente Lula.
2: É isso aí, meu caro Castelo. Obrigado pela participação. Um grande abraço.
3: Um forte abraço. Uma boa noite.
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4: Bom, minha gente, daqui de São Paulo, vou a Recife. Quem esteve aqui ontem na convenção do PT, que homologou Lula à presidência da República, foi a deputada estadual Dani Portela, que é do PT, o Partido dos Trabalhadores. Boa noite, Dani.
5: Boa noite, Magno. Boa noite a todo mundo que está escutando a gente. É uma honra aqui poder dividir a emoção do que foi a convenção do meu partido ontem à noite.
4: Eu só achei o discurso do Lula muito prolongado, não?
5: É, não, é comum, é comum. Deu o microfone a Lula, quem fala é ele, viu? Uhum. Ele fala muito interessante. Algumas pessoas acharam, eu comentei, que eu não achei o evento cansativo. Eu fui preparada para uma longa maratona, geralmente esses eventos são muito longos, mas eles fizeram no formato dinâmico. E quem se prolongou no discurso foi Lula, mas é a última convenção da vida do maior presidente da história desse país. Você viu que ele fez todo um resgate, ele voltou lá para o início, lá para o ABC paulista, para as lutas sindicais, para todas as lutas desse solo brasileiro que forjaram uma das maiores lideranças políticas do mundo.
4: Agora, Dani, foi uma convenção assim, estilo americano, né? Aquelas grandes convenções americanas.
5: É, a escolha do formato da convenção, eu achei meio que estilo teatro arena, assim, né? Tava tudo escuro e o palco no centro iluminado. E Lula e Alckmin subindo pelo o centro. Eu achei muito apoteótico, assim. Foi diferente das convenções que a gente está acostumado, mas eu achei o momento muito acertado, com aquela música que tem repercutido muito, né? Uhum. Foi uma que parece um hino, parece um louvor, que é Tapete Vermelho para o Filho do Nordeste. Uhum. É muito bonito, né? Ver alguém que saiu das condições que Lula teve, do Nordeste brasileiro, lá do interior, do Agreste Garanhuns, para se tornar o que ele se tornou. Eu acho uma história... E várias vezes, não sei se você... Nos vídeos dá para reparar que algumas vezes Lula apertou minha mão, me cumprimentou, e eu estava sempre dizendo a mesma coisa para ele. Teima, presidente, teima, que era a frase que Dona Lindu disse a ele lá atrás. Teima, meu filho, teima, não se curve quando a vida lhe fechar uma porta, teime. E foi essa teimosia, essa insistência que fez Lula uma pessoa que nem sequer estudou, colocar o filho de milhares de trabalhadoras e trabalhadores nas universidades públicas, com as políticas públicas de educação, de cota, ProUni. Foi ele que não estudou, que hoje, com pé de meia, está fazendo milhares de jovens estudantes permanecerem na escola, reduzindo em alguns lugares em mais de 50% a evasão escolar, para que nenhum jovem seja obrigado a deixar de estudar para trabalhar e complementar a renda da família. Então, foi alguém que não estudou, que descentralizou a universidade, Instituto Federal, porque isso para Lula é muito fundamental. E nenhuma mãe passe todas as coisas que Dona Lindu passou, inclusive ver seus filhos na iminência de passar fome, né? Então, Lula vem para ser presidente pela quarta vez. Eu acredito muito nessa eleição, estou muito animada, muito exposta. O time de Lula aqui em Pernambuco está com a energia lá em cima, viu?
4: Ô Dani Portela, ele fez um gesto com as mulheres no momento que ele chamou a Janja para fazer uma falinha rápida, né?
5: Lula, ele tem, o presidente Lula, e veja, ele assumiu nacionalmente um compromisso, que é o compromisso de reduzir o número de feminicídios, né? Isso é o Pacto Nacional pela Vida das Mulheres. É um programa do governo federal onde ele convoca principalmente os homens, o conjunto da sociedade. Porque veja, Magno, a gente vive, o Brasil, infelizmente, ele é o quinto país do mundo mais violento para as mulheres. E se essas mulheres forem mulheres trans, é o primeiro há muitos anos. Então, Lula resolveu não se acomodar com esse dado. E muito tempo se dizia o quê? Ah, em briga de marido e mulher, ninguém mete a colher. Como se isso... E quem levanta a voz contra todas as formas de violência geralmente são as mulheres, grupo de mulheres, mulheres de movimento de mulheres, mulheres feministas. E Lula fez o quê? Ele convidou a sociedade inteira para enfrentar esse problema, porque vamos olhar os dados, mais da metade da população brasileira, ela é formada por mulheres, e a outra metade por quem? Pelos nossos filhos. Então, é inadmissível os números e os dados de violência e de feminicídio que nós temos. E Lula fez esse convite, ele trouxe isso no debate ontem, como um compromisso de enfrentar toda e qualquer forma de violência contra as mulheres, inclusive fazendo aquela provocação. Se você agride sua namorada, sua esposa, sua mãe, se você é um agressor de mulher, eu não quero nem o seu voto. Então, não é só sobre voto. Acho que o discurso de Lula, apesar de longo, ele vem de uma trajetória que mostra toda a história das lutas populares no Brasil nos últimos, desde o final da década de 80, da redemocratização. Ele aponta, né, para esse discurso que vai resgatando essa trajetória, mas que combina com um pacto nacional pela vida das mulheres. E se você olha para os números aqui em Pernambuco, lá atrás, uma mulher governadora, a primeira mulher na história, assumiu um compromisso e não cumpriu, que foi lá no pacto pela segurança, o que foi assumido? Que iria reduzir a violência contra as mulheres e os feminicídios em 30%. A gente está terminando o governo. Não só não reduziu, como esses números, eles crescem. Então, não precisa só de palavra na boca ou um plano que não é executado. Precisa de um compromisso coletivo, mas principalmente precisa de uma gestão que escolha, por exemplo, abrir as delegacias de mulheres funcionando todos os dias da semana, 24 horas. Então, esse compromisso que Lula assumiu precisa ser assumido por todos os gestores e gestoras, por esse Brasil inteiro.
4: É isso aí, minha cara Dani Portela, obrigado pela participação, um grande abraço, hein?
5: Abraço para todo mundo, acompanha o nosso presidente Lula e acompanha as nossas redes sociais, quem quiser me conhecer um pouco mais, Dani Portela PE, em todas as redes, um abraço, Magno.
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4: Agora com meu amigo José Américo Silva. Boa noite, José Américo.

0: presidente Lula. Como você falou, eu não diria que é padrão americano, mas foi um padrão bastante planejado. E a convenção foi realmente foi programada justamente para gerar uma quantidade de conteúdos para a campanha, para esse momento da campanha, porque a convenção tem esse papel. E a gente está vendo aí nas redes sociais, na cobertura de imprensa, que realmente foi muito bem feita e, de certa forma, eu não digo que impressiona, porque o presidente, ele está no mandato, e reunir essa quantidade de pessoas é muito, não digo fácil, mas é muito mais, digamos assim, viável do que um candidato sem a estrutura do governo. O que não foi o caso, por exemplo, do Flávio Bolsonaro. Ele optou também por fazer a convenção dele num ambiente onde a máquina governamental também o ajudasse. Então, eu não digo que impressiona para nós profissionais, mas de fato gera um impacto muito grande no eleitorado.
1: Aquele corredor ali que o Lula falou, o Alckmin, o Edinho, foram três discursos só, inclusive a Janja, ele abriu espaço lá para a Janja. Ali foi, como você disse, muito para fazer imagem, né?
0: Sim, sim. A convenção, quando ela é bem planejada para uma equipe de marketing, ela serve justamente para isso. Ela serve para mostrar força, mostrar poder, mostrar capacidade de mobilização. É como peça de... Antigamente não era uma peça de marketing, você se recorda, era um ato cartorial, né?
1: Era.
0: E aí virou uma coisa que você, em momento algum, você vê algum candidato sendo homologado, assinando uma ficha partidária. Não é mais esse objetivo, apesar de o evento, a convenção ser para isso, né? Mas a gente viu ali que foi uma festa planejada para gerar imagens, para impressionar.
1: Inclusive, essa parte aí oficial que você está se referindo, eles fizeram antes da convenção formal, antes da convenção de discurso, eles fizeram a convenção formal através de uma live, não foi?
0: Então, hoje existem diversos formatos, né? Até mesmo as convenções partidárias que definem presidentes de partido, novos diretórios, elas podem ser feitas de forma online e são reconhecidas pelo Tribunal Superior Eleitoral. Então, eles fizeram essa casadinha, né, entre o virtual e o real, né, e produziram realmente um efeito para os incautos eleitores. É um efeito que realmente impressiona, porque foi muito bonita, foi muito bem elaborada, muito bem planejada.
1: E aqueles primeiros jingos, aquelas primeiras peças de campanha que saíram naquele telão, o que é que você achou?
0: Olha, naquele momento, você vê que elas têm, até porque foram planejadas diante do roteiro da convenção, para tudo acontecer naquele time. E realmente são boas peças, e são peças que prometem aí mobilizar. Eu não sei se será o jingle da campanha. Eu não consegui perceber qual daqueles será o jingle principal da campanha.
1: Mais um que vai emocionar muito é aquele rap que fala da origem de Lula e tal, que vai fazendo aquela trajetória.
0: Sim, com certeza. Até porque o presidente Lula, ele tem tempo de TV, né? Então, ele vai poder explorar mais de um momento determinado jingles, né? E hoje, antigamente, a gente tinha um jingle de campanha. Hoje a gente tem diversas peças de jingle numa campanha, né? Então, essas peças variam. Por exemplo, o rap, você não pode dizer que é um jingle principal. Quer dizer, você não. Eu estou dizendo que pode não ser o jingle principal, porque ele não atinge todas as faixas etárias dos perfis eleitorais. Ele é voltado para uma população mais, digamos assim, mais jovem, mais engajada, que já tem...

0: intimidade com esse ritmo. E aí você vai ver variações de jingle para atingir justamente diversos públicos.
1: Agora, tiveram a preocupação de levar um público para encher aquele espaço ali e não aquele grande público de 30, 40 mil pessoas, porque eles estão preparando o ato de lançamento oficial da campanha de Lula, que é no dia 16 de agosto, não é isso, Américo?
0: Então, eu fiquei sabendo lá que não vai ser um só, eles vão fazer alguns atos regionais, entendeu? A Bahia, por exemplo, seria um desses locais, mas como a gente até comentou na semana passada, e até foi assunto de um artigo que eu escrevi, a Bahia passou a ser um caso muito delicado para o presidente Lula, né? Então ele fez aquela convenção lá também, digamos assim, com a intenção de cumprir o papel dele de ir lá dar o apoio, pedir voto para os coligados, mas tipo assim, vamos fazer essa aqui primeira, porque depois a gente faz a nossa, já passa a ser a pauta. Então, mas eu acredito que ele vai fazer um grande ato aí em Pernambuco, ele vai fazer um grande ato no norte do país, possivelmente no Pará, ele vai fazer tudo, ele vai utilizar de todos os meios, de todas as condições possíveis, justamente para agora que realmente começa esse período eleitoral propriamente dito, e quando a população começa a olhar, a observar e a discutir de certa forma a eleição presidencial desse ano, ele precisa realmente criar fatos relevantes, fatos importantes e fatos que gerem, principalmente, além de conteúdo para as redes sociais, gere a famosa free media, né? A mídia espontânea dos veículos de comunicação. E a gente sabe que os veículos de comunicação, muitos, principalmente os mais, digamos assim, os mais regionalizados, eles precisam de conteúdo, e aí eles divulgam esse conteúdo com a forma de uma forma que ajuda muito o candidato que produz conteúdo e disponibiliza para a mídia.
1: É isso aí, meu caro José Américo, obrigado, grande abraço.
0: Um grande abraço, Magno, ouvintes, boa noite.
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4: Daqui de São Paulo, agora vou a Brasília. As informações do poder e do Congresso com Carlos Nascimento. Boa noite, Nascimento.
5: Boa noite, Magno Martins. Estamos direto de Brasília, Frente a Frente. Brasília ainda continua esvaziada, Magno Martins.
4: É, porque teremos mais uma semana de recesso e a volta dos trabalhos legislativos só a partir da próxima semana.
5: Exatamente. Em função do calendário eleitoral, muitos partidos ainda não escolheram a chapa de vice e as composições serão a semana de fechamento das convenções partidárias nos estados e, com isso, não há uma condição, uma articulação política para votação no Congresso. E a partir do dia 10, quando retomar os trabalhos, o esforço concentrado e deve prevalecer até o início da votação no primeiro turno.
4: O que é que está dependente de votação no Congresso que o governo espera que a pauta seja votada?
5: A escala 6x1 é a redução da jornada de trabalho que está na Comissão de Justiça e Cidadania. Ela reduz de 44 para 40 horas. Esse projeto tem causado muita polêmica, mas teve maioria na Câmara e está no Senado. A regulamentação do MEI, além daquela questão do PIX, o governo envolvido nessa questão da taxação quer fortalecer o PIX, está pautado. É que 165 no plenário do Senado, que dá autonomia ao Banco Central e fortalece essa ferramenta importantíssima, que até uma criança tem, o PIX.
4: É, agora, meu caro Carlos Nascimento, presidente Lula esteve aqui ontem em São Paulo para a Convenção Nacional que homologou a candidatura dele. Já está de volta a Brasília aí para cumprir a agenda no Palácio Planalto. Ele tem viagens dessa semana?
5: Ele está na agenda política. Ele ficou a tarde toda dessa segunda-feira em Goiás, na convenção do PT em Goiás, na Adriana Acossi, toda a cúpula do PT. E tem uma novidade nessa convenção, que é o retorno à política nacional do Delúbio Soares como deputado do estado de Goiás.
4: Pelo amor de Deus, você está falando sério?
5: Liderando as pesquisas, Delúbio Soares, ex-tesoureiro do PT, foi o assunto do dia no estado de Goiás e em todo o Brasil como pré-candidato a deputado federal, Delúbio Soares.
4: É bom para a gente reviver aqui, para os nossos ouvintes que não sabem da história, esse Delúbio Soares aí, que o Nascimento está se referindo, ele foi o tesoureiro nacional do PT quando estourou o escândalo do Mensalão, não é isso, Nascimento?
5: Exatamente, e anteriormente ele era o tesoureiro, o homem que cuidava das contas do Partido dos Trabalhadores.
4: Eu acho que o presidente era o José Dirceu na época, não era?
5: O José Dirceu, quando teve o escândalo do Marcos Valério.
4: O Zé Dirceu era ministro da Casa Civil, mas ele acumulava também a presidência nacional do PT, não é isso?
5: E o Delúbio Soares era o tesoureiro do PT.
4: Isso.
5: Juntamente com André Vargas, que foi vice-presidente da Câmara, e é outro que está voltando com a votação expressiva no estado do Paraná, o rei da pitaia no sul do país.
4: Eu estou aqui em São Paulo e eu vi aqui em São Paulo alguns colegas de imprensa, ele me dizendo que o PT está apostando aí numa grande votação do José Dirceu para ele ser o puxador de votos na chapa para deputado federal. Aqui em São Paulo.
5: Ele pega voto aí do João Paulo Cunha, ele pega voto do falecido Grimaldi. José Genuíno vai apoiar o José Dirceu e acima de 300 mil votos ele tem esse apoio no estado de São Paulo e é um forte deputado federal.
4: O Lula, quando estava fazendo discurso aqui ontem na convenção, ele chegou a ver o José Genuíno lá no meio do público, da plateia, até fez uma referência a ele, porque faz tempo que esse Genuíno não aparece no noticiário, né?
5: A última votação dele foi quase 400 mil votos. E depois daquela história toda lá de 2005, ele subiu do cenário. Mas nos bastidores ele trabalha muito. E tem outra figura aí do PT que vai trabalhar, a família do Zé Dirceu, o Zeca Dirceu, o Quaquá do Rio de Janeiro, vários nomes do PT que estão voltando ao cenário nacional.
4: É isso aí, Nascimento, obrigado pelas informações, grande abraço, amanhã tem um podcast direto de Brasília, você volta na quarta-feira.
5: Estaremos de volta. Vai pegar fogo. Essa eleição é atípica. Um grande abraço. Parabéns pelo trabalho, Magno Martins. 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
4: Bom, minha gente, aqui de São Paulo, eu vou a Recife, conversa agora com o advogado Ítalo Oliveira. Boa noite, Ítalo.
7: Boa noite, Magno. Boa noite, Nordeste.
4: Nessa eleição tem um assunto aí que interessa muito aos candidatos e aos não os candidatos. Você, inclusive, tem escrito artigo sobre isso. É a questão do fundo partidário, o fundo eleitoral e a responsabilidade penal. O que é que a legislação prevê para candidatos que não respeitam?
7: Veja, Magno, o grande problema é porque muitas vezes a legislação ela é um pouco confusa, né? E eu atribuo isso muitas vezes a uma vontade política mesmo das nossas casas legislativas que optam por não editarem normas específicas, normas bem claras sobre isso. O que é que nós temos? Em primeiro lugar, é importante a gente diferenciar fundo partidário de fundo eleitoral.
4: O fundo partidário é o fundo que mantém mês a mês os partidos, né? O fundo eleitoral é o só da campanha.
7: Exatamente, exatamente. E aí, o que é que acontece? Por exemplo, existe uma discussão sobre os diretores, os dirigentes partidários, quando administram o fundo partidário, como você falou, é aquele fundo que mês a mês sustentam os partidos. Eles respondem, por exemplo, por um crime de peculato, como se eles fossem funcionários públicos. Eles respondem por algum crime específico do Código Eleitoral, porque no caso do fundo eleitoral, existe um crime específico para o desvio de verba eleitoral, que se chama apropriação indébita ou eleitoral ou peculato eleitoral. Existe essa diversificação de nomes, mas o crime é o mesmo, é o previsto no artigo 354A do Código Eleitoral. Então, se durante uma campanha eleitoral há um desvio da verba do fundo eleitoral, esse desvio ele é punido pelo 354A. Mas a pergunta que a gente faz é, durante o repasse, o ano, né? Durante o ano inteiro em que há o repasse do fundo partidário, Se houver desvio desses valores, qual é o crime imputado? E aí é onde a gente tem essa lacuna legislativa, porque a gente não tem um crime específico do Código Eleitoral, nem um crime específico previsto em leis extravagantes, que a gente chama, né? Em leis autônomas. Então fica a discussão se os diretores, os dirigentes partidários poderiam ser punidos por peculato, o que no meu modo de entender não pode, porque eles não são funcionários públicos, diga-se de passagem, porque o partido, ele é uma entidade de natureza privada, obviamente que ele trabalha com verba pública por uma opção política, mas ele não é funcionário público. Aí a gente vai discutir se poderia, por exemplo, ele ser enquadrado, esse dirigente, esse diretor, em um crime de apropriação indébita normal, um crime de estelionato, mas isso muitas vezes dificulta a atuação dos órgãos de persecução penal, porque eles ficam sem, digamos assim, um norte. Então fica tentando encaixar a conduta em um crime e em outro, mas muitas vezes dificulta o trabalho porque não é algo preciso, entende? É uma lacuna legislativa de fato.
4: Agora, Ítalo, é muita grana para esses partidos. Só nesta eleição são quase 5 bilhões.
7: Exato, exato. São quase 5 bilhões e esse é o problema.
4: Fora o Caixa 2, ainda existe o chamado Caixa 2, não?
7: Então, aí é um outro problema de lacuna legislativa, porque você tem um problema crônico de Caixa 2, principalmente depois da opção política em que se veda o financiamento privado por empresas. Hoje o financiamento é eminentemente público, então você tem um problema crônico de Caixa 2, mas você não tem um crime de Caixa 2. O crime hoje que se, digamos, que se adequa à conduta do Caixa 2 é a falsidade ideológica eleitoral. Porque o candidato, ele tem a obrigação de informar aquilo que ele gasta. Se ele omite aquilo que ingressa no caixa de campanha, que seria o caixa 2, ele estaria praticando o crime de falsidade ideológica eleitoral. Só que o crime em si de caixa 2, que seria o financiamento indevido, o financiamento ilícito, irregular, essa conduta específica não está tipificada. Então veja, Magno, a preocupação que há de se ter, porque nós temos um volume de dinheiro público imenso.
4: Essas pessoas a responderem criminalmente.

0: partido. Vai depender na investigação daquele fato específico, quem teve a ordem, de quem foi emanada a ordem para, por exemplo, que ocorresse o desvio daquela verba. Então, assim, a gente não tem como enquadrar de maneira objetiva. Sempre nesses casos será o diretor financeiro. Sempre nesses casos será o diretor tesoureiro. Essa tem que ser uma investigação concreta, com base naqueles fatos específicos. É muito importante isso, porque a própria legislação eleitoral, ela é muito clara, Magno, quando ela diz a responsabilidade criminal, ela é subjetiva. O que é isso? Responsabilidade subjetiva, ela só se caracteriza quando comprova o dolo, ou seja, a vontade daquela pessoa de praticar o crime. Vai conseguir, de fato, aferir esse dolo com base numa investigação do caso concreto. Por isso que eu digo, pode ser o diretor tesoureiro, pode ser o presidente da sigla, pode ser o próprio candidato. Vai depender da investigação do caso.
1: É isso aí que eu ia perguntar, porque aqui é quem está ordenando a despesa e está dando autorização da despesa. E quem recebe, qual é a penalidade?
0: Quem recebe pode ser...
1: Porque quem recebe é o candidato, quem recebe pode ser um dirigente partidário também...
0: Exatamente. Quem recebe, se ficar comprovado que ele recebeu sabendo que, por exemplo, foi a partir de um desvio, de uma malversação, ele também incide no mesmo crime que será imputado, por exemplo, ao diretor tesoureiro ou ao presidente da sigla. Porque compreende-se que aquela pessoa, o candidato que recebeu aquele valor sabendo da origem ilícita daquele valor, ele sabia daquele esquema fraudulento. Então, nesse caso, ele responde pelo mesmo delito, tanto do diretor financeiro, por exemplo, do diretor tesoureiro, como do presidente do partido, a depender do caso.
1: Agora, Ítalo, isso tem sido muito comum nos dias de hoje com esse aumento do fundo?
0: Tem sido, porque algo que muitas vezes é o gatilho para a abertura de investigações, Magno, são as reprovações de conta. Veja, é importante a gente deixar muito claro, nem toda reprovação de conta significa dizer que há indícios da prática de um crime. Agora, é óbvio que a reprovação das contas, ela vai dizer, no caso concreto, qual foi o motivo que levou àquela reprovação. Se foi, por exemplo, por apenas um erro material, uma displicência, tudo bem, acarreta a reprovação da conta, que pode ser aplicação de multa como pena, mas não necessariamente essa reprovação significa dizer que há ali a prática de um crime. Então, quando há a reprovação de contas, a depender das condutas que são apuradas e que levaram àquela reprovação, você tem um gatilho para a deflagração de uma investigação, né? Tanto a reprovação de contas do partido como um todo, no caso do fundo partidário, quanto a reprovação de conta de campanha, né?
1: Muito bem, ouvimos aqui o advogado criminalista Ítalo Oliveira, que é especialista em direito penal e econômico, fazendo aí algumas advertências a candidatos e dirigentes que manipulam aí o fundo partidário e o fundo eleitoral. Obrigado, um abraço, Ítalo.
0: Muito obrigado, Magno. Agradeço mais uma vez a você pelo espaço, pela oportunidade e a todo o Nordeste e o Brasil inteiro pela audiência. Parabéns pelo trabalho.
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1: Cerrando esse Frente a Frente aqui diretamente de São Paulo, fui buscar a mensagem que está no livro de Salmos, capítulo 6, versículo 3. Sabei que o Senhor é Deus, foi Ele que nos fez, e não nós a nós mesmos. Somos povo seu e ovelhas do seu pasto. Que coisa linda!
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1: Boa noite, Nordeste. Obrigado pela audiência e até amanhã. Amanhã tem podcast direto de Brasília com o ex-presidente da CNI, Robson Andrade.
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2: Em Brasília, 19 horas. Está no ar a Voz do Brasil. As notícias do governo federal que movimentaram o país no dia de hoje.
3: Olá, boa noite.
2: Boa noite para você que nos acompanha em todo o país.
3: Segunda-feira, 3 de agosto de 2026.
2: Vamos ao destaque do dia.
3: Agosto Dourado.
2: Mês reforça a importância do aleitamento materno para a saúde do bebê. Graziele Bezerra.
4: O leite materno é o alimento mais completo para os bebês. E até os 6 meses de vida, eles não precisam de mais nada.
3: El Niño causa fortes chuvas e secas severas em regiões do país.
2: Cidades em emergência ou calamidade podem solicitar recursos federais para ações de defesa civil. Luana Karen.
5: A ajuda pode vir em forma de assistência humanitária, como distribuição de água, alimentos, colchões e kits de higiene. Também pode ser um restabelecimento de serviços essenciais.
3: Pilhas, baterias, eletrônicos, dá para jogar fora no lixo comum?
2: Vamos saber como fazer o descarte correto desse tipo de material na reportagem de Graziele Mendonça.
6: Vale seguir a chamada regra dos 3 R's: reutilizar, recondicionar e reciclar.
3: Hoje na apresentação da Voz do Brasil, Mariana Jungmann e Luciano Seixas.
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3: É no leite materno que o bebê encontra tudo o que precisa: alimento, proteção e afeto.
2: Por isso, todo mês de agosto é dedicado à amamentação e fica conhecido como o Agosto Dourado.
3: Nessa Semana Mundial do Leite Materno, vamos lembrar dos desafios e benefícios desse gesto, que é natural, mas nem sempre uma tarefa simples.
2: A iniciativa é coordenada globalmente pela Aliança Mundial para Ação em Aleitamento Materno, em parceria com a Organização Mundial de Saúde e o Unicef.
4: A cor é de leite mesmo, mas tem sabor de aconchego e valor de ouro. O leite materno é o alimento mais completo para os bebês. E até os 6 meses de vida, eles não precisam de mais nada. A coordenadora de políticas de aleitamento materno da Secretaria de Saúde do Distrito Federal, Maria das Graças Cruz, explica o porquê.
7: O bebê até 6 meses, ele tem parte do quebra-cabeça no seu sistema digestivo e as outras peças estão dentro do leite da mãe. E aí, quando ele se alimenta, ele vai formar o seu intestino e vai completar aquele quebra-cabeça de forma que esse bebê tenha uma boa saúde, que não venha ter alergias, que não venha correr risco de ter obesidade, de diabetes e até hipertensão na vida adulta.
4: Todos os anos, a campanha Agosto Dourado reforça a importância do aleitamento materno para a saúde do bebê. A edição deste ano vai além. Destaca o papel da amamentação na segurança alimentar, na redução da pobreza e na sustentabilidade ambiental, como explica Sônia Isoyama Venâncio, coordenadora-geral de Atenção à Saúde das Crianças, Adolescentes e Jovens do Ministério da Saúde.
8: O leite materno é o primeiro alimento que é oferecido para o bebê, garantindo o direito humano, né, à alimentação adequada. Vai também favorecer a garantia da segurança alimentar e nutricional dessa criança, por ser esse primeiro alimento, né, que é oferecido, e também é muito importante para a sustentabilidade do planeta, né, porque ele é um alimento que não vai necessitar de embalagens, o consumo de água para sua produção.
4: Uma forma de apoiar as mulheres que amamentam é por meio da rede de bancos de leite humano brasileira, que é a maior do mundo. O leite coletado é destinado em especial a recém-nascidos prematuros e de baixo peso, internados em UTIs neonatais. Mas os bancos de leite também dão suporte às mulheres que enfrentam dificuldades para amamentar. Mãe de primeira viagem, a militar Renata Lúcio recorreu a uma dessas unidades no Distrito Federal para conseguir alimentar a filha, Betina.
9: Ninguém fala da dificuldade que é a amamentação. A gente acha que é instintivo, que a gente vai ter um bebê e a gente já vai conseguir amamentar, e não é bem assim. A gente tem muitos desafios, é difícil. Tive mastite, eu tive fissura, tive bastante desafios, e o banco de leite foi o que me ajudou, né?
4: A Rede Brasileira de Bancos de Leite Humano conta com 237 bancos e 249 postos de coleta em todo o Brasil. Pelo número 136 do Ministério da Saúde, é possível obter informações da unidade mais próxima da sua casa. Reportagem Graziele Bezerra.
3: Manter a caderneta de vacinação atualizada garante proteção contra doenças graves, prolonga a vida e contribui para um futuro mais saudável.
10: E está na hora de atualizar a caderneta de crianças e adolescentes. Começou hoje e vai até 1º de setembro a campanha nacional de multivacinação.
3: No caso dos bebês, a vacinação desempenha a função de ensinar o corpo em desenvolvimento a se defender de forma segura.
10: E uma das vacinas que mais causam dúvidas é a BCG, que protege os recém-nascidos e crianças pequenas contra as formas mais graves e fatais da tuberculose.
11: Conhecida por deixar aquela famosa marquinha na parte superior do braço direito, ela protege o organismo das formas mais graves da tuberculose, como a tuberculose meningia e a tuberculose miliar. É a vacina BCG. Ela é aplicada na maternidade ou ainda nas primeiras semanas de vida para prevenir as formas graves da doença entre os pequenos e garantir que o sistema imunológico da criança, ainda em desenvolvimento, aprenda a se defender. Por isso, a enfermeira Emanuela Barros não perdeu tempo e vacinou seu filho logo que saiu da maternidade.
12: Eu recebi a orientação da maternidade que procurasse o posto de saúde, né, para fazer a vacina. E assim que a gente recebeu alta, eu fui na UBS, fui muito bem atendida, né, e orientada pela equipe. Então foi um processo muito tranquilo, né, de orientação e também de acesso, né, à vacina.
11: A chefe da unidade de vigilância em saúde do Hospital Universitário de Brasília, Deise Mendonça, explica a importância da BCG logo nos primeiros dias de vida.
13: Porque o bebê, ele nasce com pouca proteção, ele nasce somente com aqueles anticorpos da mãe, que a mãe passou para ele durante a gestação. Depois ele tem que tomar as vacinas para ficar protegido contra essas doenças que estão aí, que a mãe não conseguiu passar proteção para ele. A criança nasceu acima de 2 quilos, ela já faz a BCG na maternidade, nas maternidades públicas, né? Nas privadas, eles procuram a sala de vacina.
11: Após a aplicação, é comum que apareça uma pequena mancha avermelhada no braço direito. Com o passar das semanas, essa reação evolui para uma pequena ferida que cicatriza naturalmente. A BCG integra o Calendário Nacional de Vacinação, é oferecida gratuitamente nas unidades do Sistema Único de Saúde e está disponível para crianças menores de 5 anos que ainda não tenham sido imunizadas. Você pode conferir todas as vacinas do Calendário Nacional em gov.br/saúde. Reportagem Thaís de Araújo.
3: Atenção, estudantes pré-selecionados no processo seletivo do Fundo de Financiamento Estudantil, FIES.
10: Termina amanhã o prazo para complementar as informações da inscrição no sistema.
3: O FIES concede empréstimo a estudantes em cursos de graduação ofertados por instituições privadas que participam do programa.
10: O processo seletivo referente ao segundo semestre alcançou mais de 127 mil inscritos.
14: Os estudantes pré-selecionados na chamada regular do Fundo de Financiamento Estudantil, o FIES, tem até 4 de agosto para complementar as informações da inscrição no sistema disponível no endereço fiesseleçãoaluno.mec.gov.br. Após essa etapa, os candidatos deverão validar a documentação da instituição privada de educação superior. Concluída a validação, os pré-selecionados deverão comparecer em um agente financeiro no prazo de até 10 dias úteis. As convocações ocorrerão de 7 de agosto a 24 de setembro. O processo seletivo do FIES inclui a reserva de 50% das vagas para estudantes com renda familiar de até meio salário mínimo por pessoa e com inscrição ativa no cadastro único. Os pré-selecionados que atendam aos critérios do FIES Social poderão financiar até 100% do valor das mensalidades do curso. Mais informações em acessounico.mec.gov.br/FIES. Thaísa Vitória para a Voz do Brasil.
3: Chuvas acima da média na região sul, seca e calor acentuados na porção norte. Fenômenos climáticos como o El Niño provocam impactos distintos.
10: Para enfrentar essa situação, estados e municípios devem acompanhar as ações para a prevenção de desastres naturais.
3: E ficar atentos para os protocolos de ajuda federal em casos de emergência e calamidade pública.
15: Nos diferentes tipos de desastres naturais, o reconhecimento da gravidade da situação pode abreviar o envio de recursos e apoio técnico, amenizando os impactos para a população. Quando há situação de emergência, o município ainda consegue atuar, mas precisa de apoio externo para atender a população. Já quando o estado é de calamidade pública, os danos são tão graves que exigem medidas excepcionais e maior apoio do governo federal. Para tornar oficial qualquer uma dessas condições, o governo municipal ou estadual deve emitir um decreto e registrá-lo no Sistema Integrado de Informações sobre Desastres. Se os critérios forem atendidos, o Ministério da Integração e do Desenvolvimento Regional publica uma portaria reconhecendo a situação. A ajuda pode vir em forma de assistência humanitária, como distribuição de água, alimentos, colchões e kits de higiene. O apoio federal também pode ser empregado no restabelecimento de serviços essenciais. O apoio extra também pode chegar diretamente ao cidadão. Entre as possibilidades está o saque calamidade do FGTS, de até R$6.220 por conta vinculada. De acordo com a diretora executiva de fundos de governo da Caixa Econômica Federal, Daniele Mendonça, entre janeiro e julho de 2026, 548 municípios de 17 unidades da federação foram habilitados para o pagamento do saque calamidade.
16: O saque calamidade é um momento de necessidade pelo qual o trabalhador pode fazer uso desse saque. Situação formalizada tanto pelo governo local quanto pelo Ministério do Desenvolvimento Regional, ele pode fazer a solicitação por meio do aplicativo do FGTS, disponível nas principais lojas de aplicativo de forma gratuita, ou em uma das agências da Caixa. E em situações de calamidade, a Caixa faz o deslocamento do caminhão Caixa para fazer o atendimento dessa população com necessidade de fazer uso do saque.
15: Ao lado do El Niño estão as mudanças climáticas, na explicação dos cenários naturais cada vez mais adversos. É o que afirma o meteorologista do Instituto Nacional de Meteorologia, IMET, Leidson Dantas.
17: A nossa atmosfera tem um constante trabalho para manter o nosso planeta em estado de equilíbrio, numa temperatura ideal para todos nós sobreviver. E se a gente dá um conteúdo a mais, um ingrediente a mais e aquecimento, provoca esses extremos climáticos que a gente vem observando.
15: Com a previsão de fortalecimento do El Niño neste segundo semestre, a orientação é, antes de tudo, manter-se bem informado. Entre os canais oficiais está portal.imet.gov.br. Reportagem Luana Karen.
10: Descarte correto do lixo eletrônico é fundamental para garantir o equilíbrio do meio ambiente.
3: Para que esse descarte seja feito, existem pontos de coleta por todo o país.
10: O material pode ser recondicionado da forma correta e ganhar outras destinações.
18: Plástico, papel, alumínio, materiais que devem ser separados para a coleta de lixo e seguirem para a reciclagem. Mas e no caso de celulares, computadores, baterias e outros eletrônicos, o que fazer? Neste caso, vale seguir a chamada regra dos 3 R's: reutilizar, recondicionar e reciclar. Se o equipamento eletrônico não pode ser reutilizado por outra pessoa, uma opção é recondicionar, ou seja, consertar o equipamento. No Guará, a 20 minutos do centro de Brasília, há um ponto de coleta dentro de uma unidade do SESC. Lá são deixados vários tipos de componentes eletrônicos. É o que conta Alessandra Sá, assistente de suporte à gestão do SESC DF.
19: Qualquer pessoa pode vir, né, entregar seu lixo eletrônico, né, para estar descartando, fazer um descarte correto, né, em nossos PEVs que o SESC disponibiliza em todas as nossas unidades, né, para preservação do meio ambiente, né, carregadores, tablets, TVs.
18: Do Guará, o material segue para uma organização da sociedade civil, onde os resíduos são separados. Os que precisam de algum conserto ou formatação são recondicionados e de lá distribuídos para diversos pontos, inclusive para cursos gratuitos. gratuitos para a população. O que não tem conserto é separado e organizado e segue para o terceiro R, a reciclagem. Cada pedaço segue um caminho, como explica o coordenador da organização Programando o Futuro, Fábio Oliveira.
20: Aquilo que não tem condições de uso nenhuma dentro da nossa unidade, a gente consegue fazer a descaracterização dele, fazer a separação por tipos de componentes, ou seja, placa de circuito impresso eletrônico, plástico, ferro, cobre, isopor, enfim, cada tipo de componente a gente consegue fazer a separação e encaminhar para a indústria de reciclagem.
18: Mas para que tudo isso aconteça, o trabalho começa com a população, que deve realizar o descarte correto do lixo eletrônico, como explica o coordenador-geral de inclusão digital do Ministério das Comunicações, Gustavo Fernandes Lima.
21: Hoje a gente tem no site do Ministério das Comunicações, na página do programa Computadores para a Inclusão, um link com um mapa por todo o território nacional, com os diversos pontos de coleta que tem espalhados. A gente está falando de mais de 10 mil pontos de coleta de resíduos eletrônicos, de pilhas e baterias.
18: Para saber onde há um ponto de coleta de resíduo eletrônico na sua cidade, acesse o site do Ministério das Comunicações em gov.br/mcom. Com locução de Graziela Mendonça, reportagem Márcia Fernandes.
3: Um caso de reaproveitamento. Computadores que seriam descartados ganham uma nova utilidade e ajudam no acesso à tecnologia.
10: Além de recuperar equipamentos para escolas, bibliotecas e telecentros, um centro de recondicionamento no Distrito Federal oferece cursos gratuitos para o cidadão.
3: Conheça a iniciativa na reportagem de Pablo Mundim.
22: No Centro de Recondicionamento de Computadores do Distrito Federal, equipamentos que seriam descartados são recuperados para projetos de inclusão digital. No Distrito Federal, no Centro de Recondicionamento de Computadores, cada equipamento passa por um processo completo de recondicionamento. No fim, o que poderia virar apenas sucata se transforma em equipamentos destinados a projetos de inclusão digital. Tudo feito para que os computadores sejam totalmente reaproveitados, explica Adler Braga, técnico de recondicionamento.
23: O computador vem para cá, quando ele chega aqui, a gente dá uma sobrevida para ele, a gente já faz o primeiro passo, né, que é a sanitização de dados, que a gente recebe o computador com HD, então a gente é responsável por esses dados, então a gente faz essa etapa. Posteriormente, a gente faz a limpeza externa, interna, né, na verdade. A gente troca as peças, instala os programas e deixa tudo funcionando corretamente. A gente recebe um termo de doação para destinar esse computador para alguma instituição.
22: Depois de recondicionados, os computadores seguem para escolas, bibliotecas, telecentros e outras instituições que ampliam o acesso à tecnologia. Nem tudo pode ser reaproveitado. As peças sem condições de uso seguem para reciclagem. O centro também oferece formação para novos profissionais, disse Simone Cabral, coordenadora pedagógica.
24: A maioria vem para fazer o curso mesmo para o mercado de trabalho, né? São totalmente gratuitos os cursos, né? Todos com certificado.
22: São cursos de informática básica, design gráfico, manutenção de computadores e celulares, marketing digital, inteligência artificial, operação de drones e Excel avançado. As aulas são destinadas a adultos e jovens. As capacitações têm carga horária entre 60 e 80 horas. As inscrições para os cursos podem ser feitas pela internet ou presencialmente na unidade do Gama, no Distrito Federal. Empresas e órgãos públicos que desejam dar uma destinação social aos equipamentos eletrônicos também podem procurar um dos centros de recondicionamento de computadores espalhados pelo país. Reportagem Pablo Mundim.
10: O Ministério da Fazenda iniciou consulta pública para definir os setores obrigados a cumprir regras de monitoramento de emissões no mercado brasileiro de carbono.
3: A iniciativa visa criar um sistema de dados oficial para o Sistema Brasileiro de Comércio de Emissões.
10: Proposta preliminar prevê a introdução gradual das obrigações em 3 etapas.
3: A primeira tem início previsto para 2027 e abrange indústrias do setor de minérios, petróleo e transporte aéreo.
10: A consulta pública está disponível no site do Ministério da Fazenda até 28 de agosto, em gov.br/fazenda.
3: Produção de alimentos sem prejudicar o meio ambiente. Essa é a proposta da agricultura de baixo carbono.
10: E a empresa brasileira de pesquisa agropecuária, Embrapa, está certificando culturas que usam esses processos, o que agrega valor à produção.
3: Para receber a certificação, os produtores passam por capacitação e análises independentes de produção.
25: A agropecuária de baixo carbono é um
18: modelo de produção sustentável que reduz a emissão de gases de efeito estufa com práticas como o plantio direto, a recuperação de pastagens degradadas e a integração lavoura-pecuária-floresta. Realidade que fez a Embrapa criar uma estratégia para comprovar a sustentabilidade da produção brasileira. São protocolos científicos de certificação voltados à produção agropecuária de baixo carbono, agregando valor aos produtos e ampliando oportunidades comerciais. A presidente da Embrapa, Silvia Massuá, detalha.
0: Cada vez mais o produtor rural tem mais consciência, ele tem que produzir mais, mas cada vez mais de maneira sustentável, preservando os recursos naturais, né? Uso eficiente de água, de solo. A partir disso daí, cada vez mais a Embrapa tem gerado tecnologia e incentivado, através das capacitações, que eles usem essas novas tecnologias para ter essa agricultura mais sustentável.
18: A iniciativa reúne diferentes cadeias produtivas, carne bovina, leite e sorgo, e busca reconhecer, com base em critérios técnicos e auditorias independentes, os sistemas de produção de baixo carbono. O produtor Hamilton Kundak é presidente da Cooperativa Reca, um conjunto de sistemas agroflorestais que produz castanha, pupunha, cupuaçu, café e andiroba na Amazônia. Ele fala sobre o impacto da certificação.
1: Um trabalho muito bacana que o Reca faz é de preservação, de orientação, de conscientização, de respeitar as nossas florestas. Porque se o produtor estiver recebendo valor agregado, ele não vai derrubar, ele vai ser o guardião da floresta.
18: Além da carne, do leite e sorgo, a Embrapa prepara o lançamento da certificação para a soja em 2027. Reportagem Luciana Colares de Holanda.
10: Se você aplica no Tesouro Direto, um recado importante. O aplicativo oficial do programa vai deixar de funcionar a partir do dia 17 de agosto.
3: Com isso, consultas e novos investimentos devem ser feitos no site do Tesouro Direto ou no aplicativo do próprio banco.
11: O aplicativo do Tesouro Direto será desativado a partir do dia 17 de agosto. Após a desativação, os investidores vão poder acessar os serviços pelo portal do investidor, no site oficial do Tesouro Direto, ou pelo aplicativo da instituição financeira onde mantém a conta de investimentos. De acordo com informações do Ministério da Fazenda, nesses canais será possível consultar a carteira, verificar títulos e rentabilidade, realizar aplicações e resgates e acessar o histórico de operações. A mudança não altera os investimentos já realizados. Títulos, valores investidos, rentabilidade e demais informações permanecem disponíveis nos novos canais de acesso. Não é necessário realizar nenhum procedimento em relação aos investimentos existentes. Em caso de dúvidas, os investidores devem consultar os canais oficiais de atendimento do Tesouro Direto. Lucília Araújo para a Voz do Brasil.
10: Passageiros de voos internacionais com bens a declarar podem deixar o aeroporto sem passar pela fila de fiscalização aduaneira.
3: Já está valendo a declaração eletrônica de bens de viajantes, que pode ser preenchida pela internet.
10: Com a nova plataforma, o Sistema da Receita Federal analisa os dados declarados automaticamente.
3: Confira os detalhes na reportagem de Daniele Popov.
2: A declaração eletrônica de bens de viajantes, EDBV, já está disponível, segundo informou a Receita Federal. A funcionalidade de registro automático de bens pode ser utilizada por aquelas pessoas que viajam de avião. Agora, boa parte das declarações poderão ser registradas automaticamente dentro dos critérios de gerenciamento de risco adotados pela Receita. Ao preencher a declaração, o viajante poderá seguir diretamente para o desembarque sem necessidade de se apresentar ao atendimento aduaneiro para bens a declarar. Com a mudança na forma de declaração de bens, a fiscalização é direcionada às situações que demandem análise específica. Após o viajante preencher e enviar a declaração eletrônica de bens, o sistema realiza o tratamento das informações com base em critérios de gerenciamento de risco. As declarações enquadradas para registro automático não precisam de atendimento presencial. As demais permanecem sujeitas aos procedimentos de controle aduaneiro e avisos de mensagens vão aparecer na tela do sistema de declaração. A nova ferramenta não altera as competências da fiscalização aduaneira, que continua responsável pela seleção, conferência, revisão de declarações, exigência de tributos, entre outras medidas. Então fique atento. Se você estiver viajando para outro país ou voltando para o Brasil, preencha a declaração de bens no sistema. O endereço é edbv.receita.fazenda.gov.br. Daniele Popov para a Voz do Brasil.
10: E essas foram as notícias do governo federal.
3: Uma realização da Secretaria de Comunicação Social da Presidência da República.
10: Com produção da empresa Brasil de Comunicação.
3: Fique agora com as notícias do Poder Judiciário e do Congresso Nacional. Boa noite.
10: Boa noite, até amanhã.
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7: STF diz que críticas republicanas contribuem para fortalecer a democracia.
8: Abertura da urna eletrônica entusiasma estudantes em Brasília.
7: Corte Especial do STJ abre segundo semestre forense.
8: Boa noite, eu sou Marcela Luiza.
7: E eu sou Marta Ferreira.
8: Na abertura do segundo semestre do ano judiciário de 2026, o presidente do STF disse que críticas republicanas contribuem para fortalecer a democracia.
7: O ministro Edson Fachin também ressaltou o compromisso permanente do tribunal com a continuidade da prestação jurisdicional. Pablo Lemos.
9: Na abertura do segundo semestre do ano judiciário de 2026, nesta segunda-feira, o presidente do Supremo Tribunal Federal, ministro Edson Fachin, afirmou que as decisões do tribunal sobre temas de grande repercussão social são naturalmente objeto de debate público.
25: Um tribunal constitucional que decide todos os dias temas de grande repercussão social, há de aceitar como natural que suas decisões sejam debatidas, analisadas e, por vezes, contestadas pela opinião pública. Essa tensão, quando exercida dentro dos limites republicanos, não fragiliza a instituição. Ao contrário, a fortalece e fortalece a democracia.
9: Entre 2 e 31 de julho foram proferidas 245 decisões e expedidos 921 despachos. Isso demonstra, segundo o presidente do STF, o compromisso do tribunal com a continuidade da prestação jurisdicional.
8: Cerca de 150 estudantes do Centro de Ensino Médio Elefante Branco, em Brasília, conheceram a urna eletrônica de votação por dentro.
7: O evento marcou o início da primeira semana nacional do sistema eletrônico de votação. Fábio Ruas.
26: A abertura da urna eletrônica contou com a participação do ministro substituto do TSE, Naue Bernardo Pinheiro de Azevedo, que foi aluno do Colégio Elefante Branco. Ele ficou emocionado com antigas lembranças de colégio e se mostrou satisfeito com o nível dos questionamentos feitos pelos estudantes durante a abertura da urna.
27: Foi muito legal e é impressionante ver o quanto a garotada tá afiada. Algumas perguntas que foram feitas aqui, houve pergunta inclusive sobre a linguagem de programação da urna, então assim, é muito empolgante ver o que essa garotada pode fazer.
26: A Semana Nacional do Sistema Eletrônico de Votação segue até sexta-feira, com atividades em todo o país.
8: A Corte Especial do STJ realizou hoje a sessão de abertura do segundo semestre forense de 2026.
7: O presidente do tribunal conduziu a sessão, Fátima Ochoa.
28: O ministro Herman Benjamin fez um breve balanço da gestão que se encerra neste mês e chamou a atenção para o grande volume de processos que chegaram ao STJ durante o plantão em julho.
29: Nós recebemos 10.352 processos. Em 2025, 9.570. Em um ano, um aumento de quase 10%.
28: O ministro também destacou resultados positivos com a convocação de juízes auxiliares temporários na redução do acervo processual nos gabinetes.
29: O acervo atual do Superior Tribunal de Justiça é de 367 mil processos, aproximadamente. Podem verificar os resultados da força-tarefa dos juízes convocados temporariamente, houve uma redução de 42%.
28: Com o reinício do ano forense, voltam a correr os prazos processuais.
4: TST retoma semestre com a meta de manter o ritmo de produtividade dos 6 primeiros meses deste ano.
12: No primeiro semestre, a corte julgou 274 mil processos. Marla Lacerda.
13: Na sessão que marcou a abertura do segundo semestre, o presidente do TST e do Conselho Superior da Justiça do Trabalho, ministro Vieira de Melo Filho, assumiu o compromisso de repetir as metas e os resultados alcançados nos primeiros 6 meses do ano. Entre janeiro e junho, a corte registrou um aumento no número de processos julgados, quase 26% a mais do que no mesmo período do ano passado.
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4: Uma boa noite
12: e até amanhã.
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15: Eu sou Paula Groba.
16: E eu sou Ricardo Nakaoka.
15: E estes são os destaques de hoje do Jornal do Senado, que começa agora.
16: Universidades poderão reservar prioridade para estudantes da própria região.
15: Projeto impede redução planejada na vida útil de produtos.
16: Regulamentação da inteligência artificial. Especialistas pedem proteção ao jornalismo e à inovação.
15: Boa noite.
16: Boa noite.
15: Nem sempre quem mora perto tem mais chances de estudar na universidade da própria região. Um projeto pronto para votação no Senado quer mudar essa realidade e permitir que as instituições de ensino superior priorizem estudantes locais nos processos seletivos.
16: A medida busca reduzir as desigualdades regionais e incentivar

0: Instituto do PSD do Amapá, o critério geográfico ajudaria estudantes de estados mais isolados a disputar vagas nas universidades da própria região.
1: Que são muito poucas vagas na Universidade Federal do Amapá. E nós estamos ali do outro lado do Rio Amazonas. Estamos longe de tudo. E esse bônus beneficia os amapaenses que tiverem acesso ao vestibular.
0: A medida não será obrigatória e o projeto não define o valor do bônus nem o modelo a ser adotado. O formato do benefício deverá ser um dos pontos de discussão. O Supremo Tribunal Federal já considerou inconstitucional uma regra que reservava 80% das vagas da Universidade do Estado do Amazonas para estudantes da região, por entender que violava a igualdade de tratamento entre os brasileiros.
2: E você sabia que o Senado tem um curso gratuito que ensina a propor ideias que podem até virar lei? É a Oficina Legislativa do E-Cidadania.
3: E tem premiação no final do ano para professores e alunos autores das sugestões que conquistarem mais apoio popular. Quem traz os detalhes é a repórter Marcela Diniz.
4: Criada há 6 anos para aproximar estudantes do processo de construção das leis, a Oficina Legislativa do portal E-Cidadania do Senado Federal mostra o caminho das pedras para a apresentação de ideias que poderão virar lei e influenciar a vida dos brasileiros. Apesar de ter sido pensada a princípio para escolas de educação básica e do ensino superior, hoje o material didático está todo disponível na internet. Então, a oficina legislativa pode ser feita por qualquer grupo de pessoas, como coletivos, movimentos sociais e culturais, comunidades indígenas e quilombolas, por exemplo. O Luiz Maciel, da equipe da oficina legislativa, destaca que haverá premiação para professores e alunos do Distrito Federal.
5: Nesta primeira edição, teremos 4 notebooks na premiação. 2 notebooks serão para os professores que tiverem o maior número de alunos com ideias aprovadas e publicadas no E-Cidadania, e outros 2 notebooks serão para os alunos autores das ideias que receberem o maior número de apoios válidos. E como essa é a primeira edição do prêmio, o foco inicial são os professores e estudantes do DF, mas a nossa intenção é ampliar o alcance para mais regiões nas próximas edições.
4: Para concorrer, é preciso cadastrar as ideias legislativas até o dia 5 de novembro. Quer saber mais? É só pesquisar por Oficina Legislativa e Cidadania no buscador de sua preferência.
2: A inteligência artificial já faz parte do dia a dia de milhões de brasileiros, mas quem deve ser responsabilizado pelo uso dessa tecnologia? E como proteger direitos autorais e o jornalismo sem frear a inovação?
3: Esses foram os principais temas de um debate promovido pelo Conselho de Comunicação Social sobre o projeto que regulamenta a IA no Brasil. A proposta já foi aprovada pelo Senado e aguarda votação na Câmara dos Deputados. Repórter Bruno Lourenço.
6: O marco legal da inteligência artificial surgiu de iniciativa do senador Rodrigo Pacheco, do PSB de Minas Gerais. Ele criou em 2022 uma comissão de juristas e um ano depois o Senado se debruçou sobre o anteprojeto. O texto foi aprovado no final de 2024 e aguarda desde então pela votação na Câmara dos Deputados. O Conselho de Comunicação Social do Congresso Nacional debateu os impactos que a proposta pode trazer, em especial a questão da remuneração de produtores de conteúdo, como jornalistas, pelo uso de material para o treinamento da IA. O diretor do Instituto de Tecnologia e Sociedade do Rio de Janeiro, Sérgio Branco, alertou para os riscos de afugentar tecnologia com a cobrança pelo uso de conteúdo nacional.
7: Nós podemos acabar por exportar o treinamento e importar apenas os modelos prontos, perdendo investimento e capacidade tecnológica. Por quê? Porque o Brasil compete com o mercado global para o desenvolvimento de ferramentas de inteligência artificial.
6: O secretário de Direitos Autorais e Intelectuais do Ministério da Cultura, Marcos Alves de Souza, defendeu um modelo que divida a arrecadação de um possível novo imposto com autores e com o fomento a iniciativas culturais, com a criação de um fundo específico.
8: A ideia seria aqui discutir um modelo de remuneração que ele seria pautado, por exemplo, na cobrança de um CID dessas empresas que podem pagar, então sistemas de IA generativa de grande porte e que tem esse risco de substituição, e esse valor vai ser redirecionado para fundos. Então, esses valores vão ser redirecionados, por exemplo, para pesquisa em desenvolvimento de uma infraestrutura pública em IA, ou seja, desenvolvimento de uma soberania nacional de IA.
6: O Conselho de Comunicação Social é um órgão auxiliar do Congresso Nacional, responsável por estudos, pareceres e recomendações sobre matérias relacionadas à temática.
2: E as campanhas eleitorais deste ano terão regras específicas para o uso da inteligência artificial. Conteúdos produzidos ou manipulados com a IA precisam informar de forma clara que foram criados com essa tecnologia.
3: As medidas buscam ampliar a transparência das

0: campanhas e proteger os eleitores da desinformação. Saiba mais na reportagem de Yasmin Rodrigues.
1: As eleições de 2026 serão as primeiras eleições gerais realizadas sob regras específicas para o uso da inteligência artificial na propaganda eleitoral. A regulamentação do Tribunal Superior Eleitoral busca impedir que ferramentas capazes de criar imagens, vídeos, áudios e textos cada vez mais realistas sejam utilizadas para confundir o eleitor ou comprometer a integridade do processo eleitoral. Para Ângela Signati, conselheira do Conselho de Comunicação Social do Congresso Nacional, esse é um desafio enfrentado não só nas eleições, mas também durante os mandatos dos eleitos.
2: As campanhas eleitorais são realizadas hoje pela internet em tempo real e praticamente durante os 4 anos do mandato dos políticos. E é justamente neste ambiente virtual que os partidos, candidatas e candidatos fazem as suas arenas para se apresentar aos eleitores, dificultando o controle por parte da Justiça Eleitoral.
1: Pelas normas, todo o conteúdo produzido ou manipulado por inteligência artificial deve trazer uma identificação explícita, destacada e acessível, informando que o material foi criado ou alterado por IA e qual tecnologia foi utilizada. A exigência vale para textos, imagens, vídeos e áudios divulgados durante a campanha. Além disso, entre as 72 horas que antecedem a votação e as 24 horas posteriores ao encerramento do pleito, fica proibida a publicação ou republicação de novos conteúdos sintéticos. Caso as regras sejam descumpridas, a Justiça Eleitoral poderá determinar a retirada imediata do conteúdo da internet, entre outras sanções.
3: A Comissão de Fiscalização e Controle pode votar o projeto que combate a obsolescência programada, que é uma prática que reduz a vida útil de produtos, como eletrônicos, de forma planejada.
0: A proposta assegura também o direito dos consumidores ao reparo de produtos com defeito. Repórter César Mendes.
4: O projeto do senador Ciro Nogueira, do Progressistas do Piauí, obriga que os fabricantes e importadores ofereçam peças de reposição e manuais de conserto pelo período de 5 a 20 anos. Conforme o produto, e determina que as empresas disponibilizem informações sobre peças e reparos em plataformas digitais. Quem não cumprir a regra ficará sujeito a multas que poderão ir de 10 mil até 50 milhões de reais. Relator, o senador doutor Irã, do Progressistas de Roraima, disse que a obsolescência programada garante o ciclo de consumo diante da velocidade da inovação tecnológica, mas destacou suas consequências.
5: Aumento de resíduos sem que haja o descarte adequado e no desenfreado uso de matérias-primas finitas.
4: Segundo o doutor Irã, a obsolescência programada deixa ainda o consumidor em uma posição desfavorável ao criar dificuldades para o conserto do produto.
0: Edição de Paula Groba e trabalhos técnicos de João Lira, o Jornal do Senado fica por aqui. Acompanhe agora as notícias da Câmara dos Deputados. Boa noite.
3: Uma boa noite e até amanhã.
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7: Deputados sugerem medidas para a saúde de crianças e adolescentes.
8: Parlamentares reivindicam melhorias na infraestrutura de transportes.
7: Projetos ampliam a fiscalização sobre atividades de agentes públicos.
9: Boa noite. Retorna hoje o projeto de gravação de edições do jornal Câmara dos Deputados em emissoras da Rede Câmara de Rádio. Este programa está sendo produzido diretamente da cidade de Joinville, com a participação do colega Felipe Faria, da Rádio Câmara Joinville. Eu sou Márcio Aquilissardi, bem-vindo, Felipe.
10: Boa noite a todos, obrigado, Márcio. É uma honra participar da apresentação desta edição do jornal Câmara dos Deputados dentro da Voz do Brasil. Vamos agora às notícias da Câmara dos Deputados. Projeto de Glauber Braga, do PSOL do Rio de Janeiro, obriga parlamentares a prestarem contas do mandato por meio de audiências públicas realizadas em locais públicos. A proposta, segundo ele, amplia a transparência e fortalece a participação da população nas atividades legislativas.
11: Hoje existe uma crise do sistema representativo. Uma última pesquisa nacional indicou que mais de 60% das pessoas não lembram em quem votaram nas últimas eleições. Se você tem a possibilidade de prestar contas, de ser cobrado, de apresentar o seu trabalho, evidentemente você reestrutura o modelo de representação, porque uma parte da política vai dizer que as mazelas da política se resolvem com menos política, diminuindo os espaços democráticos. E a gente diz não. As mazelas da política se resolvem com mais política, com mais instrumentos de participação direta da sociedade. E é exatamente o que esse projeto defende.
12: Pelo texto de Glauber Braga, deputados, senadores, deputados estaduais e vereadores deverão prestar contas periódicas em espaços públicos. O projeto também prevê o corte de salário para o parlamentar que deixar de cumprir a medida.
10: Projeto de Chico Alencar, também do PSOL do Rio de Janeiro, estabelece regras de transparência e controle para o uso de aeronaves privadas por autoridades públicas. A proposta prevê critérios mais rígidos para viagens feitas em jatinhos particulares.
13: O nosso projeto não veda isso, mas estabelece normas de transparência total e critérios rigorosos para se utilizar esse meio de locomoção. Em primeiro lugar, a declaração da viagem e o seu motivo, que tem que estar voltado para interesse público e não para passeio, para turismo, para compras particulares.
12: Segundo Chico Alencar, o texto também determina que autoridades cumpram os mesmos procedimentos exigidos em voos comerciais, como fiscalização e declaração de bens. Para ele, a medida reforça a transparência e evita conflitos entre interesses públicos e privados.
6: Segurança Pública.
10: Júlio Lopes, do PP do Rio de Janeiro, defende proposta que visa enfraquecer financeiramente organizações criminosas. Ele aponta, entre as medidas, a criação de um cadastro nacional para mapear facções e a cassação de licenças de empresas envolvidas em irregularidades.
14: Nós temos o dever de atacar a atividade econômica dessas quadrilhas, tomar deles os recursos, tomar deles tudo aquilo que pudesse ser bloqueado e tomado, a fim de que a gente diminua a sua capacidade de investimento, diminua a sua capacidade de comprar armas e carros, enfim, todo tipo de material bélico que vai ajudá-los no seu fortalecimento, e isso está previsto lá.
12: Júlio Lopes também apoia a classificação do PCC e do Comando Vermelho como organizações terroristas. Ele argumenta que a medida permitiria o bloqueio de recursos ligados a essas facções, mesmo quando o dinheiro estiver fora do Brasil.
6: Justiça.
10: Capitão Alberto Neto, do PL do Amazonas, defende penas mais severas para crimes sexuais no país. Ele apoia projeto que torna mais rígidos os critérios para a progressão de regime de presos condenados por estupro de vulnerável.
15: Nesses 5 primeiros meses do ano, nós já tivemos mais de 630 casos de estupro de vulneráveis. Mostra que o nosso país está dando uma vida fácil para estuprador. E o que acontece hoje com a legislação? O estuprador passa pouco tempo na cadeia. Rapidamente ele progride de regime e está de volta às ruas para continuar cometendo esses estupros. O que é que o PL 6831 fala? Nós endurecemos a pena para o estuprador. Nós dobramos a pena. A pena chega a mais de 20 anos de cadeia. E para o estuprador ter direito à progressão de regime, ele tem que aderir a um programa de castração química do governo.
12: Segundo o capitão Alberto Neto, a medida visa coibir a reincidência criminal e proteger a integridade de crianças e adolescentes. O parlamentar cobra uma resposta urgente do Congresso Nacional para o fortalecimento da segurança pública.
6: Saúde.
10: Projeto de Dr. Luiz Ovando, do PP de Mato Grosso do Sul, garante às mães com emprego formal o direito de acompanhar o tratamento de filhos menores de 6 anos quando doentes. Ele afirma que o objetivo é corrigir uma deficiência do sistema atual, o que daria mais assistência às crianças.
16: Quando a mãe com um filho doente vai ao médico, na hora do comparecimento ela recebe um atestado de que esteve presente e quando muito até 24 horas após. Isso leva a uma situação de insegurança muito grande, porque a mãe quer acompanhar o tratamento do filho e a CLT não permite isso após as 24 horas.
12: Doutor Elisovando argumenta que o afastamento autorizado permite à mãe administrar remédios, cuidar da alimentação e acompanhar a recuperação do filho. Ele explica que a proposta busca estender às trabalhadoras da iniciativa privada uma proteção já prevista para servidoras públicas.
10: Heloísa Helena, da Rede do Rio de Janeiro, apresentou o projeto que estabelece tempo máximo de espera para procedimentos de saúde voltados a crianças e adolescentes na rede pública. A deputada afirma que a fila não pode transformar doenças tratáveis em morte por falta de diagnóstico.
17: O que nós não podemos aceitar é que famílias façam vaquinha na internet para ter acesso a procedimento cirúrgico, a determinados fármacos, a exames laboratoriais, aquilo que pela lei já seria uma obrigatoriedade. Então nós estabelecemos que tem que ter o tempo máximo de espera, desde a porta de entrada do sistema, que é a atenção básica, até a média e alta complexidade. O que nós não podemos aceitar é que por esperar tanto, não ter acesso ao que é garantido da legislação do SUS e as crianças vivenciem situações de dor e de sofrimento e muitas vezes de óbito ou problemas gravíssimos pelo não acesso com agilidade e eficácia.
12: Heloísa Helena avalia que o SUS tem uma legislação avançada, mas ainda enfrenta dificuldades para transformar o direito em acesso efetivo. A deputada também ressalta que a proposta prevê a divulgação periódica de dados consolidados às famílias sobre o tempo estimado de atendimento.
6: Educação.
10: Flávia Moraes, do MDB de Goiás, comemora a aprovação do Estatuto do Aprendiz na Câmara dos Deputados. Ela explica que a proposta consolida as regras de aprendizagem profissional, amplia a segurança jurídica e aumenta as oportunidades para os jovens no mercado de trabalho.
18: Então, aprendizagem, para mim, é um dos programas para a juventude que mais tem efeito junto ao jovem, porque garante a carteira assinada, o salário, a experiência de trabalho e a formação profissional. Para a empresa, representa a formação do trabalhador qualificado para trabalhar naquela especificidade da empresa e, de todas as formas, é um programa que merece todo o nosso apoio, toda a nossa dedicação.
12: Flávio Moraes ressalta também que o texto, agora em análise no Senado, prevê ampliar a contratação de aprendizes pelo poder público e por micro e pequenas empresas. De acordo com a deputada, a medida pode gerar mais de 1 milhão de novas vagas para jovens brasileiros.
6: Trabalho.
10: Charles Fernandes, do PSD da Bahia, celebra a aprovação da PEC do fim da escala 6x1. O deputado aponta que a diminuição da jornada semanal sem redução de salário garante melhores condições de vida à classe trabalhadora.
19: Essa PEC, ela trará dignidade, trará mais conforto, trará mais comodidade, trará mais segurança para as famílias. Haja vista que você vai ter agora condição de estar no final de semana com seus filhos, de estar no final de semana cuidando um pouquinho mais da sua casa. Isso já avançou no mundo todo e precisa avançar aqui no nosso país.
12: Charles Fernandes afirma que a PEC do fim da escala 6x1 representa uma das votações mais importantes da atual legislatura. Ele espera que o Senado confirme o posicionamento da Câmara em nome da dignidade de milhões de cidadãos brasileiros.
6: Agricultura.
10: Ayrton Faleiro, do PT do Pará, comemora a aprovação de projeto que fortalece a política de estoque de alimentos no Brasil por meio da Companhia Nacional de Abastecimento. Ele sublinha que a proposta permite compra de até 25% acima do preço mínimo, facilitando a aquisição de produtos.
20: Nós aprovamos aqui na Câmara, agora vai para o Senado, um projeto muito importante para o que nós chamamos de regulação dos estoques de alimento no Brasil. É um projeto que veio do governo, através da Conab, do Ministério do Desenvolvimento Agrário, e que ele, primeira correção que ele faz é permitir que a Conab compre para os estoques reguladores um valor de 25% além do preço mínimo. Isso vai propiciar a aquisição de estoque, mas também de que a venda desse estoque não seja apenas para a grande indústria.
12: Ayrton Faleiro destaca que a Conab poderá vender os alimentos estocados a cooperativas, pequenos supermercados e consumidores. Ele afirma que a medida movimenta a economia, fortalece a soberania alimentar e protege o país diante de crises climáticas e especulação de mercado.
6: Meio ambiente.
10: A Comissão de Constituição e Justiça aprovou o projeto que reconhece o soldadinho de Araripe como uma ave símbolo da Chapada do Araripe. A relatora do projeto, Lídice da Mata, do PSB da Bahia, explica que a medida fortalece diretrizes para a preservação dessa espécie.
2: Esta ave é uma ave de em torno de 15 centímetros que só existe na região do Araripe, que é uma região do sertão do Ceará e que hoje se encontra ameaçada de extinção. Então, acima de tudo, um projeto de defesa ambiental, de defesa de um pássaro que tem sua característica nacional e que nós devemos, portanto, preservá-lo.
12: Edice da Mata acrescenta que o projeto prevê ações de proteção ao habitat do soldadinho do Araripe, com preservação de nascentes e riachos. O texto apresenta ainda medidas de prevenção de queimadas e controle da expansão agropecuária e imobiliária na Chapada do Araripe.
6: Desenvolvimento regional.
10: A integração da Amazônia ao restante do Brasil ganha força com as obras da BR-319, segundo a avaliação do deputado Sidney Leite, do PSD do Amazonas. Para ele, a pavimentação, especialmente do chamado trecho do meio, vai baratear alimentos e agilizar o escoamento de produtos da Zona Franca de Manaus.
21: Uma luta histórica, não só do povo amazonense, mas de lideranças do estado de Roraima, de Rondônia e do Acre. Afinal, nós estamos falando de uma estrada, que é o único acesso que o povo amazonense e a população de Roraima tem para ser interligado ao restante do Brasil. A BR-319 consolida a integração da Amazônia Ocidental. Mas não só isso, muda a vida das pessoas. Eu fico muito feliz em estar fazendo parte desse momento histórico, que é a garantia da pavimentação da BR-319. Fruto da luta de muitos aqui no parlamento para que nós pudéssemos ter isso. E agora, já com as licitações, com a autorização da pavimentação de determinados trechos, mas a consolidação do trecho do meio, como também da ponte do Garapaçu. Vai ter BR-319, sim.
12: Sidney Leite reforça que o IBAMA já autorizou o DENIT a construir 3 pontes de concreto nos igarapés Santo Antônio, Realidade e Fortaleza. A licença, com validade de 3 anos, vai garantir, de acordo com o congressista, mais segurança e o direito de ir e vir da população do norte do país.
10: Coronel Crisóstomo, do PL, fala sobre a importância da construção da ponte binacional entre Guajará-Mirim, em Rondônia, e Guaiará-Mirim, cidade vizinha, pelo lado boliviano. Ele afirma que a obra representa o cumprimento de um compromisso histórico entre Brasil e Bolívia e pode fortalecer a integração regional.
22: Esse acesso cria uma nova rota logística do Brasil na direção do Pacífico. O que vai acontecer? Vai fazer com que alguns estados que exportam para o mundo oriental, a exemplo da China, deixem de enviar seus produtos na direção do Porto de Santos, exemplo. Agora, com a construção dessa ponte, esses estados, Mato Grosso, Mato Grosso do Sul, tal, vão criar uma rota na direção do Pacífico, passando por essa ponte binacional.
12: Coronel Crisóstomo afirma que a nova ligação internacional pode reduzir custos e o tempo de transporte de mercadorias. Ele acrescenta que a obra tem potencial para impulsionar a geração de emprego e renda em Rondônia, abrindo novas oportunidades de desenvolvimento econômico para a região.
10: Bebeto, do PP, cobra a duplicação de trecho das rodovias que ligam a Baixada Fluminense à cidade do Rio de Janeiro. Ele reclama que moradores dos municípios de Nova Iguaçu, Japeri, Queimados, Belfor Roxo e São João do Meriti perdem horas diariamente em congestionamentos.
1: Eu tenho trabalhado muito aqui na Comissão de Viação e Transporte para que a gente define esses engarrafamentos. Para que o trabalhador que trabalha na capital, na zona sul do Rio de Janeiro, ele possa ficar menos tempo nesse engarrafamento. E até as entregas, as ambulâncias, a polícia militar, a polícia civil precisa fazer um deslocamento rápido, fica retido nesses engarrafamentos constantes e que a gente tem trabalhado muito para que a gente define através da duplicação. E o que está no contrato dessa concessão da Eco Rio Minas, esse trecho da Presidente Dutra, ali do Trevo das Margaridas até a cidade seropédica, esse trecho é o pior trecho para todo o estado do Rio de Janeiro, o trecho que mais engarrafa hoje.
4: Bebeto também avalia que o sistema de pedágio por quilômetro percorrido pode modernizar as rodovias e diminuir retenções provocadas por praças fixas de cobrança. Ele reconhece a preocupação dos moradores com a mudança, mas garante que o modelo é inovador.
6: Transportes.
10: Daniel Almeida, do PCdoB da Bahia, defende a criação do piso salarial para motoristas do transporte coletivo urbano. Para o deputado, esses profissionais desempenham um papel essencial nas cidades. A ideia, segundo ele, é garantir remuneração mais justa e valorização da categoria.
5: Nós estamos propondo que haja um piso de no mínimo R$4.000, agregado a esse piso outras vantagens que os motoristas possam ter, insalubridade e outras vantagens que as convenções coletivas possam estabelecer, mas que a uniformização desse piso no país inteiro vai dar mais equilíbrio para essa profissão, vai dar mais previsibilidade para os próprios empresários.
4: Daniel Almeida argumenta que os motoristas enfrentam jornadas desgastantes, trânsito intenso e o desafio de lidar com milhares de passageiros. Segundo ele, a medida contribui para dar mais previsibilidade nas negociações trabalhistas e na definição dos custos do transporte público nos municípios.
10: Termina agora esta edição especial do Jornal Câmara dos Deputados, produzida e apresentada pela Rádio Câmara de Brasília, em parceria com a Rádio Câmara Joinville, integrante da Rede Câmara de Rádio.
4: Eu agradeço ao Felipe Faria e a toda a equipe da Câmara de Vereadores de Joinville pelo excelente trabalho conjunto.
10: Eu que agradeço à Câmara dos Deputados por esta oportunidade tão especial. Este programa teve trabalhos técnicos de Wellington Teles e apresentação de Felipe Faria e Márcio Aquiles Sardi. Boa noite.
4: Muito boa noite. Parabéns por seu aniversário, Felipe.
10: Obrigado.
4: O Jornal Câmara dos Deputados volta amanhã. Você fica agora com um minuto do TCU.
6: Minuto do TCU.
23: Amanhã, dia 4, o Tribunal de Contas da União entrega ao Tribunal Superior Eleitoral a lista de responsáveis que tiveram contas julgadas irregulares nos últimos 8 anos. O TCU faz esse levantamento em todos os anos de eleição, conforme determina a Lei da Ficha Limpa. A relação ajuda a Justiça Eleitoral a verificar se candidatos cumprem os requisitos para disputar as eleições. Estar na lista não impede automaticamente uma candidatura. A decisão sobre a inelegibilidade cabe à Justiça Eleitoral, que analisa cada caso. Após a entrega, a lista ficará disponível para consulta no portal do TCU. Também.
24: 8 horas.
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1: 8:30. 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
1: 9 horas.
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